0: teriam sido contaminados por roedores no Chile ou na Argentina antes do embarque. Já o jornal Liberación chama atenção para o forte esquema de segurança montado no porto de Tenerife. A operação foi acompanhada por jornalistas do mundo inteiro, mantidos à distância por centenas de agentes. As autoridades locais esperam agora que o navio e sua tripulação deixem o arquipélago o mais rapidamente possível.
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2: A RFI conversa com a jornalista brasileira Leneide Duarte Plom, autora de A Tortura como Arma de Guerra, livro que demonstra como a tortura foi uma política de Estado da França durante a Guerra da Argélia e depois exportada para ditaduras da América do Sul. 10 anos após seu lançamento no Brasil e praticamente um ano depois da publicação de uma edição em árabe na Argélia, a obra acaba de ganhar uma edição em francês. Leneide, para começar, como a França transformou a tortura em uma doutrina militar e de que maneira essa lógica foi exportada para as ditaduras sul-americanas?
3: Olha, foi tudo um pacote, quer dizer, era um livro escrito por um general chamado Roger Tranquier, na época era coronel do exército francês, que escreveu um livro chamado La Guerre Moderne. Quando eles enfrentaram os Vietcongues lá na Indochina, eles viram que eles faziam uma guerra totalmente diferente, que não vestiam uniforme, que estavam disseminados na população civil e que faziam uma guerra moderna, diferente. Porque eles se baseavam, eles eram treinados pela teoria do Mao Tse-Tung, né, da guerra revolucionária. Aí os franceses teorizaram a guerra contra-revolucionária, como se combate pessoas que estão fazendo uma guerra revolucionária que não é a guerra convencional. A guerra anti-revolucionária ou guerra anti-subversiva, eles chamavam também. Entre esses métodos está a tortura, as execuções sumárias dos prisioneiros ou das pessoas que eles estão combatendo e desaparecimento de corpos. E entre eles, os métodos estão o interrogatório sob tortura.
2: No caso específico do Brasil, a ditadura, a partir de 1964, se apropriou dessas práticas em nome da luta anticomunista e de uma suposta ameaça representada na época pela União Soviética. Como se estruturou, Leneide, essa lógica de guerra interna?
3: Pois é. Não é mais um invasor estrangeiro que chega no seu país. O inimigo interno é o subversivo, né, na nomenclatura deles. Eu cito um general que fez uma palestra e ele define quem é o inimigo interno. São os padres comunistas, são os professores universitários, os estudantes universitários, são os guerrilheiros, que eles chamavam de guerrilheiros, porque eles faziam uma guerrilha urbana também. E todos esses que se opunham à ditadura, com armas ou sem armas, os padres não usavam armas. Quando eu entrevistei o general Sarrés, que foi um dos chefes da repressão na Argélia, na Guerra da Argélia, já vinha da Guerra da Indochina, ele me disse: vocês fizeram uma guerra contra os brasileiros, foi uma guerra civil, porque eram brasileiros matando brasileiros. Isso era uma novidade para mim, que houve nessas ditaduras, né? Chile, Argentina e Brasil, foi na realidade, no fundo, foi uma guerra civil.
2: Você foi a única jornalista brasileira a entrevistar o general Paul Sarrés, um dos principais teóricos e executores dessa doutrina. Ele foi adido militar no Brasil. Como surgiu essa oportunidade, Leneide?
3: A primeira entrevista longa foi publicada em 2008 na Folha de São Paulo. E nesse momento eu perguntei ao general se ele estava disposto a continuar a dar entrevistas para mim, para um livro. Ele aceitou, ele assinou uma autorização para fazer das entrevistas um livro e não me pediu sequer para reler, para controlar o que eu ia escrever, ou que ele, para ver se o discurso dele, as respostas estavam perfeitas, como ele falou, não pediu nenhum controle. Ele assumia completamente tudo o que ele fez, inclusive a tortura, porque no livro dele, o primeiro que ele lançou, ele dizia que tudo foi feito pela França. Só que a Argélia foi declarada independente, conseguiu a independência, e ele não tinha nenhum arrependimento. E ele queria contar a versão dele.
2: Você tem ideia, porque só agora esse livro chega ao público francês?

0: A França ainda tem dificuldade em enfrentar esse passado?
1: Demorou 10 anos porque eu não fiquei 10 anos tentando fazê-lo traduzir, entendeu? Eu tentei uma época, apresentei a 2 ou 3 editores que disseram, olha, é difícil, o público francês não tem muito interesse em reviver essa ferida do passado da Guerra da Argélia. Hoje em dia já se reconheceu o colonialismo como um crime contra a humanidade, foi dito pelo próprio Macron numa entrevista a um jornalista argelino. Então, depois do reconhecimento do Macron em 2018, de que a tortura, a morte e o desaparecimento do professor de matemática de 24 anos, Maurice Audin, foi um crime de Estado, foi um crime da França, e ele foi pedir perdão à viúva do Maurice Audin. E isso foi um ato de uma coragem política enorme, foi uma evolução formidável que a França fez no olhar para o seu passado colonial. E Macron teve a coragem que o Hollande não teve, que o Sarkozy não teve, que nem mesmo Mitterrand teve. E eu acho que é uma evolução da própria história francesa. Os historiadores cobram isso, uma revisão histórica, né, para contar esse passado colonial como uma vergonha, uma mancha na história francesa.
0: Muito obrigada. Eu conversei com a jornalista Leneide Duarte Plon.
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3: Tomás Zikman de Barros.
4: Não se passaram nem 2 anos, mas nós já vemos a mudança de um momento de consagração para outro de danação de Keir Starmer, aquele que ainda é o primeiro-ministro trabalhista da Grã-Bretanha. As eleições locais que aconteceram na Inglaterra, na Escócia e no País de Gales na semana passada podiam ter passado batido fora dessa Ilha do Norte. Só que a derrota trabalhista foi tamanha que agora surgem vozes pedindo a cabeça do premier. Sem mudar de rumo, o Keir Starmer pode entrar para a história como o homem que abriu as portas do poder para a extrema-direita britânica, ao mesmo tempo em que alimentou forças regionalistas que ameaçam a própria unidade daquele país que a gente ainda chama de Reino Unido. Há menos de 2 anos, os trabalhistas comemoravam uma vitória histórica. Depois de 14 anos na oposição, eles conquistaram uma super maioria em Westminster, no parlamento britânico, e voltaram ao poder sob a liderança de Starmer. Só que na quinta passada, o partido perdeu mais de 1.400 conselheiros locais nas eleições regionais inglesas e sofreu graves reveses na Escócia e em Gales, em uma das piores derrotas da sua história. Keir Starmer chegou à liderança do Partido Trabalhista depois de remover Jeremy Corbyn do comando da legenda. Corbyn, que era representante da ala esquerda do partido, era um líder que mobilizava multidões, mas era acusado pelos adversários internos de ser radical demais e, por isso, incapaz de reconduzir os trabalhistas ao poder. O Starmer representa o oposto. Muito mais moderado, ele entusiasmou muito menos eleitores, mas venceu graças ao desgaste dos conservadores e à fragmentação da direita britânica, que já se dividia no avanço do partido de extrema-direita Reform UK, de Nigel Farage. Como não existe segundo turno no sistema britânico, os trabalhistas colheram os frutos da cisânia direitista. Acontece que, uma vez no poder, a extrema moderação do Starmer cobrou seu preço. Apesar da ampla maioria parlamentar, o governo manteve a austeridade herdada dos conservadores. Como eu comentei aqui na RFI faz 1 ano, para tentar conter o crescimento da extrema-direita, a estratégia do Starmer foi tentar evocar discursos racistas contra os migrantes. A frustração não demorou para aparecer e os trabalhistas passaram a despencar nas pesquisas. Agora, a grande beneficiária desse processo não foi a direita conservadora tradicional, que ela própria está mergulhada em crises internas. Quem ganhou foi a extrema-direita do Reform UK. O partido do Farage conquistou 1.450 cadeiras locais na Inglaterra na quinta passada, além de se tornar a segunda força na Escócia e, sobretudo, em Gales. Hoje, o partido lidera com folga boa parte das pesquisas nacionais. Farage já tinha transformado a política britânica ao impor a agenda do Brexit, mesmo quando, 10 anos atrás, o partido dele tinha um único deputado lá em Westminster. Agora, pela primeira vez, a sua extrema-direita parece próxima de assambarcar a política institucional do país. É verdade que parte do eleitorado trabalhista parece buscar a radicalidade perdida em outras alternativas de esquerda. O Partido Verde, frequentemente apresentado como uma esquerda mais radical, segue crescendo nas pesquisas e teve algumas vitórias importantes na semana passada. Ainda assim, Talvez o aspecto mais impressionante das eleições locais dessa semana tenha sido o avanço das forças regionalistas e nacionalistas fora da Inglaterra. Na Escócia, por exemplo, o Partido Nacional Escocês continua sendo a principal força política local. A surpresa maior veio do país de Gales, antigo bastião trabalhista, onde o nacionalismo galês, o nacionalismo local, historicamente sempre teve menos força. Mas, nas eleições dessa semana, o partido independentista Plaid Cymru alcançou seu melhor desempenho eleitoral na história, chegando às portas do poder. Se a gente lembrar que a Irlanda do Norte já é governada pelo Sinn Féin, um partido defensor da reunificação da ilha sob a bandeira da República da Irlanda, o quadro que emerge é inédito. Enquanto a Inglaterra parece cada vez mais dominada pelo nacionalismo inglês e pela extrema-direita, Escócia, País de Gales e Irlanda do Norte aprofundam movimentos centrífugos. A desunião parece se tornar o traço dominante da política britânica. Os trabalhistas seguem com sua supermaioria em Westminster, o que garante a eles uma estabilidade para governar até 2029. Agora, a permanência do Starmer na liderança do partido e do governo já é algo bem menos evidente. Sem reatar com uma radicalidade perdida, os trabalhistas correm o risco real de assistir a um duplo desaparecimento. O seu, no horizonte político britânico, e do próprio país que ainda governa.
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6: Paris, 11 de maio de 2026. Vamos aos destaques desta edição. Um dos 17 passageiros americanos evacuados para os Estados Unidos do navio onde foi identificado um surto de antivírus testou positivo para a doença, segundo o Departamento de Saúde dos Estados Unidos. Outro apresenta sintomas leves, mas ainda sem confirmação positiva. Aqui na França, das 5 pessoas repatriadas do navio MV Ondius, uma passageira testou positivo e apresenta sintomas. O governo identificou 22 pessoas que tiveram contato com o vírus e medidas iniciais de isolamento já foram adotadas. Nesta segunda-feira, não há previsão de evacuação pela manhã, quando o navio será reabastecido antes de seguir viagem rumo aos Países Baixos, após um último voo de repatriação de cidadãos australianos previsto para esta tarde. 94 passageiros e tripulantes de 19 nacionalidades foram retirados da embarcação no domingo. 3 pessoas morreram até agora em decorrência do antivírus. Paris e Londres irão co-presidir uma reunião por videoconferência na terça-feira dos países dispostos a contribuir para uma missão militar de segurança no Estreito de Hormuz. Teherã alertou para uma resposta militar decisiva e imediata caso haja um destacamento de tropas francesas e britânicas na região. O Irã exigiu o fim da guerra e o desbloqueio de ativos iranianos bloqueados. Os preços do petróleo voltaram a subir nesta segunda, depois que Donald Trump rejeitou a resposta do Irã às propostas dos Estados Unidos para encerrar a guerra. Donald Trump irá à China entre os dias 13 e 15 de maio, onde tentará pressionar o presidente Xi Jinping em relação ao conflito contra o Irã. Na Venezuela, um prisioneiro político detido desde fevereiro foi encontrado morto domingo numa delegacia em Anacur, segundo a ONG Foro Penal. Em um caso distinto, a morte do preso político Vitor Hugo Quero Navas, sob custódia do Estado desde 2025, voltou a gerar críticas ao sistema prisional. O Ministério Público abriu uma investigação e determinou a exumação do corpo. O ex-primeiro-ministro tailandês Thaksin Shinawatra foi libertado da prisão nesta segunda-feira após cumprir 8 meses de pena, levantando dúvidas sobre seu possível retorno à vida pública. Condenado à revelia por abuso de poder e corrupção, Shinawatra havia retornado ao país em 2023 após cerca de 15 anos fora para cumprir uma pena de 8 anos de prisão que foi posteriormente reduzida.

0: Bom dia, 11 horas e 30 minutos em Paris, 6:30 pelo horário de Brasília. 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
0: Chuva, temperatura de 10 graus. Vamos aos destaques desta segunda-feira, 11 de maio. Um americano e uma francesa testaram positivo para o antivírus após desembarcarem do navio que registrou surto da doença. Tensão militar aumenta no Estreito de Hormuz após Estados Unidos rejeitarem resposta do Irã à proposta americana. Na Venezuela, mais um preso político morre sob custódia do Estado. Essas e outras notícias a seguir. Um dos 17 passageiros americanos evacuados para os Estados Unidos do navio de cruzeiro onde foi identificado um surto de antivírus testou positivo para a doença. Outro apresenta sintomas leves, mas não teve confirmação positiva até o momento, anunciou o Departamento de Saúde e Serviços Humanos dos Estados Unidos. Dos 5 franceses repatriados no domingo da embarcação MV Ondius, uma passageira está apresentando sintomas e testou positivo para o antivírus, confirmou nesta segunda-feira a ministra da Saúde, Stephanie Rist. O governo também informou sobre 22 pessoas identificadas na França após terem tido contato com o vírus. Medidas iniciais de isolamento já foram implantadas. Nenhuma evacuação será realizada na manhã desta segunda, quando o navio será reabastecido de combustível antes de sua travessia de vários dias até os Países Baixos. Antes, um último voo de repatriamento de cidadãos australianos está marcado para a tarde desta segunda-feira. No domingo, um total de 94 passageiros e tripulantes de 19 nacionalidades foram retirados da embarcação. Até agora, 3 pessoas morreram vítimas desse vírus, que já é conhecido das autoridades de saúde, mas raro, e para o qual não há vacina nem tratamento. Vamos ouvir o epidemiologista argentino Edmundo Larrieux.
3: Não há nenhum outro local onde ocorra transmissão entre humanos, apenas no sul dos Andes. Portanto, deve ter havido um caso inicial transmitido por roedor, pois o primeiro caso é sempre transmitido por roedor. E esse roedor é da Cordilheira Andina Patagônica. Não há outra possibilidade. Assim, uma vez que já existe o diagnóstico laboratorial de antivírus, que pelo que li já está confirmado, os demais casos são normalmente de transmissão entre humanos. É verdade que isso assusta muitas pessoas, mas não é tão fácil de se transmitir.
0: Os preços do petróleo voltaram a subir nesta segunda-feira depois que Donald Trump rejeitou a proposta do Irã. A resposta do Irã às propostas dos Estados Unidos para encerrar a guerra. Trump irá à China entre os dias 13 e 15 de maio, onde tentará pressionar o presidente Xi Jinping em relação ao conflito com o Irã. O encontro altamente simbólico terá como principal objetivo avaliar também as tensões comerciais entre as duas superpotências. Na terça-feira, Paris e Londres irão co-presidir uma reunião por videoconferência de ministros da defesa dos países dispostos a contribuir para uma missão militar de segurança no Estreito de Hormuz. Teheran alertou domingo para uma resposta militar decisiva e imediata caso haja um destacamento de tropas francesas e britânicas na região. A chefe da diplomacia da União Europeia, Kaya Kallas, expressou ceticismo nesta segunda-feira em relação à proposta do presidente russo Vladimir Putin de nomear o ex-chanceler alemão Gerhard Schröder como mediador na guerra na Ucrânia. Schröder tem sido lobista de empresas estatais russas e por isso teria sido escolhido por Putin, disse ela em Bruxelas, acrescentando que não seria muito sensato dar à Rússia o direito de nomear um negociador em nome dos europeus. Na Venezuela, um prisioneiro político detido desde fevereiro foi encontrado morto no domingo em uma delegacia de polícia da cidade de Anaco, informou a ONG Foro Penal. Em um caso separado, a morte do preso político Victor Hugo Quero Navas, detido sob custódia do Estado desde janeiro de 2025, voltou a provocar críticas ao sistema prisional do país. A confirmação do óbito ocorreu na semana passada, 9 meses depois da morte. O correspondente da RFI em Caracas, Pedro Panúzio, tem mais informações.
4: Depois da confirmação da morte, o Ministério Público venezuelano anunciou a abertura de uma investigação criminal sobre o caso de Iquero Navas. O órgão determinou a exumação do corpo, o que foi realizado no fim da semana passada, para a realização de novos exames periciais e testes de DNA. A Defensoria Pública da Venezuela pediu uma investigação independente, transparente e aprofundada para identificar responsabilidades e garantir justiça. A Defensoria afirmou que o caso expõe abusos, impunidade e falhas institucionais que, segundo o órgão, ainda persistem na Venezuela. Diversas organizações não governamentais aumentaram a pressão sobre o governo de Delcio Rodrigues. Outras entidades e partidos políticos passaram a cobrar a revisão das condições carcerárias e mais transparência sobre a situação das pessoas detidas pelo governo venezuelano. Segundo dados da organização Foro Penal, a Venezuela registra atualmente 457 presos políticos.
0: Ouvimos Pedro Panuzio, correspondente da RFI na Venezuela. No Reino Unido, o primeiro-ministro britânico Keir Starmer fará um pronunciamento nesta segunda-feira numa tentativa de recuperar o apoio da população e do seu próprio partido após as eleições locais que confirmam uma derrota significativa para o Partido Trabalhista. O presidente francês Emmanuel Macron inaugura nesta segunda uma cúpula franco-africana em Nairobi, onde afirmou que os europeus não são predadores deste século na África, em contraste com a China. Macron reconheceu responsabilidades históricas das antigas potências coloniais, mas pediu aos líderes africanos que reforcem a governança em seus países. O presidente também defendeu a Europa como guardiã do multilateralismo, do Estado de Direito e do livre comércio, em oposição à lógica de confronto comercial que, segundo ele, marca a atuação dos Estados Unidos e da China. Futebol. O PSG venceu ontem o Brest por 1 a 0 e ficou mais próximo de conquistar o 14º título de campeão francês. O time parisiense tem 6 pontos à frente do vice, o Lens. O troféu só escapa se o PSG sofrer 2 goleadas contra o Lens na quarta-feira contra o Paris FC no domingo. Mas os jogadores evitam o clima de já ganhou, como diz o brasileiro Lucas Beraldo, titular ontem no jogo contra o Brest.
5: Eu acho que a gente só é campeão se a gente ganhar o próximo jogo. Então, matematicamente, como você diz, não somos campeões. Mas a gente se prepara para poder chegar lá contra o Lens, poder sair vitorioso e depois comemorar o título.
0: O PSG ainda pode erguer o seu segundo troféu da Liga dos Campeões, título que vai disputar contra o Arsenal em 30 de maio em Budapeste.
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0: 11h38 em Paris, são 6h38 da manhã em Brasília. Na segunda parte do nosso programa, os jornais franceses analisam as medidas de segurança adotadas para a retirada dos passageiros do navio de cruzeiro, onde foi identificado o surto de antivírus. Depois, uma entrevista com Leneide Duarte Plon, jornalista brasileira, a única a entrevistar general francês que revelou treinamento de militares brasileiros para exercer tortura durante a ditadura. Ela lança a versão francesa do livro A Tortura como Arma de Guerra. Na crônica O Mundo Agora, Tomás Hickman de Barros analisa as eleições no Reino Unido. Mas antes, no Linha Direta, vamos à Venezuela, onde as ONGs reagem à morte do preso Vitor Hugo Quero, assumida pelo Estado venezuelano na quinta-feira.
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3: A morte do preso político Victor Hugo Quero Navas, que estava sob custódia do Estado venezuelano, provocou uma nova onda de críticas ao sistema prisional do país. A confirmação do óbito ocorreu na semana passada, 9 meses depois da morte. Neste final de semana, a mãe dele, Carmen Teresa Navas, falou pela primeira vez à imprensa desde que conseguiu reconhecer o corpo do filho. Aos 81 anos, ela cobra explicações das autoridades sobre as circunstâncias da morte. Vamos até Caracas conversar com o nosso correspondente, Pedro Panunzio. Olá, bom dia, Pedro. Por que esse caso tem ganhado tanta repercussão aí na Venezuela?
4: Bom dia para você e para todos que nos acompanham. Esse caso tem gerado uma forte comoção por conta das circunstâncias da morte, que ainda não foram totalmente esclarecidas, e pela demora do governo venezuelano para confirmar o óbito, apesar dos insistentes questionamentos apresentados pela família do homem de 51 anos nos últimos meses. Vitor Hugo Quero Navas foi preso em janeiro de 2025. Desde então, a mãe dele, Carmen Teresa Navas, iniciou uma busca constante por informações, passando por presídios, hospitais, tribunais e órgãos públicos, sem conseguir contato direto com o filho. Segundo familiares, durante 16 meses não houve respostas claras sobre onde ele estava, nem sobre seu estado de saúde. Quero Navas era acusado de terrorismo, financiamento ao terrorismo, conspiração e traição à pátria. Um dia antes da confirmação da morte, a justiça venezuelana rejeitou um pedido de anistia apresentado pela defesa. O tribunal alegou que os crimes atribuídos a Quero Navas não permitiam acesso aos benefícios previstos na nova legislação aprovada sob o governo interino de Delcy Rodrigues. No dia seguinte à negativa, o Ministério de Serviços Penitenciários informou oficialmente que ele, na verdade, havia morrido meses antes. Segundo a versão divulgada pelo governo, Quero Navas estava preso em um complexo penitenciário próximo a Caracas. O Ministério de Serviços Penitenciários afirmou que ele foi levado a um hospital militar após apresentar um quadro de hemorragia digestiva e febre alta. Ainda de acordo com o comunicado, ele morreu em julho do ano passado, em consequência de uma insuficiência respiratória associada a uma embolia pulmonar. O governo também declarou que o preso não teria informado dados de familiares durante o período de detenção e, por isso, segundo o comunicado, o corpo foi enterrado pelo Estado sem aviso aos familiares.
3: E, Pedro, depois da confirmação da morte, quais foram os desdobramentos desse caso?
4: No dia seguinte ao anúncio oficial, autoridades venezuelanas realizaram a exumação do corpo de Vitor Hugo Quero Navas em um cemitério em Caracas. O procedimento contou com a presença de agentes do Corpo de Investigações Penais, Científicas e Criminalísticas, além da mãe dele, Carmen Teresa Navas. Após a exumação, Carmen conseguiu reconhecer o corpo do filho e providenciou um novo sepultamento em outro cemitério. Neste fim de semana, ela falou rapidamente com a imprensa, pela primeira vez desde a confirmação da morte. Visivelmente abalada, afirmou que ainda não consegue lidar com a dimensão da perda e descreveu o processo como extremamente doloroso. A entrevista foi publicada pela jornalista venezuelana Mayorin Mendes, que acompanha o caso há meses. Carmen também voltou a afirmar que nunca teve autorização para visitar o filho enquanto ele esteve preso. Segundo ela, as autoridades impediram qualquer contato direto e jamais confirmaram oficialmente o paradeiro ou o estado de saúde dele durante todo o período em que esteve sob custódia.
3: E Pedro, como o governo venezuelano tem reagido diante da pressão sobre esse caso?
4: Depois da confirmação da morte, o Ministério Público venezuelano anunciou a abertura de uma investigação criminal sobre o caso de Quero Navas. O órgão determinou a exumação do corpo, o que foi realizado no fim da semana passada, para a realização de novos exames periciais e testes de DNA. A Defensoria Pública da Venezuela pediu uma investigação independente, transparente e aprofundada para identificar responsabilidades e garantir justiça. A Defensoria afirmou que o caso expõe abusos, impunidade e falhas institucionais que, segundo o órgão, ainda persistem na Venezuela. Segundo dados da Organização Foro Penal, a Venezuela registra atualmente 457 presos políticos.
3: Muito obrigado, Pedro Panunzio, correspondente da RFI em Caracas, que participou do Linha Direta de hoje.
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0: A imprensa francesa destaca nesta segunda-feira a retirada final de passageiros do navio de cruzeiro MV Ondius, que registrou um surto de antivírus. De acordo com o jornal Le Figaro, o último voo de repatriamento está previsto para a tarde desta segunda-feira, após o desembarque dos passageiros em Tenerife, nas Ilhas Canárias. O caso chamou atenção para uma cepa rara do antivírus capaz de ser transmitida entre pessoas e não apenas por roedores. Segundo explicam os jornais, esse tipo viral provocou apenas dois episódios epidemiológicos conhecidos até hoje, em 1996 e 2018, ambos na Argentina. Em entrevista ao Le Monde, um professor da Escola de Medicina do Monte Sinai, em Nova York, afirma que o vírus tem baixo potencial de transmissão. Segundo o especialista, medidas como distanciamento social, identificação dos doentes e rastreamento de contatos tendem a ser suficientes, sem necessidade de quarentena ampla. Ele ressalta, no entanto, que o período de incubação pode chegar a 6 semanas, o que exige monitoramento prolongado. O Le Figaro também destaca a presença do diretor-geral da Organização Mundial da Saúde no desembarque dos passageiros. Tedros Ghebreyesus afirmou que o risco para a população local é baixo, graças à natureza da doença e às medidas de segurança adotadas. A reportagem reforça que os 2 primeiros pacientes teriam sido contaminados por roedores no Chile ou na Argentina, antes do embarque. Já o jornal Libération chama atenção para o forte esquema de segurança montado no porto de Tenerife. A operação foi acompanhada por jornalistas do mundo inteiro, mantidos à distância por centenas de agentes. As autoridades locais esperam agora que o navio e sua tripulação deixem o arquipélago o mais rapidamente possível.
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8: A RFI conversa com a jornalista brasileira Leneide Duarte Plon, autora de A Tortura como Arma de Guerra, livro que demonstra como a tortura foi uma política de Estado da França durante a Guerra da Argélia e depois exportada para ditaduras da América do Sul. 10 anos após seu lançamento no Brasil e praticamente 1 ano depois da publicação de uma edição em árabe na Argélia, a obra acaba de ganhar uma edição em francês. Leneide, para começar, como a França transformou a tortura em uma doutrina militar e de que maneira essa lógica foi exportada para as ditaduras sul-americanas?
9: Olha, foi tudo um pacote, quer dizer, era um livro escrito por um general chamado Roger Tranquier, na época era coronel do exército francês, que escreveu um livro chamado La Guerre Moderne. Quando eles enfrentaram os Vietcongues lá na Indochina, eles viram que eles faziam uma guerra totalmente diferente, que não vestiam uniforme, que estavam disseminados na população civil e que faziam uma guerra moderna, diferente, porque eles se baseavam, eles eram treinados pela teoria do Mao Tse-Tung, né, da guerra revolucionária. Aí os franceses teorizaram a guerra contra-revolucionária, como se combate pessoas que estão fazendo uma guerra revolucionária que não é a guerra convencional. A guerra anti-revolucionária ou guerra anti-subversiva, eles chamavam também. Entre esses métodos está a tortura, as execuções sumárias dos prisioneiros ou das pessoas que eles estão combatendo e desaparecimento de corpos. E entre eles, os métodos estão o interrogatório sob tortura.
8: No caso específico do Brasil, a ditadura, a partir de 1964, se apropriou dessas práticas em nome da luta anticomunista e de uma suposta ameaça representada na época pela União Soviética. Como se estruturou, Leneide, essa lógica de guerra interna?
9: Pois é. Não é mais um invasor estrangeiro que chega no seu país. O inimigo interno é o subversivo, né, na nomenclatura deles. Eu cito um general que fez uma palestra e ele define quem é o inimigo interno. São os padres comunistas, são os professores universitários, os estudantes universitários, são os guerrilheiros, que eles chamavam de guerrilheiros, porque eles faziam uma guerrilha urbana também. E todos esses que se opunham à ditadura, com armas ou sem armas, os padres não usavam armas. Quando eu entrevistei o general Sarrez, que foi um dos chefes da repressão na Argélia, na Guerra da Argélia, já vinha da Guerra da Indochina, ele me disse: vocês fizeram uma guerra contra os brasileiros, foi uma guerra civil, porque eram brasileiros matando brasileiros. Isso era uma novidade para mim, que houve nessas ditaduras, né? Chile, Argentina e Brasil, na realidade, no fundo, foi uma guerra civil.
8: Você foi a única jornalista brasileira a entrevistar o general Paul Sarrez, um dos principais teóricos e executores dessa doutrina. Ele foi adido militar no Brasil. Como surgiu essa oportunidade, Leneide?
9: A primeira entrevista longa foi publicada em 2008 na Folha de São Paulo. E nesse momento, eu perguntei ao general se ele estava disposto a continuar a dar entrevistas para mim, para um livro. Ele aceitou, ele assinou uma autorização para fazer das entrevistas um livro e não me pediu sequer para reler, para controlar o que eu ia escrever, ou que ele, para ver se o discurso dele, as respostas estavam perfeitas, como ele falou, não pediu nenhum controle. Ele assumia completamente tudo o que ele fez, inclusive a tortura, porque no livro dele, o primeiro que ele lançou, ele dizia que tudo foi feito pela França. Só que a Argélia foi declarada independente, conseguiu a independência, e ele não tinha nenhum arrependimento. E ele queria contar a versão dele.
8: Você tem ideia, porque só agora esse livro chega ao público francês? A França ainda tem dificuldade em enfrentar esse passado?
9: Demorou 10 anos, porque eu não fiquei 10 anos tentando fazê-lo traduzir, entendeu? Eu tentei uma época, apresentei a 2 ou 3 editores que disseram, olha, é difícil, o público francês não tem muito interesse em reviver essa ferida do passado da Guerra da Argélia. Hoje em dia já se reconheceu o colonialismo como um crime contra a humanidade, foi dito pelo próprio Macron, numa entrevista a um jornalista argelino. Então, depois do reconhecimento do Macron em 2018, de que a tortura, a morte e o desaparecimento do professor de matemática de 24 anos, Maurice Audin, foi um crime de Estado, foi um crime da França, e ele foi pedir perdão à viúva do Maurice Audin. E isso foi um ato de uma coragem política enorme, foi uma evolução formidável que a França fez no olhar para o seu passado colonial. E Macron teve a coragem que o Hollande não teve, que o Sarkozy não teve, que nem mesmo o Mitterrand teve. E eu acho que é uma evolução da própria história francesa. Os historiadores cobram isso, uma revisão histórica, né, para contar esse passado colonial como uma vergonha, uma mancha na história francesa.
8: Muito obrigada. Eu conversei com a jornalista Leneide Duarte Plon.
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11: Tomás Zikman de Barros.
12: Não se passaram nem 2 anos, mas nós já vemos a mudança de um momento de consagração para outro de danação de Keir Starmer, aquele que ainda é o primeiro-ministro trabalhista da Grã-Bretanha. As eleições locais que aconteceram na Inglaterra, na Escócia e no País de Gales na semana passada podiam ter passado batido fora dessa Ilha do Norte. Só que a derrota trabalhista foi tamanha que agora surgem vozes pedindo a cabeça do premier. Sem mudar de rumo, o Keir Starmer pode entrar para a história como o homem que abriu as portas do poder para a extrema-direita britânica, ao mesmo tempo em que alimentou forças regionalistas que ameaçam a própria unidade daquele país que a gente ainda chama de Reino Unido. Há menos de 2 anos, os trabalhistas comemoravam uma vitória histórica. Depois de 14 anos na oposição, eles conquistaram uma super maioria em Westminster, no parlamento britânico, e voltaram ao poder sob a liderança de Starmer. Só que na quinta passada, o partido perdeu mais de 1.400 conselheiros locais nas eleições regionais inglesas e sofreu graves reveses na Escócia e em Gales, em uma das piores derrotas da sua história. Keir Starmer chegou à liderança do Partido Trabalhista depois de remover Jeremy Corbyn do comando da legenda. Corbyn, que era representante da ala esquerda do partido, era um líder que mobilizava multidões, mas era acusado pelos adversários internos de ser radical demais e, por isso, incapaz de reconduzir os trabalhistas ao poder. O Starmer representa o oposto. Muito mais moderado, ele entusiasmou muito menos eleitores, mas venceu graças ao desgaste dos conservadores e à fragmentação da direita britânica, que já se dividia no avanço do partido de extrema-direita Reform UK, de Nigel Farage. Como não existe segundo turno no sistema britânico, os trabalhistas colheram os frutos da cisânia direitista. Acontece que, uma vez no poder, a extrema moderação do Starmer cobrou seu preço. Apesar da ampla maioria parlamentar, o governo manteve a austeridade herdada dos conservadores. Como eu comentei aqui na RFI faz 1 ano, para tentar conter o crescimento da extrema-direita, a estratégia do Starmer foi tentar evocar discursos racistas contra os imigrantes. A frustração não demorou para aparecer e os trabalhistas passaram a despencar nas pesquisas. Agora, a grande beneficiária desse processo não foi a direita conservadora tradicional, que ela própria está mergulhada em crises internas. Quem ganhou foi a extrema-direita do Reform UK. O partido do Farage conquistou 1.450 cadeiras locais na Inglaterra na quinta passada, além de se tornar a segunda força na Escócia e, sobretudo, em Gales. Hoje, o partido lidera com folga boa parte das pesquisas nacionais. Farage já tinha transformado a política britânica ao impor a agenda do Brexit, mesmo quando, 10 anos atrás, o partido dele tinha um único deputado lá em Westminster. Agora, pela primeira vez, a sua extrema-direita parece próxima de assambarcar a política institucional do país. É verdade que parte do eleitorado trabalhista parece buscar a radicalidade perdida em outras alternativas de esquerda. O Partido Verde, frequentemente apresentado como uma esquerda mais radical, segue crescendo nas pesquisas e teve algumas vitórias importantes na semana passada. Ainda assim, talvez o aspecto mais impressionante das eleições locais dessa semana tenha sido o avanço das forças regionalistas e nacionalistas fora da Inglaterra. Na Escócia, por exemplo, o Partido Nacional Escocês continua sendo a principal força política local. A surpresa maior veio do país de Gales, antigo bastião trabalhista, onde o nacionalismo galês, o nacionalismo local, historicamente sempre teve menos força. Mas, nas eleições dessa semana, o partido independentista Plaid Cymru alcançou seu melhor desempenho eleitoral na história, chegando às portas do poder. Se a gente lembrar que a Irlanda do Norte já é governada pelo Sinn Féin, um partido defensor da reunificação da ilha sob a bandeira da República da Irlanda, o quadro que emerge é inédito. Enquanto a Inglaterra parece cada vez mais dominada pelo nacionalismo inglês e pela extrema-direita, Escócia, País de Gales e Irlanda do Norte aprofundam movimentos centrífugos. A desunião parece se tornar o traço dominante da política britânica. Os trabalhistas seguem com sua supermaioria em Westminster, o que garante a eles uma estabilidade para governar até 2029. Agora, a permanência do Starmer na liderança do partido e do governo já é algo bem menos evidente. Sem reatar com uma radicalidade perdida, os trabalhistas correm o risco real de assistir a um duplo desaparecimento. O seu, no horizonte político britânico, e do próprio país que ainda governa.
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0: Paris, 11 de maio de 2026. Vamos aos destaques desta edição. Um dos 17 passageiros americanos evacuados para os Estados Unidos do navio onde foi identificado um surto de antivírus testou positivo para a doença, segundo o Departamento de Saúde dos Estados Unidos. Outro apresenta sintomas leves, mas ainda sem confirmação positiva. Aqui na França, das 5 pessoas repatriadas do navio MV Ondius, uma passageira testou positivo e apresenta sintomas. O governo identificou 22 pessoas que tiveram contato com o vírus e medidas iniciais de isolamento já foram adotadas. Nesta segunda-feira, não há previsão de evacuação pela manhã, quando o navio será reabastecido antes de seguir viagem rumo aos Países Baixos, após um último voo de repatriação de cidadãos australianos previsto para esta tarde. 94 passageiros e tripulantes de 19 nacionalidades foram retirados da embarcação no domingo. 3 pessoas morreram até agora em decorrência do antivírus. Paris e Londres irão co-presidir uma reunião por videoconferência na terça-feira dos países dispostos a contribuir para uma missão militar de segurança no Estreito de Hormuz. Teherã alertou para uma resposta militar decisiva e imediata caso haja um destacamento de tropas francesas e britânicas na região. O Irã exigiu o fim da guerra e o desbloqueio de ativos iranianos bloqueados. Os preços do petróleo voltaram a subir nesta segunda, depois que Donald Trump rejeitou a resposta do Irã às propostas dos Estados Unidos para encerrar a guerra. Donald Trump irá à China entre os dias 13 e 15 de maio, onde tentará pressionar o presidente Xi Jinping em relação ao conflito contra o Irã. Na Venezuela, um prisioneiro político detido desde fevereiro foi encontrado morto domingo numa delegacia em Anacur, segundo a ONG Foro Penal. Em um caso distinto, a morte do preso político Vitor Hugo Quero Navas, sob custódia do Estado desde 2025, voltou a gerar críticas ao sistema prisional. O Ministério Público abriu uma investigação e determinou a exumação do corpo. O ex-primeiro-ministro tailandês Thaksin Shinawatra foi libertado da prisão nesta segunda-feira após cumprir 8 meses de pena, levantando dúvidas sobre seu possível retorno à vida pública. Condenado à revelia por abuso de poder e corrupção, Shinawatra havia retornado ao país em 2023 após cerca de 15 anos fora para cumprir uma pena de 8 anos de prisão que foi posteriormente reduzida.

0: Bom dia, 11 horas e 30 minutos em Paris, 6:30 pelo horário de Brasília. 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
0: Chuva, temperatura de 10 graus. Vamos aos destaques desta segunda-feira, 11 de maio. Um americano e uma francesa testaram positivo para o antivírus após desembarcarem do navio que registrou surto da doença. Tensão militar aumenta no Estreito de Hormuz após Estados Unidos rejeitarem resposta do Irã à proposta americana. Na Venezuela, mais um preso político morre sob custódia do Estado. Essas e outras notícias a seguir. Um dos 17 passageiros americanos evacuados para os Estados Unidos do navio de cruzeiro onde foi identificado um surto de antivírus testou positivo para a doença. Outro apresenta sintomas leves, mas não teve confirmação positiva até o momento, anunciou o Departamento de Saúde e Serviços Humanos dos Estados Unidos. Dos 5 franceses repatriados no domingo da embarcação MV Ondius, uma passageira está apresentando sintomas e testou positivo para o antivírus, confirmou nesta segunda-feira a ministra da Saúde, Stephanie Rist. O governo também informou sobre 22 pessoas identificadas na França após terem tido contato com o vírus. Medidas iniciais de isolamento já foram implantadas. Nenhuma evacuação será realizada na manhã desta segunda, quando o navio será reabastecido de combustível antes de sua travessia de vários dias até os Países Baixos. Antes, um último voo de repatriamento de cidadãos australianos está marcado para a tarde desta segunda-feira. No domingo, um total de 94 passageiros e tripulantes de 19 nacionalidades foram retirados da embarcação. Até agora, 3 pessoas morreram vítimas desse vírus, que já é conhecido das autoridades de saúde, mas raro, e para o qual não há vacina nem tratamento. Vamos ouvir o epidemiologista argentino Edmundo Larrieux.
3: Não há nenhum outro local onde ocorra transmissão entre humanos, apenas no sul dos Andes. Portanto, deve ter havido um caso inicial transmitido por roedor, pois o primeiro caso é sempre transmitido por roedor. E esse roedor é da Cordilheira Andina Patagônica. Não há outra possibilidade. Assim, uma vez que já existe o diagnóstico laboratorial de antivírus, que pelo que li já está confirmado, os demais casos são normalmente de transmissão entre humanos. É verdade que isso assusta muitas pessoas, mas não é tão fácil de se transmitir.
0: Os preços do petróleo voltaram a subir nesta segunda-feira depois que Donald Trump rejeitou a proposta do Irã. A resposta do Irã às propostas dos Estados Unidos para encerrar a guerra. Trump irá à China entre os dias 13 e 15 de maio, onde tentará pressionar o presidente Xi Jinping em relação ao conflito com o Irã. O encontro altamente simbólico terá como principal objetivo avaliar também as tensões comerciais entre as duas superpotências. Na terça-feira, Paris e Londres irão co-presidir uma reunião por videoconferência de ministros da defesa dos países dispostos a contribuir para uma missão militar de segurança no Estreito de Hormuz. Teheran alertou domingo para uma resposta militar decisiva e imediata caso haja um destacamento de tropas francesas e britânicas na região. A chefe da diplomacia da União Europeia, Kaya Kallas, expressou ceticismo nesta segunda-feira em relação à proposta do presidente russo Vladimir Putin de nomear o ex-chanceler alemão Gerhard Schröder como mediador na guerra na Ucrânia. Schröder tem sido lobista de empresas estatais russas e, por isso, teria sido escolhido por Putin, disse ela em Bruxelas, acrescentando que não seria muito sensato dar à Rússia o direito de nomear um negociador em nome dos europeus. Na Venezuela, um prisioneiro político detido desde fevereiro foi encontrado morto no domingo em uma delegacia de polícia da cidade de Anaco, informou a ONG Foro Penal. Em um caso separado, a morte do preso político Victor Hugo Quero Navas, detido sob custódia do Estado desde janeiro de 2025, voltou a provocar críticas ao sistema prisional do país. A confirmação do óbito ocorreu na semana passada, 9 meses depois da morte. O correspondente da RFI em Caracas, Pedro Panúzio, tem mais informações.
4: Depois da confirmação da morte, o Ministério Público venezuelano anunciou a abertura de uma investigação criminal sobre o caso de Quero Navas. O órgão determinou a exumação do corpo, o que foi realizado no fim da semana passada, para a realização de novos exames periciais e testes de DNA. A Defensoria Pública da Venezuela pediu uma investigação independente, transparente e aprofundada para identificar responsabilidades e garantir justiça. A Defensoria afirmou que o caso expõe abusos, impunidade e falhas institucionais que, segundo o órgão, ainda persistem na Venezuela. Diversas organizações não governamentais aumentaram a pressão sobre o governo de Delcio Rodríguez. Outras entidades e partidos políticos passaram a cobrar a revisão das condições carcerárias e mais transparência sobre a situação das pessoas detidas pelo governo venezuelano. Segundo dados da organização Foro Penal, a Venezuela registra atualmente 457 presos políticos.
0: Ouvimos Pedro Panúzio, correspondente da RFI na Venezuela. No Reino Unido, o primeiro-ministro britânico Keir Starmer fará um pronunciamento nesta segunda-feira numa tentativa de recuperar o apoio da população e do seu próprio partido após as eleições locais que confirmam uma derrota significativa para o Partido Trabalhista. O presidente francês Emmanuel Macron inaugura nesta segunda uma cúpula franco-africana em Nairobi, onde afirmou que os europeus não são predadores deste século na África, em contraste com a China. Macron reconheceu responsabilidades históricas das antigas potências coloniais, mas pediu aos líderes africanos que reforcem a governança em seus países. O presidente também defendeu a Europa como guardiã do multilateralismo, do Estado de Direito e do livre comércio, em oposição à lógica de confronto comercial que, segundo ele, marca a atuação dos Estados Unidos e da China. Futebol. O PSG venceu ontem o Brest por 1-0 e ficou mais próximo de conquistar o 14º título de campeão francês. O time parisiense tem 6 pontos à frente do vice, o Lens. O troféu só escapa se o PSG sofrer 2 goleadas contra o Lens na quarta-feira contra o Paris FC no domingo. Mas os jogadores evitam o clima de já ganhou, como diz o brasileiro Lucas Beraldo, titular ontem no jogo contra o Brest.
5: Eu acho que a gente só é campeão se a gente ganhar o próximo jogo. Então, matematicamente, como você diz, não somos campeões. Mas a gente se prepara para poder chegar lá contra o Lens, poder sair vitorioso e depois comemorar o título.
0: O PSG ainda pode erguer o seu segundo troféu da Liga dos Campeões. Título que vai disputar contra o Arsenal em 30 de maio em Budapeste.
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0: 11h38 em Paris, são 6h38 da manhã em Brasília. Na segunda parte do nosso programa, os jornais franceses analisam as medidas de segurança adotadas para a retirada dos passageiros do navio de cruzeiro, onde foi identificado o surto de antivírus. Depois, uma entrevista com Leneide Duarte Plon, jornalista brasileira, a única a entrevistar general francês que revelou treinamento de militares brasileiros para exercer tortura durante a ditadura. Ela lança a versão francesa do livro A Tortura como Arma de Guerra. Na crônica O Mundo Agora, Tomás Hickman de Barros analisa as eleições no Reino Unido. Mas antes, no Linha Direta, vamos à Venezuela, onde as ONGs reagem à morte do preso Vitor Hugo Quero, assumida pelo Estado venezuelano na quinta-feira.
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3: A morte do preso político Victor Hugo Quero Navas, que estava sob custódia do Estado venezuelano, provocou uma nova onda de críticas ao sistema prisional do país. A confirmação do óbito ocorreu na semana passada, 9 meses depois da morte. Neste final de semana, a mãe dele, Carmen Teresa Navas, falou pela primeira vez à imprensa desde que conseguiu reconhecer o corpo do filho. Aos 81 anos, ela cobra explicações das autoridades sobre as circunstâncias da morte. Vamos até Caracas conversar com o nosso correspondente, Pedro Panúzio. Olá, bom dia, Pedro. Por que esse caso tem ganhado tanta repercussão aí na Venezuela?
4: Bom dia para você e para todos que nos acompanham. Esse caso tem gerado uma forte comoção por conta das circunstâncias da morte, que ainda não foram totalmente esclarecidas, e pela demora do governo venezuelano para confirmar o óbito, apesar dos insistentes questionamentos apresentados pela família do homem de 51 anos nos últimos meses. Vitor Hugo Quero Navas foi preso em janeiro de 2025. Desde então, a mãe dele, Carmen Teresa Navas, iniciou uma busca constante por informações, passando por presídios, hospitais, tribunais e órgãos públicos, sem conseguir contato direto com o filho. Segundo familiares, durante 16 meses não houve respostas claras sobre onde ele estava, nem sobre seu estado de saúde. Quero Navas era acusado de terrorismo, financiamento ao terrorismo, conspiração e traição à pátria. Um dia antes da confirmação da morte, a justiça venezuelana rejeitou um pedido de anistia apresentado pela defesa. O tribunal alegou que os crimes atribuídos a Quero Navas não permitiam acesso aos benefícios previstos na nova legislação, aprovada sob o governo interino de Delcy Rodrigues. No dia seguinte à negativa, o Ministério de Serviços Penitenciários informou oficialmente que ele, na verdade, havia morrido meses antes. Segundo a versão divulgada pelo governo, Quero Navas estava preso em um complexo penitenciário próximo a Caracas. O Ministério de Serviços Penitenciários afirmou que ele foi levado a um hospital militar após apresentar um quadro de hemorragia digestiva e febre alta. Ainda de acordo com o comunicado, ele morreu em julho do ano passado, em consequência de uma insuficiência respiratória associada a uma embolia pulmonar. O governo também declarou que o preso não teria informado dados de familiares durante o período de detenção e, por isso, segundo o comunicado, o corpo foi enterrado pelo Estado sem aviso aos familiares.
3: E, Pedro, depois da confirmação da morte, quais foram os desdobramentos desse caso?
4: No dia seguinte ao anúncio oficial, autoridades venezuelanas realizaram a exumação do corpo de Vitor Hugo Quero Navas em um cemitério em Caracas. O procedimento contou com a presença de agentes do Corpo de Investigações Penais, Científicas e Criminalísticas, além da mãe dele, Carmen Teresa Navas. Após a exumação, Carmen conseguiu reconhecer o corpo do filho e providenciou um novo sepultamento em outro cemitério. Neste fim de semana, ela falou rapidamente com a imprensa, pela primeira vez desde a confirmação da morte. Visivelmente abalada, afirmou que ainda não consegue lidar com a dimensão da perda e descreveu o processo como extremamente doloroso. A entrevista foi publicada pela jornalista venezuelana Mayorin Mendes, que acompanha o caso há meses. Carmen também voltou a afirmar que nunca teve autorização para visitar o filho enquanto ele esteve preso. Segundo ela, as autoridades impediram qualquer contato direto e jamais confirmaram oficialmente o paradeiro ou o estado de saúde dele durante todo o período em que esteve sob custódia.
3: E Pedro, como o governo venezuelano tem reagido diante da pressão sobre esse caso?
4: Depois da confirmação da morte, o Ministério Público venezuelano anunciou a abertura de uma investigação criminal sobre o caso de Quero Navas. O órgão determinou a exumação do corpo, o que foi realizado no fim da semana passada, para a realização de novos exames periciais e testes de DNA. A Defensoria Pública da Venezuela pediu uma investigação independente, transparente e aprofundada para identificar responsabilidades e garantir justiça. A Defensoria afirmou que o caso expõe abusos, impunidade e falhas institucionais que, segundo o órgão, ainda persistem na Venezuela. Segundo dados da Organização Foro Penal, a Venezuela registra atualmente 457 presos políticos.
3: Muito obrigado, Pedro Panunzio, correspondente da RFI em Caracas, que participou do Linha Direta de hoje.
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0: A imprensa francesa destaca nesta segunda-feira a retirada final de passageiros do navio de cruzeiro MV Ondius, que registrou um surto de antivírus. De acordo com o jornal Le Figaro, o último voo de repatriamento está previsto para a tarde desta segunda-feira, após o desembarque dos passageiros em Tenerife.

0: No porão do navio de Oba. Oba.
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2: Olá e sejam bem-vindos ao nosso programa Saúde em Dia. Como os membros de um grupo assumem diferentes papéis sociais? Por que alguns tendem a trabalhar e outros a explorar, se beneficiando do esforço alheio? Essas foram algumas das questões levantadas pelo cientista francês Philippe Faure em seu último estudo, publicado recentemente na revista científica Nature. O cientista é diretor do Laboratório de Plasticidade do Cérebro do Centro Nacional de Pesquisa Científica aqui na França, localizado no 5º distrito da capital. A experiência foi realizada com camundongos geneticamente idênticos do biotério da Escola Superior de Física e Química Industriais de Paris, onde o laboratório está instalado. Os resultados mostraram que em um ambiente onde os animais precisam se organizar espontaneamente para obter comida, alguns indivíduos assumem o papel de produtores, exploradores ou acumuladores. A atividade neuronal dos animais foi registrada de forma contínua por câmeras ao longo de várias semanas.
3: A ideia da pesquisa é tentar entender como esses papéis sociais são definidos entre os animais. Temos a tendência de acreditar, por exemplo, que o camundongo que lidera o grupo será o mais forte ou de maior porte físico. O que demonstramos é que, mesmo entre indivíduos geneticamente idênticos, que vivem nas mesmas condições, alguns trabalham enquanto outros se aproveitam. Tentamos entender por que isso acontece e por que esse comportamento se estabiliza.
2: Durante a experiência para obter a ração, alguns animais pressionavam a alavanca para liberar a comida em um recipiente, enquanto outros esperavam para consumir o alimento assim que ele ficasse disponível. Os cientistas identificaram ainda outros perfis, o do camundongo que estocava recursos e o dos animais que apenas apertavam a alavanca. Os animais foram colocados na gaiola aos poucos, em grupos de três. À medida que a comunidade se estruturava, diferentes equilíbrios de cooperação se estabeleciam, com a formação de um estoque disponível para o consumo coletivo.
3: Quando fazemos essa experiência com camundongos geneticamente idênticos, percebemos que as fêmeas tendem a estabelecer uma organização social baseada no acúmulo e na recuperação progressiva da comida. Já entre os machos, a dinâmica é competitiva. Alguns apertam a alavanca e buscam a comida, e outros permanecem ao lado de onde o alimento cai e não trabalham. Nesse caso, há uma divisão do trabalho.
2: Os cientistas também analisaram a atividade cerebral dos animais durante a experiência. Nos camundongos trabalhadores, o circuito dopaminérgico é ativado quando eles apertam a alavanca. A dopamina é o neurotransmissor associado à recompensa, à motivação e à tomada de decisões. Já nos animais que apenas consomem o alimento sem esforço, o pico de dopamina ocorre principalmente quando observam outro membro do grupo pressionar a alavanca, ou seja, trabalhar por eles. Outra conclusão da pesquisa é que grupos formados apenas por machos tendem a se organizar em papéis complementares e mais competitivos, enquanto grupos de fêmeas adotam comportamentos mais homogêneos e cooperativos. As trajetórias comportamentais se ajustam e se estabilizam independentemente das mudanças ambientais, mas esse equilíbrio pode ser rompido se três animais exploradores forem colocados juntos na mesma gaiola. Isso vai gerar instabilidade porque alguém precisa trabalhar para obter comida, brinca o pesquisador. Diferentes configurações de grupo com perfis variados foram testados.
3: Assim podemos ver que a divisão dos papéis depende da história, do ambiente e de com quem estamos no grupo. Não é algo pré-determinado ou pré-definido.
2: Essas conclusões podem ser aplicadas ao mundo dos humanos?
3: Não podemos transpor diretamente esses resultados para os seres humanos, porque há aspectos muito mais complexos em jogo. Mas existem algumas regras fundamentais semelhantes. Um grupo não pode ter vários líderes. Se há quatro líderes potenciais, apenas um acabará ocupando essa posição, não necessariamente o mais competente. Pode ser por acaso ou em função das circunstâncias. Esses elementos

0: são semelhantes entre humanos e camundongos. São dinâmicos.
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3: Paris, 12 de maio de 2026. Essas são as principais notícias desta terça-feira. Os últimos dois aviões transportando 28 passageiros do navio de cruzeiro MV Ondios, atingido por um surto de antivírus, aterrissaram nessa madrugada em Eindhoven, na Holanda. Entre eles, há 8 holandeses e 20 outras pessoas de diferentes nacionalidades que serão repatriadas a partir da Holanda em direção a seus países de origem. Já o navio MV Ondios, da operadora Oceanwide Expeditions, deixou a costa da ilha de Tenerife na noite de segunda em direção à Holanda, transportando 25 membros da tripulação, além de um médico e de uma enfermeira. Até o momento, há 7 casos confirmados da cepa Andes do antivírus e outros 2 casos suspeitos relacionados ao surto no MV Ondios. Nessa manhã, o diretor-geral da Organização Mundial da Saúde, Tedros Adhanom Ghebreyesus, afirmou que o trabalho não terminou e que outras contaminações poderão ser confirmadas nas próximas semanas. O cessar-fogo no Oriente Médio segue sob impasse. Até o momento, não há nenhum sinal de avanço nas negociações de paz entre Estados Unidos e Irã. Na segunda-feira, o presidente americano Donald Trump declarou que a trégua está, segundo suas palavras, sob assistência respiratória, depois da resposta do Irã sobre a última proposta americana. O Irã exige o fim da guerra na região, a suspensão do bloqueio americano a seus portos e a liberação de ativos congelados, o que Trump rejeita. Enquanto isso, Israel continua sua ofensiva no Líbano. A Agência Nacional de Informação Libanesa anunciou a morte de 6 pessoas em um bombardeio israelense na segunda-feira, no sul do Líbano. Novos ataques russos contra a Ucrânia deixaram ao menos um morto nessa madrugada, no momento em que expirava uma trégua de 3 dias que Moscou e Kiev se acusaram mutuamente de ter violado. O presidente ucraniano Volodymyr Zelensky acusou a Rússia de lançar 200 drones contra a Ucrânia nas últimas horas. Já Moscou afirmou ter abatido cerca de 30 drones ucranianos sobre seu território após o fim do cessar-fogo anunciado no sábado pelo presidente dos Estados Unidos, Donald Trump. Tem início nessa noite o Festival de Cinema de Cannes, no sul da França, com 22 longas em competição, disputando a Palma de Ouro. O filme de abertura será a comédia romântica A Vênus Elétrica, do diretor francês Pierre Salvadori, e o diretor neozelandês Peter Jackson será o grande homenageado. Horas e 30 minutos em Paris, 6:30 pelo horário de Brasília. 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
3: Bom dia, sol e 12 graus em Paris, em destaque nesta terça-feira, 12 de maio de 2026. 2 últimos aviões transportando passageiros do navio de cruzeiro MV Ondios, atingido por surto de antivírus, aterrissam na Holanda. Diretor-geral da OMS diz que o trabalho não terminou. Cessar-fogo no Oriente Médio segue sob impasse. Donald Trump diz que a trégua está sob assistência respiratória, enquanto no Líbano, novos ataques israelenses deixam 6 mortos. E tem início nessa noite o Festival de Cinema de Cannes, no sul da França, com 22 filmes em competição pela Palma de Ouro. Essas e outras notícias a seguir. Os últimos 2 aviões transportando 28 passageiros do navio de cruzeiro MV Ondios, atingido por um surto de antivírus, aterrissaram nessa madrugada em Eindhoven, na Holanda. Entre eles, há 8 holandeses e 20 outras pessoas de diferentes nacionalidades que serão repatriadas a partir da Holanda em direção a seus países de origem. Já o navio MV Ondios, da operadora holandesa Oceanwide Expeditions, deixou a costa costa da ilha de Tenerife na noite de segunda em direção à Holanda, transportando 25 membros da tripulação, além de um médico e de uma enfermeira. A embarcação deve chegar em 17 de maio a seu país de origem, onde será completamente desinfetada. A Organização Mundial da Saúde, OMS, anunciou na segunda-feira 7 casos confirmados da cepa Andes do antivírus e outros 2 casos prováveis relacionados ao surto no MV-Ondes. Nessa manhã, o diretor-geral da organização, Tedros Adhanom Ghebreyesus, afirmou que o trabalho não terminou. Os detalhes com Márcia Bechara.
5: Segundo o diretor-geral da OMS, considerando a longa fase de incubação do vírus, outros casos poderão surgir nas próximas semanas. No entanto, Ghebreyesus disse esperar que os países sigam seus conselhos e recomendações. As declarações foram feitas em Madrid, ao lado do primeiro-ministro espanhol, Pedro Sánchez. O líder socialista se defendeu das críticas que recebe internamente por ter decidido acolher o navio MV Ondios. Segundo ele, o mundo não precisa de mais egoísmo nem de mais medo. Um dos passageiros espanhóis repatriados no domingo para Madrid foi diagnosticado como positivo ao antivírus e agora apresenta sintomas, febre e dificuldade respiratória, mas permanece em estado estável, informou nesta terça-feira o Ministério da Saúde da Espanha.
3: O cessar-fogo no Oriente Médio segue sob impasse. Até o momento, não há nenhum sinal de avanço nas negociações de paz entre os Estados Unidos e o Irã. Na segunda-feira, o presidente americano Donald Trump declarou que a trégua está, segundo suas palavras, sob assistência respiratória, depois da resposta do Irã sobre a última proposta americana. Teerã exige o fim da guerra na região, a suspensão do bloqueio americano a seus portos e a libertação de seus ativos congelados, o que Trump rejeita categoricamente. Enquanto isso, Israel continua sua ofensiva no Líbano. A Agência Nacional de Informação Libanesa anunciou a morte de 6 pessoas em um bombardeio israelense na segunda-feira contra a localidade de Kfar Dunina, no sul do Líbano. Novos ataques russos contra a Ucrânia deixaram ao menos uma pessoa morta na noite de segunda para terça-feira, no momento em que expirava uma trégua de 3 dias que Moscou e Kiev se acusam mutuamente de ter violado. O presidente ucraniano Volodymyr Zelensky acusou a Rússia de lançar 200 drones contra a Ucrânia durante a noite. 192 foram derrubados pelos sistemas de defesa do país. Já a Rússia afirmou ter abatido cerca de 30 drones ucranianos sobre seu território após o fim do cessar-fogo, anunciado pelo presidente americano Donald Trump, por ocasião das comemorações do chamado Dia da Vitória, o 9 de maio, quando a Rússia lembra sua vitória sobre a Alemanha nazista na Segunda Guerra Mundial. Uma mega mobilização estudantil sacode a Argentina nesta terça-feira para denunciar cortes do governo do presidente Javier Milei no financiamento das universidades públicas do país. Os detalhes com o nosso correspondente em Buenos Aires, Márcio Rezende.
6: Cada manifestação universitária leva às ruas mais de 1 milhão de pessoas em todo o país. Essa pressão social tem levado o Congresso a aprovar leis que obrigam o governo a transferir o dinheiro necessário para financiar as universidades. Mas, apesar da obrigatoriedade, o presidente Javier Milei, inconstitucionalmente, não cumpre com a lei, alegando a meta de superávit fiscal, base do seu plano econômico. Desde que Milei assumiu, o financiamento das universidades diminuiu em 41,2% e os salários dos professores perderam, em média, 33,7% do poder aquisitivo. O protesto é convocado oficialmente pelo Conselho Interuniversitário Nacional, que reúne as 64 universidades públicas do país, onde estudam 2 milhões e 100 mil alunos. Mas, além de ser liderada por professores e estudantes, a manifestação tem a participação dos sindicatos da Confederação Geral do Trabalho e da Central dos Trabalhadores Argentinos. Todos acusam o governo de, no fundo, querer desmantelar a educação pública.
3: Ouvimos Márcio Rezende, correspondente da RFI em Buenos Aires. Vários especialistas e agências internacionais lançam um alerta conjunto nesta terça-feira diante do retorno anunciado do fenômeno natural El Niño, que deverá agravar ainda mais a crise climática. Os incêndios florestais, por exemplo, devem atingir um nível particularmente severo no mundo esse ano, depois de já terem alcançado um recorde no início deste 2026, alertam os pesquisadores. Esse ano pode entrar também para a história climática como um dos mais extremos já observados. Os primeiros meses já registraram recordes de calor oceânico, ondas de calor precoces, incêndios gigantes e chuvas torrenciais. Os pesquisadores também dizem estar muito preocupados com o fato de que a luta contra o aquecimento global foi colocada em segundo plano. Tem início nessa noite o Festival de Cinema de Cannes, no sul da França, com 10 dias de competição em que 22 filmes disputam a Palma de Ouro para suceder Um Simples Acidente, de Jafar Pahane, vencedor de 2025. O filme de abertura será a comédia romântica A Vênus Elétrica, de Pierre Salvadori.
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3: Olá, neste segundo bloco, vamos saber como a imprensa francesa aborda o temor da propagação do antivírus com a repatriação das pessoas que estavam no navio de cruzeiro MV Ondios, onde ocorreu um surto da doença. Depois, no RF Convida, entrevistamos o músico Pierre Aderna, líder do coletivo Rua das Pretas, sobre o lançamento de seu novo trabalho, O Povo Brasileiro. Para terminar no programa Saúde em Dia, vamos conhecer uma pesquisa feita aqui na França que mostra como os papéis sociais se definem em um grupo. Mas antes, no programa Linha Direta, vamos até a Argentina, onde universitários realizam uma mega manifestação para denunciar cortes no financiamento das universidades públicas do país.
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0: A quarta manifestação universitária durante o governo do presidente Javier Milei acontece nesta terça-feira, com a mobilização principal na Praça de Maio, em Buenos Aires, e réplica nas principais cidades, como Córdoba, Rosário, La Plata e Mendoza. São esperados mais de 1 milhão de manifestantes em todo o país. Nunca antes o orçamento público para a educação foi tão reduzido. Os professores mais bem pagos mal alcançam a cesta básica familiar. A maioria tem isso. O protesto acontece no pior momento político de Milei desde que assumiu o governo há 2 anos e meio. É sobre esse assunto que vamos conversar agora com o nosso correspondente em Buenos Aires, Márcio Rezende. Olá, Márcio, bom dia. Esta é a quarta manifestação universitária. Por que os universitários protestam regularmente contra o presidente Milei?
6: Bom, porque desde que Milei assumiu o cargo em dezembro de 2023, a situação nas universidades só piorou. Aliás, é a pior da história. Cada manifestação universitária leva às ruas mais de 1 milhão de pessoas em todo o país. Essa pressão social tem levado o Congresso a aprovar leis que obrigam o governo a transferir o dinheiro necessário para financiar as universidades. Mas apesar da obrigatoriedade, o presidente Javier Milei, inconstitucionalmente, não cumpre com a lei, alegando a meta de superávit fiscal, base do seu plano econômico. Em setembro de 2024, o Congresso aprovou a primeira lei de financiamento universitário. Milei vetou. Um ano depois, em agosto do ano passado, o Congresso aprovou uma segunda lei. Milei também vetou, mas os parlamentares derrubaram o veto. A lei visa reverter o ajuste no orçamento e atualizar os salários de acordo com a inflação. Mas Milei não quer saber. A justiça, em 2 instâncias, deu razão aos universitários. A disputa está agora no Supremo Tribunal. O governo só tenta adiar o custo de 0,23% do Produto Interno Bruto. Desde que Milei assumiu, o financiamento das universidades diminuiu em 41,2% e os salários dos professores perderam, em média, 33,7% do poder aquisitivo. O protesto é para que o governo cumpra com a lei de financiamento, mas por trás dessa reivindicação, a manifestação expõe uma maioria da população contra Milei.
0: Em março, de que maneira o protesto universitário é generalizado?
6: Olha, o protesto é convocado oficialmente pelo Conselho Interuniversitário Nacional, que reúne as 64 universidades públicas do país, onde estudam 2 milhões e 100 mil alunos. Mas, além de ser liderada por professores e estudantes, a manifestação tem a participação dos sindicatos da Confederação Geral do Trabalho e da Central dos Trabalhadores Argentinos, também de organizações sociais e de partidos políticos opositores. Todos acusam o governo de, no fundo, querer desmantelar a educação pública. A mobilização acontece no pior momento político de Milei. Para mais de 60% da população, a imagem de Milei é negativa. Menos de 35% apoia o governo.
0: E, Márcio, conte pra gente, qual é a realidade de um professor universitário aí na Argentina?
6: Cerca de 90% do orçamento universitário é para salários. Os professores da categoria mais alta, com elevada formação e dedicação exclusiva, recebem um salário em pesos argentinos equivalente a aproximadamente R$5.000. Devido ao elevado custo de vida hoje aqui na Argentina, esse salário é apenas R$500 acima de uma cesta básica familiar. Mas a maioria ganha da metade disso para baixo. 60% recebe o equivalente a R$1.800. Para se ter uma ideia, os hospitais universitários responsáveis por atender mais de 700 mil pessoas por ano ainda não receberam recursos em 2026. Sobrevivem adiando pagamentos a fornecedores. Há 2 anos e meio, com o país em crise, o orçamento universitário era de 0,7% do Produto Interno Bruto. Agora é de 0,4%.
0: E, Márcio, quais são os impactos mais visíveis deste corte nos financiamentos?
6: Segundo o Conselho Interuniversitário Nacional, nos 2 anos e meio de governo Milei, mais de 10 mil professores e pesquisadores universitários deixaram o ensino público. É a chamada fuga de cérebros, que abandona o país ou vai para o setor privado.
0: Muito obrigado, Márcio Rezende, correspondente da RFI em Buenos Aires, que participou do Linha Direta de hoje.
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3: O temor da propagação do antivírus está nas capas dos principais jornais franceses nesta terça. Após a descoberta de uma pessoa contaminada entre os 5 franceses que estavam no navio MV Ondios, a França endureceu as medidas de isolamento dos casos de contato. Antivírus, a contaminação pode se espalhar? Questiona o jornal Le Figaro em sua manchete. O diário indica que a francesa que apresentou os sintomas durante o voo de repatriação está atualmente internada em um hospital de Paris. Os outros 4 franceses que faziam parte do cruzeiro testaram negativo, mas permanecerão isolados no mesmo hospital. A França em alerta diante do antivírus, diz a manchete do jornal Les Echos. Segundo o diário, a crise sanitária deve se estender durante semanas no país e no resto do mundo, já que outras pessoas contaminadas pelo vírus que estavam no navio retornaram para seus países de origem. O jornal La Croix traz uma reportagem especial sobre o antivírus com respostas a várias dúvidas em relação à doença. O diário lembra que a situação não pode ser comparada à pandemia de Covid-19, porque o antivírus é menos transmissível. Em entrevista ao jornal, o infectologista francês Emmanuel Piennoir afirma, no entanto, que a doença é mais grave, representando mais uma ameaça individual do que a saúde pública. O jornal Le Parisien explica que os primeiros sintomas do antivírus são parecidos com os de uma gripe, com um pouco de febre, mas o estado da pessoa contaminada pode se degradar rapidamente, com insuficiência cardiorrespiratória. A matéria também ressalta que não há medicamentos ou vacinas contra o antivírus.
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0: RF, tenho o prazer de receber hoje Pierre Aderna, músico e produtor musical, nascido em Toulouse, criado no Rio de Janeiro e radicado em Lisboa. Ele lança Povo Brasileiro, novo disco do coletivo Rua das Pretas, acompanhado de um curta-metragem filmado entre o Rio e Lisboa. Inspirado na obra de Darcy Ribeiro, o trabalho reúne músicos do Brasil, de Portugal e de Cabo Verde, em uma releitura contemporânea das memórias atlânticas, mas sem exotismo, sem hierarquias e com fricções à vista, das quais nós vamos falar aqui nessa entrevista. Bem-vindo, RFI, Pierre Aderna.
1: Muito obrigado pelo convite.
0: Pierre, nesse disco você junta sonoridades muito diferentes, como o samba do Rio, fado português, a morna, que é o gênero musical de Cabo Verde. Como foi colocar tudo isso para conversar na prática e com músicos de histórias tão diferentes?
1: Pois é, acho que esses encontros que começaram na minha casa há 15 anos em Lisboa, que já vinham da Nascimento Silva, onde fazia os meus saraus, na mesma rua do Tom, né? Inspirado, inclusive, nos saraus do Tom. Essa aproximação com essa África que também fala português, eu acho que me fez também entender um pouquinho mais do que somos musicalmente, né? Como é que foi dada a nossa construção no Brasil. Né? Quer dizer, samba de roda do Recôncavo, samba do Rio de Janeiro, ijexás, afoxés, isso tudo nos pertence, né? A portugueses, a brasileiros, a africanos. E foi muito natural, não foi sequer pensado em fazer uma fusão com isso, com aquilo. Assim como eu acho que é a música brasileira, né? Ninguém sabe muito bem por que que chegou na capoeira, ou num ponto de candomblé, ou num ponto de umbanda, ou num frevo. Mas, claro, eu acho que quando a gente é submetido a um campo novo de conhecimento, a gente vai assimilando e vai fazendo com que aquilo vire também um sotaque, né? Orgânico. E eu acho que foi isso que aconteceu com a Rua das Pretas.
0: Então, fale das intérpretes desses três continentes, principalmente de Portugal, de Cabo Verde, que estão aí presentes nesse disco.
1: Eu acho que para elas foi principalmente para Zulu, de Cabo Verde, que é uma jovem cantora cabo-verdiana da Ilha da Boa Vista. Para ela foi muito interessante, né? Quer dizer, o Cabo Verde fica quase uma clave de sol no oceano, né? Entre Lisboa e Rio de Janeiro, né? Ou seja, entre Brasil e Portugal. Então, eu senti elas assim, bastante impactadas com essa chegada lá. E Ana Margarida Prado também, da mesma forma, uma fadista que a gente já colabora há muito tempo, muito, muito especial, e ela ficou muito tocada também, né? Talvez por lembrar daquela narrativa que está no filme também, das lavadeiras portuguesas que no século XX, no regresso para o Rio de Janeiro, cantavam fados na fonte da saudade na lagoa do Rio de Janeiro, com saudade da terrinha, né? E depois, alguns músicos da comunidade migrante, uma flautista tremenda que vive em Madrid, que é a Letícia Malvares, que tocou na Orquestra Tiberê, com música feita por Hermeto Pascoal para ela, enfim, tinha toda aquela... aquele Rio de Janeiro também que veio de um outro lado ali, não é? Mas já ligado ao flamenco. E Nilson Dourado, que é meu grande parceiro na Rua das Pretas ao longo desses últimos 10 anos, que é um paulistano baiano, a gente estava falando da Bahia, radicado em Sintra, né? No multi-instrumentista, cantor, compositor, pai de santo, enfim. Então foi uma alegria, foi um mutirão, né? Quase como se fosse um pouso de folia dos
0: revisitando
1: cavaleiros,
0: as raízes,
1: né?
0: E fazendo
1: do
0: ali
1: Espírito Santo,
0: a junção com o que é a cultura brasileira atual. O filme, o curta-metragem, o que que ele amplia para essa aventura sonora?
1: Primeiro, ele não nasceu para ser um documentário. A gente estava só pensando em fazer um making-of do que ia ser feito lá. Mas aí ele foi nascendo documentário a partir do momento que eu subi um drone na frente da casa do Darcy, na praia de Maricá. E eu tive a sensação de que aquela era a primeira imagem que os portugueses tiveram quando chegaram lá. né? Aquele ali é um polo tupinambá, né, Maricá?
0: Uhum.
1: E aí eu acho que o filme, ele acaba por ser o figurino do álbum, né? Ele acaba por vestir o álbum.
0: Então agora, Pierre Ardenne, toca mais um pouquinho daquela música com a qual você começou essa entrevista.
1: Benguela, o jogo se joga debaixo da mesa, no curso, no colo da curva da correnteza, no porão do navio de Oba.
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3: Olá e sejam bem-vindos ao nosso programa Saúde em Dia. Como os membros de um grupo assumem diferentes papéis sociais? Por que alguns tendem a trabalhar e outros a explorar, se beneficiando do esforço alheio? Essas foram algumas das questões levantadas pelo cientista francês Philippe Faure em seu último estudo, publicado recentemente na revista científica Nature. O cientista é diretor do Laboratório de Plasticidade do Cérebro do Centro Nacional de Pesquisa Científica aqui na França, localizado no 5º distrito da capital. A experiência foi realizada com camundongos geneticamente idênticos do biotério da Escola Superior de Física e Química Industriais de Paris, onde o laboratório está instalado. Os resultados mostraram que, em um ambiente onde os animais precisam se organizar espontaneamente para obter comida, alguns indivíduos assumem o papel de produtores, exploradores ou acumuladores. A atividade neuronal dos animais foi registrada de forma contínua por câmeras ao longo de várias semanas.
4: A ideia da pesquisa é tentar entender como esses papéis sociais são definidos entre os animais. Temos a tendência de acreditar, por exemplo, que o camundongo que lidera o grupo será o mais forte ou de maior porte físico. O que demonstramos é que, mesmo entre indivíduos geneticamente idênticos, que vivem nas mesmas condições, alguns trabalham enquanto outros se aproveitam. Tentamos entender por que isso acontece e por que esse comportamento se estabiliza.
5: Por que isso se estabiliza?
3: Durante a experiência para obter a ração, alguns animais pressionavam a alavanca para liberar a comida em um recipiente, enquanto outros esperavam para consumir o alimento assim que ele ficasse disponível. Os cientistas identificaram ainda outros perfis, o do camundongo que estocava recursos e o dos animais que apenas apertavam a alavanca. Os animais foram colocados na gaiola aos poucos, em grupos de três. À medida que a comunidade se estruturava, diferentes equilíbrios de cooperação se estabeleciam, com a formação de um estoque disponível para o consumo coletivo.
4: Quando fazemos essa experiência com camundongos geneticamente idênticos, percebemos que as fêmeas tendem a estabelecer uma organização social baseada no acúmulo e na recuperação progressiva da comida. Já entre os machos, a dinâmica é competitiva. Alguns apertam a alavanca e buscam a comida, e outros permanecem ao lado de onde o alimento cai e não trabalham. Nesse caso, há uma divisão do trabalho.
3: Os cientistas também analisaram a atividade cerebral dos animais durante a experiência. Nos camundongos trabalhadores, o circuito dopaminérgico é ativado quando eles apertam a alavanca. A dopamina é o neurotransmissor associado à recompensa, à motivação e à tomada de decisões. Já nos animais que apenas consomem o alimento sem esforço, o pico de dopamina ocorre principalmente quando observam outro membro do grupo pressionar a alavanca, ou seja, trabalhar por eles. Outra conclusão da pesquisa é que grupos formados apenas por machos tendem a se organizar em papéis complementares e mais competitivos, enquanto grupos de fêmeas adotam comportamentos mais homogêneos e cooperativos. As trajetórias comportamentais se ajustam e se estabilizam independentemente das mudanças ambientais, mas esse equilíbrio pode ser rompido se três animais exploradores forem colocados juntos na mesma gaiola. Isso vai gerar instabilidade porque alguém precisa trabalhar para obter comida, brinca o pesquisador. Diferentes configurações de grupo com perfis variados foram testados.
4: Assim podemos ver que a divisão dos papéis depende da história, do ambiente e de com quem estamos no grupo. Não é algo pré-determinado ou pré-definido.
3: Essas conclusões podem ser aplicadas ao mundo dos humanos?
4: Não podemos transpor diretamente esses resultados para os seres humanos, porque há aspectos muito mais complexos em jogo. Mas existem algumas regras fundamentais semelhantes. Um grupo não pode ter vários líderes. Se há quatro líderes potenciais, apenas um acabará ocupando essa posição. Não necessariamente o mais competente. Pode ser por acaso ou em função das circunstâncias. Esses elementos são semelhantes entre humanos e camundongos. São dinâmicos.
3: Você ouviu Saúde em Dia de hoje. Obrigada pela audiência. Até a próxima semana.
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5: Paris, 12 de maio de 2026. Essas são as principais notícias desta terça-feira. Os últimos dois aviões transportando 28 passageiros do navio de cruzeiro MV Ondios, atingido por um surto de antivírus, aterrissaram nessa madrugada em Eindhoven, na Holanda. Entre eles, há 8 holandeses e 20 outras pessoas de diferentes nacionalidades que serão repatriadas a partir da Holanda em direção a seus países de origem. Já o navio MV Ondios, da operadora Oceanwide Expeditions, deixou a costa da ilha de Tenerife na noite de segunda em direção à Holanda, transportando 25 membros da tripulação, além de um médico e de uma enfermeira. Até o momento, há 7 casos confirmados da cepa Andes do antivírus e outros 2 casos suspeitos relacionados ao surto no MV Ondios. Nessa manhã, o diretor-geral da Organização Mundial da Saúde, Tedros Adhanom Ghebreyesus, afirmou que o trabalho não terminou e que outras contaminações poderão ser confirmadas nas próximas semanas. O cessar-fogo no Oriente Médio segue sob impasse. Até o momento, não há nenhum sinal de avanço nas negociações de paz entre Estados Unidos e Irã. Na segunda-feira, o presidente americano Donald Trump declarou que a trégua está, segundo suas palavras, sob assistência respiratória, depois da resposta do Irã sobre a última proposta americana. O Irã exige o fim da guerra na região, a suspensão do bloqueio americano a seus portos e a liberação de ativos congelados, o que Trump rejeita. Enquanto isso, Israel continua sua ofensiva no Líbano. A Agência Nacional de Informação Libanesa anunciou a morte de 6 pessoas em um bombardeio israelense na segunda-feira, no sul do Líbano. Novos ataques russos contra a Ucrânia deixaram ao menos um morto nessa madrugada, no momento em que expirava uma trégua de 3 dias que Moscou e Kiev se acusaram mutuamente de ter violado. O presidente ucraniano Volodymyr Zelensky acusou a Rússia de lançar 200 drones contra a Ucrânia nas últimas horas. Já Moscou afirmou ter abatido cerca de 30 drones ucranianos sobre seu território após o fim do cessar-fogo anunciado no sábado pelo presidente dos Estados Unidos, Donald Trump. Tem início nessa noite o Festival de Cinema de Cannes, no sul da França, com 22 longas em competição, disputando a Palma de Ouro. O filme de abertura será a comédia romântica A Vênus Elétrica, do diretor francês Pierre Salvadori, e o diretor neozelandês Peter Jackson será o grande homenageado. São 11h30 em Paris, 6h30 pelo horário de Brasília. 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
5: Bom dia, sol e 12 graus em Paris. Em destaque nesta terça-feira, 12 de maio de 2026. 2 últimos aviões transportando passageiros do navio de cruzeiro MV Ondios, atingido por surto de antivírus, aterrissam na Holanda. Diretor-geral da OMS diz que o trabalho não terminou. Cessar-fogo no Oriente Médio segue sob impasse. Donald Trump diz que a trégua está sob assistência respiratória, enquanto no Líbano, novos ataques israelenses deixam 6 mortos. E tem início nessa noite o Festival de Cinema de Cannes, no sul da França, com 22 filmes em competição pela Palma de Ouro. Essas e outras notícias a seguir. Os últimos dois aviões transportando 28 passageiros do navio de cruzeiro MV Ondios, atingido por um surto de antivírus, aterrissaram nessa madrugada em Eindhoven, na Holanda, entre eles há 8 holandeses e 20 outras pessoas de diferentes nacionalidades, que serão repatriadas a partir da Holanda em direção a seus países de origem. Já o navio MV Ondios, da operadora holandesa Oceanwide Expeditions, deixou a costa da ilha de Tenerife na noite de segunda em direção à Holanda, transportando 25 membros da tripulação, além de um médico e de uma enfermeira. A embarcação deve chegar em 17 de maio a seu país de origem, onde será completamente desinfetada. A Organização Mundial da Saúde, OMS, anunciou na segunda-feira 7 casos confirmados da cepa Andes do antivírus e outros 2 casos prováveis relacionados ao surto no MV Ondes. Nessa manhã, o diretor-geral da organização, Tedros Adhanom Ghebreyesus, afirmou que o trabalho não terminou. Os detalhes com Márcia Bechara.
7: Segundo o diretor-geral da OMS, considerando a longa fase de incubação do vírus, outros casos poderão surgir nas próximas semanas. No entanto, Ghebreyesus disse esperar que os países sigam seus conselhos e recomendações. As declarações foram feitas em Madrid, ao lado do primeiro-ministro espanhol, Pedro Sánchez. O líder socialista se defendeu das críticas que recebe internamente por ter decidido acolher o navio MV Ondios. Segundo ele, o mundo não precisa de mais egoísmo nem de mais medo. Um dos passageiros espanhóis repatriados no domingo para Madrid foi diagnosticado como positivo ao antivírus e agora apresenta sintomas, febre e dificuldade respiratória, mas permanece em estado estável, informou nesta terça-feira o Ministério da Saúde da Espanha.
5: O cessar-fogo no Oriente Médio segue sob impasse. Até o momento, não há nenhum sinal de avanço nas negociações de paz entre os Estados Unidos e o Irã. Na segunda-feira, o presidente americano Donald Trump declarou que a trégua está, segundo suas palavras, sob assistência respiratória, depois da resposta do Irã sobre a última proposta americana. Teherã exige o fim da guerra na região, a suspensão do bloqueio americano a seus portos e a libertação de seus ativos congelados, o que Trump rejeita categoricamente. Enquanto isso, Israel continua sua ofensiva no Líbano. A Agência Nacional de Informação Libanesa anunciou a morte de 6 pessoas em um bombardeio israelense na segunda-feira contra a localidade de Kfar Dunina, no sul do Líbano. Novos ataques russos contra a Ucrânia deixaram ao menos uma pessoa morta na noite de segunda para terça-feira, no momento em que expirava uma trégua de 3 dias que Moscou e Kiev se acusam mutuamente de ter violado. O presidente ucraniano Volodymyr Zelensky acusou a Rússia de lançar 200 drones contra a Ucrânia durante a noite. 192 foram derrubados pelos sistemas de defesa do país. Já a Rússia afirmou ter abatido cerca de 30 drones ucranianos sobre seu território após o fim do cessar-fogo, anunciado pelo presidente americano Donald Trump, por ocasião das comemorações do chamado Dia da Vitória, o 9 de maio, quando a Rússia lembra sua vitória sobre a Alemanha nazista na Segunda Guerra Mundial. Uma mega mobilização estudantil sacode a Argentina nesta terça-feira para denunciar cortes do governo do presidente Javier Milei no financiamento das universidades públicas do país. Os detalhes com o nosso correspondente em Buenos Aires, Márcio Rezende.
8: Cada manifestação universitária leva às ruas mais de 1 milhão de pessoas em todo o país. Essa pressão social tem levado o Congresso a aprovar leis que obrigam o governo a transferir o dinheiro necessário para financiar as universidades. Mas, apesar da obrigatoriedade, o presidente Javier Milei, inconstitucionalmente, não cumpre com a lei, alegando a meta de superávit fiscal, base do seu plano econômico. Desde que Milei assumiu, o financiamento das universidades diminuiu em 41,2% e os salários dos professores perderam, em média, 33,7% do poder aquisitivo. O protesto é convocado oficialmente pelo Conselho Interuniversitário Nacional, que reúne as 64 universidades públicas do país, onde estudam 2.100.000 alunos. Mas, além de ser liderada por professores e estudantes, a manifestação tem a participação dos sindicatos da Confederação Geral do Trabalho e da Central dos Trabalhadores Argentinos. Todos acusam o governo de, no fundo, querer desmantelar a educação pública.
5: Ouvimos Márcio Rezende, correspondente da RFI em Buenos Aires. Vários especialistas e agências internacionais lançam um alerta conjunto nesta terça-feira diante do retorno anunciado do fenômeno natural El Niño, que deverá agravar ainda mais a crise climática. Os incêndios florestais, por exemplo, devem atingir um nível particularmente severo no mundo esse ano, depois de já terem alcançado um recorde no início deste 2026, alertam os pesquisadores. Esse ano pode entrar também para a história climática como um dos mais extremos já observados. Os primeiros meses já registraram recordes de calor oceânico, ondas de calor precoces, incêndios gigantes e chuvas torrenciais. Os pesquisadores também dizem estar muito preocupados com o fato de que a luta contra o aquecimento global foi colocada em segundo plano. Tem início nessa noite o Festival de Cinema de Cannes, no sul da França, com 10 dias de competição em que 22 filmes disputam a Palma de Ouro para suceder Um Simples Acidente de Jafar Pahane, vencedor de 2025. O filme de abertura será a comédia romântica A Vênus Elétrica, de Pierre Salvadori.
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5: Olá, neste segundo bloco, vamos saber como a imprensa francesa aborda o temor da propagação do antivírus com a repatriação das pessoas que estavam no navio de cruzeiro MV Ondios, onde ocorreu um surto da doença. Depois, no RF Convida, entrevistamos o músico Pierre Aderna, líder do coletivo Rua das Pretas, sobre o lançamento de seu novo trabalho, O Povo Brasileiro. Para terminar no programa Saúde em Dia, vamos conhecer uma pesquisa feita aqui na França que mostra como os papéis sociais se definem em um grupo. Mas antes, no programa Linha Direta, vamos até a Argentina, onde universitários realizam uma mega manifestação para denunciar cortes no financiamento das universidades públicas do país.
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4: A quarta manifestação universitária durante o governo do presidente Javier Milei acontece nesta terça-feira, com a mobilização principal na Praça de Maio, em Buenos Aires, e réplica nas principais cidades, como Córdoba, Rosário, La Plata e Mendoza. São esperados mais de 1 milhão de manifestantes em todo o país. Nunca antes o orçamento público para a educação foi tão reduzido. Os professores mais bem pagos mal alcançam a cesta básica familiar. A maioria nem isso. O protesto acontece no pior momento político de Milei desde que assumiu o governo há 2 anos e meio. É sobre esse assunto que vamos conversar agora com o nosso correspondente em Buenos Aires, Márcio Rezende. Olá, Márcio, bom dia. Esta é a quarta manifestação universitária. Por que os universitários protestam regularmente contra o presidente Milei?
8: Bom, porque desde que Milei assumiu o cargo em dezembro de 2023, a situação nas universidades só piorou. Aliás, é a pior da história. Cada manifestação universitária leva às ruas mais de 1 milhão de pessoas em todo o país. Essa pressão social tem levado o Congresso a aprovar leis que obrigam o governo a transferir o dinheiro necessário para financiar as universidades. Mas, apesar da obrigatoriedade, o presidente Javier Milei, inconstitucionalmente, não cumpre com a lei, alegando a meta de superávit fiscal, base do seu plano econômico. Em setembro de 2024, o Congresso aprovou a primeira lei de financiamento universitário. Milei vetou. Um ano depois, em agosto do ano passado, o Congresso aprovou uma segunda lei. Milei também vetou, mas os parlamentares derrubaram o veto. A lei visa reverter o ajuste no orçamento e atualizar os salários de acordo com a inflação. Mas Milei não quer saber. A justiça, em duas instâncias, deu razão aos universitários. A disputa está agora no Supremo Tribunal. O governo só tenta adiar o custo de 0,23% do Produto Interno Bruto. Desde que Milei assumiu, o financiamento das universidades diminuiu em 41,2% e os salários dos professores perderam, em média, 33,7% do poder aquisitivo. O protesto é para que o governo cumpra com a lei de financiamento, mas por trás dessa reivindicação, a manifestação expõe uma maioria da população contra Milei.
4: E, Márcio, de que maneira o protesto universitário é generalizado?
8: Olha, o protesto é convocado oficialmente pelo Conselho Interuniversitário Nacional, que reúne as 64 universidades públicas do país, onde estudam 2 milhões e 100 mil alunos. Mas, além de ser liderada por professores e estudantes, a manifestação tem a participação dos sindicatos da Confederação Geral do Trabalho e da Central dos Trabalhadores Argentinos, também de organizações sociais e de partidos políticos opositores. Todos acusam o governo de, no fundo, querer desmantelar a educação pública. A mobilização acontece no pior momento político de Milei. Para mais de 60% da população, a imagem de Milei é negativa. Menos de 35% apoia o governo.
4: E, Márcio, conte pra gente, qual é a realidade de um professor universitário aí na Argentina?
8: Cerca de 90% do orçamento universitário é para salários. Os professores da categoria mais alta, com elevada formação e dedicação exclusiva, recebem um salário em pesos argentinos equivalente a aproximadamente R$5.000. Devido ao elevado custo de vida hoje aqui na Argentina, esse salário é apenas R$500 acima de uma cesta básica familiar. Mas a maioria ganha da metade disso para baixo. 60% recebe o equivalente a R$1.800. Para se ter uma ideia, os hospitais universitários responsáveis por atender mais de 700 mil pessoas por ano ainda não receberam recursos em 2026. Sobrevivem adiando pagamentos a fornecedores. Há 2 anos e meio, com o país em crise, o orçamento universitário era de 0,7% do Produto Interno Bruto. Agora é de 0,4%.
4: E, Márcio, quais são os impactos mais visíveis deste corte nos financiamentos?
8: Segundo o Conselho Interuniversitário Nacional, nos 2 anos e meio de governo Milei, mais de 10 mil professores e pesquisadores universitários deixaram o ensino público. É a chamada fuga de cérebros, que abandona o país ou vai para o setor privado.
4: Muito obrigado, Márcio Rezende, correspondente da RFI em Buenos Aires, que participou do Linha Direta de hoje.
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5: O temor da propagação do antivírus está nas capas dos principais jornais franceses nesta terça. Após a descoberta de uma pessoa contaminada entre os 5 franceses que estavam no navio MV Ondios, a França endureceu as medidas de isolamento dos casos de contato. Antivírus, a contaminação pode se espalhar? Questiona o jornal Le Figaro em sua manchete. O diário indica que a francesa que apresentou os sintomas durante o voo de repatriação está atualmente internada em um hospital de Paris. Os outros 4 franceses que faziam parte do cruzeiro testaram negativo, mas permanecerão isolados no mesmo hospital. A França em alerta diante do antivírus, diz a manchete do jornal Les Echos. Segundo o diário, a crise sanitária deve se estender durante semanas no país e no resto do mundo, já que outras pessoas contaminadas pelo vírus que estavam no navio retornaram para seus países de origem. O jornal La Croix traz uma reportagem especial sobre o antivírus com respostas a várias dúvidas em relação à doença. O diário lembra que a situação não pode ser comparada à pandemia de Covid-19, porque o antivírus é menos transmissível. Em entrevista ao jornal, o infectologista francês Emmanuel Piennoir afirma, no entanto, que a doença é mais grave, representando mais uma ameaça individual do que a saúde pública. O jornal Le Parisien explica que os primeiros sintomas do antivírus são parecidos com os de uma gripe, com um pouco de febre, mas o estado da pessoa contaminada pode se degradar rapidamente, com insuficiência cardiorrespiratória. A matéria também ressalta que não há medicamentos ou vacinas contra o antivírus.
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0: RFI tem o prazer de receber hoje Pierre Aderna, músico e produtor musical, nascido em Toulouse, criado no Rio de Janeiro e radicado em Lisboa. Ele lança Povo Brasileiro, novo disco do coletivo Rua das Pretas, acompanhado de um curta-metragem filmado entre o Rio e Lisboa. Inspirado na obra de Darcy Ribeiro, o trabalho reúne músicos do Brasil, de Portugal e de Cabo Verde, em uma releitura contemporânea das memórias atlânticas, mas sem exotismo, sem hierarquias e com fricções à vista, das quais nós vamos falar aqui nessa entrevista. Bem-vindo, RFI, Pierre Aderna.
1: Muito obrigado pelo convite.
0: Pierre, nesse disco você junta sonoridades muito diferentes, como o samba do Rio, fado português, a morna, que é o gênero musical de Cabo Verde. Como foi colocar tudo isso para conversar na prática e com músicos de histórias tão diferentes?
1: Pois é, acho que esses encontros que começaram na minha casa há 15 anos em Lisboa, que já vinham da Nascimento Silva, onde fazia os meus saraus, na mesma rua do Tom, né? Inspirado, inclusive, nos saraus do Tom. Essa aproximação com essa África, que também fala português, eu acho que me fez também entender um pouquinho mais do que somos musicalmente, né? Como é que foi dada a nossa construção no Brasil, né? Quer dizer, sambas de roda do Recôncavo, samba do Rio de Janeiro, Ijexás, Afoxés, isso tudo nos pertence, né? A portugueses, a brasileiros, a africanos. E foi muito natural, não foi sequer pensado em fazer uma fusão com isso, com aquilo. Assim como eu acho que é a música brasileira, né? Ninguém sabe muito bem por que que chegou na capoeira, ou num ponto de candomblé, ou num ponto de umbanda, ou num frevo. Mas, claro, eu acho que quando a gente é submetido a um campo novo de conhecimento, a gente vai assimilando e vai fazendo com que aquilo vire também um sotaque, né, orgânico. E eu acho que foi isso que aconteceu com a Rua das Pretas.
0: Então, fale das intérpretes desses três continentes, principalmente de Portugal, de Cabo Verde, que estão aí presentes nesse disco.
1: Eu acho que para elas foi principalmente para a Zulu, de Cabo Verde, que é uma jovem cantora cabo-verdiana da Ilha da Boa Vista. Para ela foi muito interessante, né? Quer dizer, o Cabo Verde fica quase uma clave de sol no oceano, né? Entre Lisboa e Rio de Janeiro, né? Ou seja, entre Brasil e Portugal. Então, eu senti elas assim, bastante impactadas com essa chegada lá. E Ana Margarida Prado também da mesma forma, uma fadista que a gente já colabora há muito tempo, muito, muito especial, e ela ficou muito tocada também, né? Talvez por lembrar daquela narrativa que está no filme também, das lavadeiras portuguesas que no século XX, no regresso para o Rio de Janeiro, cantavam fados na fonte da saudade na lagoa do Rio de Janeiro, com saudade da terrinha, né? E depois, alguns músicos da comunidade migrante, uma flautista tremenda que vive em Madrid, que é a Letícia Malvares, que tocou na Orquestra Itiberê, com música feita por Hermeto Pascoal para ela.

0: multi-instrumentista, cantor, compositor, pai de santo, enfim. Então foi uma alegria, foi um mutirão, né? Quase como se fosse um pouso de folia dos
1: cavaleiros.
0: Revisitando
1: as raízes, né? E fazendo
0: do
1: ali
0: Santo,
1: a junção com o que é a cultura brasileira atual. O filme, o curta-metragem, o que que ele amplia para essa aventura sonora?
0: Primeiro, ele não nasceu para ser um documentário. A gente estava só pensando em fazer um making of do que ia ser feito lá. Mas aí ele foi nascendo documentário a partir do momento que eu subi um drone na frente da casa do Darcy, na praia de Maricá. E eu tive a sensação de que aquela era a primeira imagem que os portugueses tiveram quando chegaram lá. Aquele ali é um polo tupinambá, né, Maricá.
1: Uhum.
0: E aí eu acho que o filme, ele acaba por ser o figurino do álbum. Né? Ele acaba uhum. por vestir o álbum.
1: Então agora, Pierre Ardenne, toca mais um pouquinho daquela música com a qual você começou essa entrevista.

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2: Olá e sejam bem-vindos ao nosso programa Saúde em Dia. Como os membros de um grupo assumem diferentes papéis sociais? Por que alguns tendem a trabalhar e outros a explorar, se beneficiando do esforço alheio? Essas foram algumas das questões levantadas pelo cientista francês Philippe Faure em seu último estudo, publicado recentemente na revista científica Nature. O cientista é diretor do Laboratório de Plasticidade do Cérebro do Centro Nacional de Pesquisa Científica aqui na França, localizado no 5º distrito da capital. A experiência foi realizada com camundongos geneticamente idênticos do biotério da Escola Superior de Física e Química Industriais de Paris, onde o laboratório está instalado. Os resultados mostraram que em um ambiente onde os animais precisam se organizar espontaneamente para obter comida, alguns indivíduos assumem o papel de produtores, exploradores ou acumuladores. A atividade neuronal dos animais foi registrada de forma contínua por câmeras ao longo de várias semanas.
3: A ideia da pesquisa é tentar entender como esses papéis sociais são definidos entre os animais. Temos a tendência de acreditar, por exemplo, que o camundongo que lidera o grupo será o mais forte ou de maior porte físico. O que demonstramos é que, mesmo entre indivíduos geneticamente idênticos, que vivem nas mesmas condições, alguns trabalham enquanto outros se aproveitam. Tentamos entender por que isso acontece e por que esse comportamento se estabiliza.
2: Durante a experiência para obter a ração, alguns animais pressionavam a alavanca para liberar a comida em um recipiente, enquanto outros esperavam para consumir o alimento assim que ele ficasse disponível. Os cientistas identificaram ainda outros perfis, o do camundongo que estocava recursos e o dos animais que apenas apertavam a alavanca. Os animais foram colocados na gaiola aos poucos, em grupos de três. À medida que a comunidade se estruturava, diferentes equilíbrios de cooperação se estabeleciam, com a formação de um estoque disponível para o consumo coletivo.
3: Quando fazemos essa experiência com camundongos geneticamente idênticos, percebemos que as fêmeas tendem a estabelecer uma organização social baseada no acúmulo e na recuperação progressiva da comida. Já entre os machos, a dinâmica é competitiva. Alguns apertam a alavanca e buscam a comida, e outros permanecem ao lado de onde o alimento cai e não trabalham. Nesse caso, há uma divisão do trabalho.
2: Os cientistas também analisaram a atividade cerebral dos animais durante a experiência. Nos camundongos trabalhadores, o circuito dopaminérgico é ativado quando eles apertam a alavanca. A dopamina é o neurotransmissor associado à recompensa, à motivação e à tomada de decisões. Já nos animais que apenas consomem o alimento sem esforço, o pico de dopamina ocorre principalmente quando observam outro membro do grupo pressionar a alavanca, ou seja, trabalhar por eles. Outra conclusão da pesquisa é que grupos formados apenas por machos tendem

0: se organizar em papéis complementares e mais competitivos, enquanto grupos de fêmeas adotam comportamentos mais homogêneos e cooperativos. As trajetórias comportamentais se ajustam e se estabilizam independentemente das mudanças ambientais, mas esse equilíbrio pode ser rompido se três animais exploradores forem colocados juntos na mesma gaiola. Isso vai gerar instabilidade porque alguém precisa trabalhar para obter comida, brinca o pesquisador. Diferentes configurações de grupo com perfis variados foram testados.
1: Assim podemos ver que a divisão dos papéis depende da história, do ambiente e de com quem estamos no grupo. Não é algo pré-determinado ou pré-definido.
0: Essas conclusões podem ser aplicadas ao mundo dos humanos.
1: Não podemos transpor diretamente esses resultados para os seres humanos, porque há aspectos muito mais complexos em jogo. Mas existem algumas regras fundamentais semelhantes. Um grupo não pode ter vários líderes. Se há quatro líderes potenciais, apenas um acabará ocupando essa posição, não necessariamente o mais competente. Pode ser por acaso ou em função das circunstâncias. Esses elementos são semelhantes entre humanos e camundongos. São dinâmicos.
0: Você ouviu Saúde em Dia de hoje. Obrigada pela audiência. Até a próxima semana.
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3: Paris, 12 de maio de 2026. Essas são as principais notícias desta terça-feira. Os últimos dois aviões transportando 28 passageiros do navio de cruzeiro MV Ondios, atingido por um surto de antivírus, aterrissaram nessa madrugada em Eindhoven, na Holanda. Entre eles, há 8 holandeses e 20 outras pessoas de diferentes nacionalidades que serão repatriadas a partir da Holanda em direção a seus países de origem. Já o navio MV Ondios, da operadora Oceanwide Expeditions, deixou a costa da ilha de Tenerife na noite de segunda em direção à Holanda, transportando 25 membros da tripulação, além de um médico e de uma enfermeira. Até o momento, há 7 casos confirmados da cepa Andes do antivírus e outros 2 casos suspeitos relacionados ao surto no MV Ondios. Nessa manhã, o diretor-geral da Organização Mundial da Saúde, Tedros Adhanom Ghebreyesus, afirmou que o trabalho não terminou e que outras contaminações poderão ser confirmadas nas próximas semanas. O cessar-fogo no Oriente Médio segue sob impasse. Até o momento, não há nenhum sinal de avanço nas negociações de paz entre Estados Unidos e Irã. Na segunda-feira, o presidente americano Donald Trump declarou que a trégua está, segundo suas palavras, sob assistência respiratória, depois da resposta do Irã sobre a última proposta americana. O Irã exige o fim da guerra na região, a suspensão do bloqueio americano a seus portos e a liberação de ativos congelados, o que Trump rejeita. Enquanto isso, Israel continua sua ofensiva no Líbano. A Agência Nacional de Informação Libanesa anunciou a morte de 6 pessoas em um bombardeio israelense na segunda-feira, no sul do Líbano. Novos ataques russos contra a Ucrânia deixaram ao menos um morto nessa madrugada, no momento em que expirava uma trégua de 3 dias que Moscou e Kiev se acusaram mutuamente de ter violado. O presidente ucraniano Volodymyr Zelensky acusou a Rússia de lançar 200 drones contra a Ucrânia nas últimas horas. Já Moscou afirmou ter abatido cerca de 30 drones ucranianos sobre seu território após o fim do cessar-fogo anunciado no sábado pelo presidente dos Estados Unidos, Donald Trump. Tem início nessa noite o Festival de Cinema de Cannes, no sul da França, com 22 longas em competição, disputando a Palma de Ouro. O filme de abertura será a comédia romântica A Vênus Elétrica, do diretor francês Pierre Salvadori, e o diretor neozelandês Peter Jackson será o grande homenageado. Horas e 30 minutos em Paris, 6:30 pelo horário de Brasília. 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
3: Bom dia, sol e 12 graus em Paris, em destaque nesta terça-feira, 12 de maio de 2026. Dois últimos aviões transportando passageiros do navio de cruzeiro MV Ondius, atingido por surto de antivírus, aterrissam na Holanda. Diretor-geral da OMS diz que o trabalho não terminou. Cessar-fogo no Oriente Médio segue sob impasse. Donald Trump diz que a trégua está sob assistência respiratória, enquanto no Líbano, novos ataques israelenses deixam 6 mortos. E tem início nessa noite o Festival de Cinema de Cannes, no sul da França, com 22 filmes em competição pela Palma de Ouro. Essas e outras notícias a seguir. Os últimos dois aviões transportando 28 passageiros do navio de cruzeiro MV Ondius, atingido por um surto de antivírus, aterrissaram nessa madrugada em Eindhoven, na Holanda. Entre eles, há 8 holandeses e 20 outras pessoas de diferentes nacionalidades que serão repatriadas a partir da Holanda em direção a seus países de origem. Já o navio MV Ondius, da operadora holandesa Oceanwide Expeditions, deixou a costa da ilha de Tenerife na noite de segunda em direção à Holanda, transportando 25 membros da tripulação, além de um médico e de uma enfermeira. A embarcação deve chegar em 17 de maio a seu país de origem, onde será completamente desinfetada. A Organização Mundial da Saúde, OMS, anunciou na segunda-feira 7 casos confirmados da cepa Andes do antivírus e outros 2 casos prováveis relacionados ao surto no MV Ondes. Nessa manhã, o diretor-geral da organização, Tedros Adhanom Ghebreyesus, afirmou que o trabalho não terminou. Os detalhes com Márcia Bechara.
4: Segundo o diretor-geral da OMS, considerando a longa fase de incubação do vírus, outros casos poderão surgir nas próximas semanas. No entanto, Ghebreyesus disse esperar que os países sigam seus conselhos e recomendações. As declarações foram feitas em Madrid, ao lado do primeiro-ministro espanhol, Pedro Sánchez. O líder socialista se defendeu das críticas que recebe internamente por ter decidido acolher o navio MV Ondius. Segundo ele, o mundo não precisa de mais egoísmo nem de mais medo. Um dos passageiros espanhóis repatriados no domingo para Madrid foi diagnosticado como positivo ao antivírus e agora apresenta sintomas, febre e dificuldade respiratória, mas permanece em estado estável, informou nesta terça-feira o Ministério da Saúde da Espanha.
3: O cessar-fogo no Oriente Médio segue sob impasse. Até o momento, não há nenhum sinal de avanço nas negociações de paz entre os Estados Unidos e o Irã. Na segunda-feira, o presidente americano Donald Trump declarou que a trégua está, segundo suas palavras, sob assistência respiratória, depois da resposta do Irã sobre a última proposta americana. Teerã exige o fim da guerra na região, a suspensão do bloqueio americano a seus portos e a libertação de seus ativos congelados, o que Trump rejeita categoricamente. Enquanto isso, Israel continua sua ofensiva no Líbano. A Agência Nacional de Informação Libanesa anunciou a morte de 6 pessoas em um bombardeio israelense na segunda-feira contra a localidade de Kfar Dunina, no sul do Líbano. Novos ataques russos contra a Ucrânia deixaram ao menos uma pessoa morta na noite de segunda para terça-feira, no momento em que expirava uma trégua de 3 dias que Moscou e Kiev se acusam mutuamente de ter violado. O presidente ucraniano Volodymyr Zelensky acusou a Rússia de lançar 200 drones contra a Ucrânia durante a noite. 192 foram derrubados pelos sistemas de defesa do país. Já a Rússia afirmou ter abatido cerca de 30 drones ucranianos sobre seu território após o fim do cessar-fogo, anunciado pelo presidente americano Donald Trump, por ocasião das comemorações do chamado Dia da Vitória, o 9 de maio, quando a Rússia lembra sua vitória sobre a Alemanha nazista na Segunda Guerra Mundial. Uma mega mobilização estudantil sacode a Argentina nesta terça-feira para denunciar cortes do governo do presidente Javier Milei no financiamento das universidades públicas do país. Os detalhes com o nosso correspondente em Buenos Aires, Márcio Rezende.
5: Cada manifestação universitária leva às ruas mais de 1 milhão de pessoas em todo o país. Essa pressão social tem levado o Congresso a aprovar leis que obrigam o governo a transferir o dinheiro necessário para financiar as universidades. Mas apesar da obrigatoriedade, o presidente Javier Milei, inconstitucionalmente, não cumpre com a lei, alegando a meta de superávit fiscal, base do seu plano econômico. Desde que Milei assumiu, o financiamento das universidades diminuiu em 41,2% e os salários dos professores perderam, em média, 33,7% do poder aquisitivo. O protesto é convocado oficialmente pelo Conselho Interuniversitário Nacional, que reúne as 64 universidades públicas do país, onde estudam 2 milhões e 100 mil alunos. Mas, além de ser liderada por professores e estudantes, a manifestação tem a participação dos sindicatos da Confederação Geral do Trabalho e da Central dos Trabalhadores Argentinos. Todos acusam o governo de, no fundo, querer desmantelar a educação pública.
3: Ouvimos Márcio Rezende, correspondente da RFI em Buenos Aires. Vários especialistas e agências internacionais lançam um alerta conjunto nesta terça-feira diante do retorno anunciado do fenômeno natural El Niño, que deverá agravar ainda mais a crise climática. Os incêndios florestais, por exemplo, devem atingir um nível particularmente severo no mundo esse ano, depois de já terem alcançado um recorde no início deste 2026, alertam os pesquisadores. Esse ano pode entrar também para a história climática como um dos mais extremos já observados. Os primeiros meses já registraram recordes de calor oceânico, ondas de calor precoces, incêndios gigantes e chuvas torrenciais. Os pesquisadores também dizem estar muito preocupados com o fato de que a luta contra o aquecimento global foi colocada em segundo plano. Tem início nessa noite o Festival de Cinema de Cannes, no sul da França, com 10 dias de competição em que 22 filmes disputam a Palma de Ouro para suceder Um Simples Acidente de Jafar Pahane, vencedor de 2025. O filme de abertura será a comédia romântica A Vênus Elétrica, de Pierre Salvadori.
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3: Olá, neste segundo bloco, vamos saber como a imprensa francesa aborda o temor da propagação do antivírus com a repatriação das pessoas que estavam no navio de cruzeiro MV Ondios, onde ocorreu um surto da doença. Depois, no RF Convida, entrevistamos o músico Pierre Aderna, líder do coletivo Rua das Pretas, sobre o lançamento de seu novo trabalho, O Povo Brasileiro. Para terminar no programa Saúde em Dia, vamos conhecer uma pesquisa feita aqui na França que mostra como os papéis sociais se definem em um grupo. Mas antes, no programa Linha Direta, vamos até a Argentina, onde universitários realizam uma mega manifestação para denunciar cortes no financiamento das universidades públicas do país.
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1: A quarta manifestação universitária durante o governo do presidente Javier Milei acontece nesta terça-feira, com a mobilização principal na Praça de Maio, em Buenos Aires, e réplica nas principais cidades, como Córdoba, Rosário, La Plata e Mendoza. São esperados mais de 1 milhão de manifestantes em todo o país. Nunca antes o orçamento público para a educação foi tão reduzido. Os professores mais bem pagos mal alcançam a cesta básica familiar. A maioria tem isso. O protesto acontece no pior momento político de Milei desde que assumiu o governo há 2 anos e meio. É sobre esse assunto que vamos conversar agora com o nosso correspondente em Buenos Aires, Márcio Rezende. Olá, Márcio, bom dia. Esta é a quarta manifestação universitária. Por que os universitários protestam regularmente contra o presidente Milei?
5: Bom, porque desde que Milei assumiu o cargo em dezembro de 2023, a situação nas universidades só piorou. Aliás, é a pior da história. Cada manifestação universitária leva às ruas mais de 1 milhão de pessoas em todo o país. Essa pressão social tem levado o Congresso a aprovar leis que obrigam o governo a transferir o dinheiro necessário para financiar as universidades. Mas, apesar da obrigatoriedade, o presidente Javier Milei, inconstitucionalmente, não cumpre com a lei, alegando a meta de superávit fiscal, base do seu plano econômico. Em setembro de 2024, o Congresso aprovou a primeira lei de financiamento universitário. Milei vetou. Um ano depois, em agosto do ano passado, o Congresso aprovou uma segunda lei. Milei também vetou, mas os parlamentares derrubaram o veto. A lei visa reverter o ajuste no orçamento e atualizar os salários de acordo com a inflação. Mas Milei não quer saber. A justiça, em duas instâncias, deu razão aos universitários. A disputa está agora no Supremo Tribunal. O governo só tenta adiar o custo de 0,23% do Produto Interno Bruto. Desde que Milei assumiu, o financiamento das universidades diminuiu em 41,2% e os salários dos professores perderam, em média, 33,7% do poder aquisitivo. O protesto é para que o governo cumpra com a lei de financiamento, mas por trás dessa reivindicação, a manifestação expõe uma maioria da população contra Milei.
1: E, Márcio, de que maneira o protesto universitário é generalizado?
5: Olha, o protesto é convocado oficialmente pelo Conselho Interuniversitário Nacional, que reúne as 64 universidades públicas do país, onde estudam 2 milhões e 100 mil alunos. Mas, além de ser liderada por professores e estudantes, a manifestação tem a participação dos sindicatos da Confederação Geral do Trabalho e da Central dos Trabalhadores Argentinos, também de organizações sociais e de partidos políticos opositores. Todos acusam o governo de, no fundo, querer desmantelar a educação pública. A mobilização acontece no pior momento político de Milei. Para mais de 60% da população, a imagem de Milei é negativa. Menos de 35% apoia o governo.
1: E, Márcio, conte pra gente, qual é a realidade de um professor universitário aí na Argentina?
5: Cerca de 90% do orçamento universitário é para salários. Os professores da categoria mais alta, com elevada formação e dedicação exclusiva, recebem um salário em pesos argentinos equivalente a aproximadamente R$5.000. Devido ao elevado custo de vida hoje aqui na Argentina, esse salário é apenas R$500 acima de uma cesta básica familiar. Mas a maioria ganha da metade disso para baixo. 60% recebe o equivalente a R$1.800. Para se ter uma ideia, os hospitais universitários responsáveis por atender mais de 700 mil pessoas por ano ainda não receberam recursos em 2026. Sobrevivem adiando pagamentos a fornecedores. Há 2 anos e meio, com o país em crise, o orçamento universitário era de 0,7% do Produto Interno Bruto. Agora é de 0,4%.
1: E, Márcio, quais são os impactos mais visíveis deste corte nos financiamentos?
5: Segundo o Conselho Interuniversitário Nacional, nos 2 anos e meio de governo Milei, mais de 10 mil professores e pesquisadores universitários deixaram o ensino público. É a chamada fuga de cérebros, que abandona o país ou vai para o setor privado.
1: Muito obrigado, Márcio Rezende, correspondente da RFI em Buenos Aires, que participou do Linha Direta de hoje.
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3: O temor da propagação do antivírus está nas capas dos principais jornais franceses nesta terça. Após a descoberta de uma pessoa contaminada entre os 5 franceses que estavam no navio MV Ondios, a França endureceu as medidas de isolamento dos casos de contato. Antivírus, a contaminação pode se espalhar? Questiona o jornal Le Figaro em sua manchete. O diário indica que a francesa que apresentou os sintomas durante o voo de repatriação está atualmente internada em um hospital de Paris. Os outros 4 franceses que faziam parte do cruzeiro testaram negativo, mas permanecerão isolados no mesmo hospital. A França em alerta diante do antivírus, diz a manchete do jornal Les Echos. Segundo o diário, a crise sanitária deve se estender durante semanas no país e no resto do mundo, já que outras pessoas contaminadas pelo vírus que estavam no navio retornaram para seus países de origem. O jornal La Croix traz uma reportagem especial sobre o antivírus com respostas a várias dúvidas em relação à doença. O diário lembra que a situação não pode ser comparada à pandemia de Covid-19, porque o antivírus é menos transmissível. Em entrevista ao jornal, o infectologista francês Emmanuel Piennoir afirma, no entanto, que a doença é mais grave, representando mais uma ameaça individual do que a saúde pública. O jornal Le Parisien explica que os primeiros sintomas do antivírus são parecidos com os de uma gripe, com um pouco de febre, mas o estado da pessoa contaminada pode se degradar rapidamente, com insuficiência cardiorrespiratória. A matéria também ressalta que não há medicamentos ou vacinas contra o antivírus.
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0: A RFI tem o prazer de receber hoje Pierre Aderna, músico e produtor musical, nascido em Toulouse, criado no Rio de Janeiro e radicado em Lisboa. Ele lança Povo Brasileiro, novo disco do coletivo Rua das Pretas, acompanhado de um curta-metragem filmado entre o Rio e Lisboa. Inspirado na obra de Darcy Ribeiro, o trabalho reúne músicos do Brasil, de Portugal e de Cabo Verde, em uma releitura contemporânea das memórias atlânticas, mas sem exotismo, sem hierarquias e com fricções à vista, das quais nós vamos falar aqui nessa entrevista. Bem-vindo, RFI, Pierre Aderna.
1: Muito obrigado pelo convite.
0: Pierre, nesse disco você junta sonoridades muito diferentes, como o samba do Rio, fado português, a morna, que é o gênero musical de Cabo Verde. Como foi colocar tudo isso para conversar na prática e com músicos de histórias tão diferentes?
1: Pois é, acho que esses encontros que começaram na minha casa há 15 anos em Lisboa, que já vinham da Nascimento Silva, onde fazia os meus saraus, na mesma rua do Tom, né? Inspirado, inclusive, nos saraus do Tom. Essa aproximação com essa África, que também fala português, eu acho que me fez também entender um pouquinho mais do que somos musicalmente, né? Como é que foi dada a nossa construção no Brasil. Né? Quer dizer, samba de roda do Recôncavo, samba do Rio de Janeiro, ijexás, afoxés, isso tudo nos pertence, né? A portugueses, a brasileiros, a africanos. E foi muito natural, não foi sequer pensado em fazer uma fusão com isso, com aquilo. Assim como eu acho que é a música brasileira, né? Ninguém sabe muito bem por que que chegou na capoeira, ou num ponto de candomblé, ou num ponto de umbanda, ou num frevo. Mas, claro, eu acho que quando a gente é submetido a um campo novo de conhecimento, a gente vai assimilando e vai fazendo com que aquilo vire também um sotaque, né? Orgânico. E eu acho que foi isso que aconteceu com a Rua das Pretas.
0: Então, fale das intérpretes desses três continentes, principalmente de Portugal, de Cabo Verde, que estão aí presentes nesse disco.
1: Eu acho que para elas foi principalmente para Zulu, de Cabo Verde, que é uma jovem cantora cabo-verdiana da Ilha da Boa Vista. Para ela foi muito interessante, né? Quer dizer, o Cabo Verde fica quase uma clave de sol no oceano, né? Entre Lisboa e Rio de Janeiro, né? Ou seja, entre Brasil e Portugal. Então, eu senti elas assim bastante impactadas com essa chegada lá. E Ana Margarida Prado também da mesma forma, uma fadista que a gente já colabora há muito tempo, muito, muito especial, e ela ficou muito tocada também, né? Talvez por lembrar daquela narrativa que está no filme também, das lavadeiras portuguesas que no século XX, no regresso para o Rio de Janeiro, cantavam fados na fonte da saudade na lagoa do Rio de Janeiro, com saudade da terrinha, né? E depois, alguns músicos da comunidade migrante, uma flautista tremenda que vive em Madrid, que é a Letícia Malvares, que tocou na Orquestra Tiberê, com música feita por Hermeto Pascoal para ela. Enfim, tinha toda aquela... aquele Rio de Janeiro também que veio de um outro lado ali, não é? Mas já ligado ao flamenco. E Nilson Dourado, que é meu grande parceiro na Rua das Pretas ao longo desses últimos 10 anos, que é um paulistano baiano, a gente estava falando da Bahia, radicado em Sintra, né? No multi-instrumentista, cantor, compositor, pai de santo, enfim. Então foi uma alegria, foi um mutirão, né? Quase como se fosse um pouso de folia dos
0: revisitando
1: cavaleiros,
0: as raízes, né? E fazendo ali a junção com o que é a cultura brasileira atual. O filme, o curta-metragem, o que que ele amplia para essa aventura sonora?
1: Primeiro, ele não nasceu para ser um documentário. A gente estava só pensando em fazer um making of do que ia ser feito lá. Mas aí ele foi nascendo documentário a partir do momento que eu subi um drone na frente da casa do Darcy, na praia de Maricá, e eu tive a sensação de que aquela era a primeira imagem que os portugueses tiveram quando chegaram lá. né? Aquele ali é um polo tupinambá, né, Maricá?
0: Uhum.
1: E aí eu acho que o filme, ele acaba por ser o figurino do álbum, né? Ele acaba por vestir o álbum.
0: Então agora, Pierre Ardenne, toca mais um pouquinho daquela música com a qual você começou essa entrevista.
1: Benguela, o jogo se joga debaixo da mesa, no curso, no colo da curva da correnteza, no porão do navio de Oba. 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
3: Olá e sejam bem-vindos ao nosso programa Saúde em Dia. Como os membros de um grupo assumem diferentes papéis sociais? Por que alguns tendem a trabalhar e outros a explorar, se beneficiando do esforço alheio? Essas foram algumas das questões levantadas pelo cientista francês Philippe Faure em seu último estudo, publicado recentemente na revista científica Nature. O cientista é diretor do Laboratório de Plasticidade do Cérebro do Centro Nacional de Pesquisa Científica aqui na França, localizado no 5º distrito da capital. A experiência foi realizada com camundongos geneticamente idênticos do biotério da Escola Superior de Física e Química Industriais de Paris, onde o laboratório está instalado. Os resultados mostraram que em um ambiente onde os animais precisam se organizar espontaneamente para obter comida, alguns indivíduos assumem o papel de produtores, exploradores ou acumuladores. A atividade neuronal dos animais foi registrada de forma contínua por câmeras ao longo de várias semanas.
4: A ideia da pesquisa é tentar entender como esses papéis sociais são definidos entre os animais. Temos a tendência de acreditar, por exemplo, que o camundongo que lidera o grupo será o mais forte ou de maior porte físico. O que demonstramos é que, mesmo entre indivíduos geneticamente idênticos, que vivem nas mesmas condições, alguns trabalham enquanto outros se aproveitam. Tentamos entender por que isso acontece e por que esse comportamento se estabiliza.
3: Durante a experiência para obter a ração, alguns animais pressionavam a alavanca para liberar a comida em um recipiente, enquanto outros esperavam para consumir o alimento assim que ele ficasse disponível. Os cientistas identificaram ainda outros perfis, o do camundongo que estocava recursos e o dos animais que apenas apertavam a alavanca. Os animais foram colocados na gaiola aos poucos, em grupos de três. À medida que a comunidade se estruturava, diferentes equilíbrios de cooperação se estabeleciam, com a formação de um estoque disponível para o consumo coletivo.
4: Quando fazemos essa experiência com camundongos geneticamente idênticos, percebemos que as fêmeas tendem a estabelecer uma organização social baseada no acúmulo e na recuperação progressiva da comida. Já entre os machos, a dinâmica é competitiva. Alguns apertam a alavanca e buscam a comida, e outros permanecem ao lado de onde o alimento cai e não trabalham. Nesse caso, há uma divisão do trabalho.
3: Os cientistas também analisaram a atividade cerebral dos animais durante a experiência. Nos camundongos trabalhadores, o circuito dopaminérgico é ativado quando eles apertam a alavanca. A dopamina é o neurotransmissor associado à recompensa, à motivação e à tomada de decisões. Já nos animais que apenas consomem o alimento sem esforço, o pico de dopamina ocorre principalmente quando observam outro membro do grupo pressionar a alavanca, ou seja, trabalhar por eles. Outra conclusão da pesquisa é que grupos formados apenas por machos tendem a se organizar em papéis complementares e mais competitivos, enquanto grupos de fêmeas adotam comportamentos mais homogêneos e cooperativos. As trajetórias comportamentais se ajustam e se estabilizam independentemente das mudanças ambientais, mas esse equilíbrio pode ser rompido se três animais exploradores forem colocados juntos na mesma gaiola. Isso vai gerar instabilidade porque alguém precisa trabalhar para obter comida, brinca o pesquisador. Diferentes configurações de grupo com perfis variados foram testados.
4: Assim podemos ver que a divisão dos papéis depende da história, do ambiente e de com quem estamos no grupo. Não é algo pré-determinado ou pré-definido.
0: Predeterminé ou que predefini.
3: Essas conclusões podem ser aplicadas ao mundo dos humanos?
4: Não podemos transpor diretamente esses resultados para os seres humanos, porque há aspectos muito mais complexos em jogo. Mas existem algumas regras fundamentais semelhantes. Um grupo não pode ter vários líderes. Se há quatro líderes potenciais, apenas um acabará ocupando essa posição, não necessariamente o mais competente. Pode ser por acaso ou em função das circunstâncias. Esses elementos são semelhantes entre humanos e camundongos. São dinâmicos.
3: Você ouviu Saúde em Dia de hoje. Obrigada pela audiência. Até a próxima semana.
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5: Paris, 12 de maio de 2026. Essas são as principais notícias desta terça-feira. Os últimos dois aviões transportando 28 passageiros do navio de cruzeiro MV Ondios, atingido por um surto de antivírus, aterrissaram nessa madrugada em Eindhoven, na Holanda. Entre eles, há 8 holandeses e 20 outras pessoas de diferentes nacionalidades que serão repatriadas a partir da Holanda em direção a seus países de origem. Já o navio MV Ondios, da operadora Oceanwide Expeditions, deixou a costa da ilha de Tenerife na noite de segunda em direção à Holanda, transportando 25 membros da tripulação, além de um médico e de uma enfermeira. Até o momento, há 7 casos confirmados da cepa Andes do antivírus e outros 2 casos suspeitos relacionados ao surto no MV Ondios. Nessa manhã, o diretor-geral da Organização Mundial da Saúde, Tedros Adhanom Ghebreyesus, afirmou que o trabalho não terminou e que outras contaminações poderão ser confirmadas nas próximas semanas. O cessar-fogo no Oriente Médio segue sob impasse. Até o momento, não há nenhum sinal de avanço nas negociações de paz entre Estados Unidos e Irã. Na segunda-feira, o presidente americano Donald Trump declarou que a trégua está, segundo suas palavras, sob assistência respiratória, depois da resposta do Irã sobre a última proposta americana. O Irã exige o fim da guerra na região, a suspensão do bloqueio americano a seus portos e a liberação de ativos congelados, o que Trump rejeita. Enquanto isso, Israel continua sua ofensiva no Líbano. A Agência Nacional de Informação Libanesa anunciou a morte de 6 pessoas em um bombardeio israelense na segunda-feira, no sul do Líbano. Novos ataques russos contra a Ucrânia deixaram ao menos um morto nesta madrugada, no momento em que expirava uma trégua de 3 dias que Moscou e Kiev se acusaram mutuamente de ter violado. O presidente ucraniano Volodymyr Zelensky acusou a Rússia de lançar 200 drones contra a Ucrânia nas últimas horas. Já Moscou afirmou ter abatido cerca de 30 drones ucranianos sobre seu território após o fim do cessar-fogo anunciado no sábado pelo presidente dos Estados Unidos, Donald Trump. Tem início nessa noite o Festival de Cinema de Cannes, no sul da França, com 22 longas em competição, disputando a Palma de Ouro. O filme de abertura será a comédia romântica A Vênus Elétrica, do diretor francês Pierre Salvadori, e o diretor neozelandês Peter Jackson será o grande homenageado. Horas e 30 minutos em Paris, 6:30 pelo horário de Brasília. 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
5: Bom dia, sol e 12 graus em Paris. Em destaque nesta terça-feira, 12 de maio de 2026. 2 últimos aviões transportando passageiros do navio de cruzeiro MV Ondios, atingido por surto de antivírus, aterrissam na Holanda. Diretor-geral da OMS diz que o trabalho não terminou. Cessar-fogo no Oriente Médio segue sob impasse. Donald Trump diz que a trégua está sob assistência respiratória, enquanto no Líbano, novos ataques israelenses deixam 6 mortos. E tem início nessa noite o Festival de Cinema de Cannes, no sul da França, com 22 filmes em competição pela Palma de Ouro. Essas e outras notícias a seguir. Os últimos dois aviões transportando 28 passageiros do navio de cruzeiro MV Ondios, atingido por um surto de antivírus, aterrissaram nessa madrugada em Eindhoven, na Holanda. Entre eles, há 8 holandeses e 20 outras pessoas de diferentes nacionalidades que serão repatriadas a partir da Holanda em direção a seus países de origem. Já o navio MV Ondios, da operadora holandesa Oceanwide Expeditions, deixou a costa da ilha de Tenerife na noite de segunda em direção à Holanda, transportando 25 membros da tripulação, além de um médico e de uma enfermeira. A embarcação deve chegar em 17 de maio a seu país de origem, onde será completamente desinfetada. A Organização Mundial da Saúde, OMS, anunciou na segunda-feira 7 casos confirmados da cepa Andes do antivírus e outros 2 casos prováveis relacionados ao surto no MV Ondes. Nessa manhã, o diretor-geral da organização, Tedros Adhanom Ghebreyesus, afirmou que o trabalho não terminou. Os detalhes com Márcia Bechara.
7: Segundo o diretor-geral da OMS, considerando a longa fase de incubação do vírus, outros casos poderão surgir nas próximas semanas. No entanto, Ghebreyesus disse esperar que os países sigam seus conselhos e recomendações. As declarações foram feitas em Madrid, ao lado do primeiro-ministro espanhol, Pedro Sánchez. O líder socialista se defendeu das críticas que recebe internamente por ter decidido acolher o navio MV Ondios. Segundo ele, o mundo não precisa de mais egoísmo nem de mais medo. Um dos passageiros espanhóis repatriados no domingo para Madrid foi diagnosticado como positivo ao antivírus e agora apresenta sintomas, febre e dificuldade respiratória, mas permanece em estado estável, informou nesta terça-feira o Ministério da Saúde da Espanha.
5: O cessar-fogo no Oriente Médio segue sob impasse. Até o momento, não há nenhum sinal de avanço nas negociações de paz entre os Estados Unidos e o Irã. Na segunda-feira, o presidente americano Donald Trump declarou que a trégua está, segundo suas palavras, sob assistência respiratória, depois da resposta do Irã sobre a última proposta americana. Teherã exige o fim da guerra na região, a suspensão do bloqueio americano a seus portos e a libertação de seus ativos congelados, o que Trump rejeita categoricamente. Enquanto isso, Israel continua sua ofensiva no Líbano. A Agência Nacional de Informação Libanesa anunciou a morte de 6 pessoas em um bombardeio israelense na segunda-feira contra a localidade de Kfar Dunina, no sul do Líbano. Novos ataques russos contra a Ucrânia deixaram ao menos uma pessoa morta na noite de segunda para terça-feira, no momento em que expirava uma trégua de 3 dias que Moscou e Kiev se acusam mutuamente de ter violado. O presidente ucraniano Volodymyr Zelensky acusou a Rússia de lançar 200 drones contra a Ucrânia durante a noite. 192 foram derrubados pelos sistemas de defesa do país. Já a Rússia afirmou ter abatido cerca de 30 drones ucranianos sobre seu território após o fim do cessar-fogo, anunciado pelo presidente americano Donald Trump, por ocasião das comemorações do chamado Dia da Vitória, o 9 de maio, quando a Rússia lembra sua vitória sobre a Alemanha nazista na Segunda Guerra Mundial. Uma mega mobilização estudantil sacode a Argentina nesta terça-feira para denunciar cortes do governo do presidente Javier Milei no financiamento das universidades públicas do país. Os detalhes com o nosso correspondente em Buenos Aires, Márcio Rezende.
8: Cada manifestação universitária leva às ruas mais de 1 milhão de pessoas em todo o país. Essa pressão social tem levado o Congresso a aprovar leis que obrigam o governo a transferir o dinheiro necessário para financiar as universidades. Mas, apesar da obrigatoriedade, o presidente Javier Milei, inconstitucionalmente, não cumpre com a lei, alegando a meta de superávit fiscal, base do seu plano econômico. Desde que Milei assumiu, o financiamento das universidades diminuiu em 41,2% e os salários dos professores perderam, em média, 33,7% do poder aquisitivo. O protesto é convocado oficialmente pelo Conselho Interuniversitário Nacional, que reúne as 64 universidades públicas do país, onde estudam 2 milhões e 100 mil alunos. Mas, além de ser liderada por professores e estudantes, a manifestação tem a participação dos sindicatos da Confederação Geral do Trabalho e da Central dos Trabalhadores Argentinos. Todos acusam o governo de, no fundo, querer desmantelar a educação pública.
5: Ouvimos Márcio Rezende, correspondente da RFI em Buenos Aires. Vários especialistas e agências internacionais lançam um alerta conjunto nesta terça-feira diante do retorno anunciado do fenômeno natural El Niño, que deverá agravar ainda mais a crise climática. Os incêndios florestais, por exemplo, devem atingir um nível particularmente severo no mundo esse ano, depois de já terem alcançado um recorde no início deste 2026, alertam os pesquisadores. Esse ano pode entrar também para a história climática como um dos mais extremos já observados. Os primeiros meses já registraram recordes de calor oceânico, ondas de calor precoces, incêndios gigantes e chuvas torrenciais. Os pesquisadores também dizem estar muito preocupados com o fato de que a luta contra o aquecimento global foi colocada em segundo plano. Tem início nessa noite o Festival de Cinema de Cannes, no sul da França, com 10 dias de competição em que 22 filmes disputam a Palma de Ouro para suceder Um Simples Acidente, de Jafar Pahane, vencedor de 2025. O filme de abertura será a comédia romântica A Vênus Elétrica, de Pierre Salvadori.
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5: Olá, neste segundo bloco, vamos saber como a imprensa francesa aborda o temor da propagação do antivírus com a repatriação das pessoas que estavam no navio de cruzeiro MV Ondios, onde ocorreu um surto da doença. Depois, no RF Convida, entrevistamos o músico Pierre Aderna, líder do coletivo Rua das Pretas, sobre o lançamento de seu novo trabalho, O Povo Brasileiro. Para terminar no programa Saúde em Dia, vamos conhecer uma pesquisa feita aqui na França que mostra como os papéis sociais se definem em um grupo. Mas antes, no programa Linha Direta, vamos até a Argentina, onde universitários realizam uma mega manifestação para denunciar cortes no financiamento das universidades públicas do país.
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4: A quarta manifestação universitária durante o governo do presidente Javier Milei acontece nesta terça-feira, com a mobilização principal na Praça de Maio, em Buenos Aires, e réplica nas principais cidades, como Córdoba, Rosário, La Plata e Mendoza. São esperados mais de 1 milhão de manifestantes em todo o país. Nunca antes o orçamento público para a educação foi tão reduzido. Os professores mais bem pagos mal alcançam a cesta básica familiar. A maioria nem isso. O protesto acontece no pior momento político de Milei desde que assumiu o governo há 2 anos e meio. É sobre esse assunto que vamos conversar agora com o nosso correspondente em Buenos Aires, Márcio Rezende. Olá, Márcio, bom dia. Esta é a quarta manifestação universitária. Por que os universitários protestam regularmente contra o presidente Milei?
8: Bom, porque desde que Milei assumiu o cargo em dezembro de 2023, a situação nas universidades só piorou. Aliás, é a pior da história. Cada manifestação universitária leva às ruas mais de 1 milhão de pessoas em todo o país. Essa pressão social tem levado o Congresso a aprovar leis que obrigam o governo a transferir o dinheiro necessário para financiar as universidades. Mas, apesar da obrigatoriedade, o presidente Javier Milei, inconstitucionalmente, não cumpre com a lei, alegando a meta de superávit fiscal, base do seu plano econômico. Em setembro de 2024, o Congresso aprovou a primeira lei de financiamento universitário. Milei vetou. Um ano depois, em agosto do ano passado, o Congresso aprovou uma segunda lei. Milei também vetou, mas os parlamentares derrubaram o veto. A lei visa reverter o ajuste no orçamento e atualizar os salários de acordo com a inflação. Mas Milei não quer saber. A justiça, em 2 instâncias, deu razão aos universitários. A disputa está agora no Supremo Tribunal. o governo só tenta adiar o custo de 0,23% do Produto Interno Bruto. Desde que Milei assumiu, o financiamento das universidades diminuiu em 41,2% e os salários dos professores perderam, em média, 33,7% do poder aquisitivo. O protesto é para que o governo cumpra com a lei de financiamento, mas por trás dessa reivindicação, a manifestação expõe uma maioria da população contra Milei.
4: E, Márcio, de que maneira o protesto universitário é generalizado?
8: Olha, o protesto é convocado oficialmente pelo Conselho Interuniversitário Nacional, que reúne as 64 universidades públicas do país, onde estudam 2.100.000 alunos. Mas, além de ser liderada por professores e estudantes, a manifestação tem a participação dos sindicatos da Confederação Geral do Trabalho e da Central dos Trabalhadores Argentinos, também de organizações sociais e de partidos políticos opositores. Todos acusam o governo de, no fundo, querer desmantelar a educação pública. A mobilização acontece no pior momento político de Milei. Para mais de 60% da população, a imagem de Milei é negativa. Menos de 35% apoia o governo.
4: E, Márcio, conte pra gente, qual é a realidade de um professor universitário aí na Argentina?
8: Cerca de 90% do orçamento universitário é para salários. Os professores da categoria mais alta, com elevada formação e dedicação exclusiva, recebem um salário em pesos argentinos equivalente a aproximadamente R$5.000. Devido ao elevado custo de vida hoje aqui na Argentina, esse salário é apenas R$500 acima de uma cesta básica familiar. Mas a maioria ganha da metade disso para baixo. 60% recebe o equivalente a R$1.800. Para se ter uma ideia, os hospitais universitários responsáveis por atender mais de 700 mil pessoas por ano ainda não receberam recursos em 2026. Sobrevivem adiando pagamentos a fornecedores. Há 2 anos e meio, com o país em crise, o orçamento universitário era de 0,7% do Produto Interno Bruto. Agora é de 0,4%.
4: E, Márcio, quais são os impactos mais visíveis deste corte nos financiamentos?
8: Segundo o Conselho Interuniversitário Nacional, nos 2 anos e meio de governo Milei, mais de 10 mil professores e pesquisadores universitários deixaram o ensino público. É a chamada fuga de cérebros, que abandona o país ou vai para o setor privado.
4: Muito obrigado, Márcio Rezende, correspondente da RFI em Buenos Aires, que participou do Linha Direta de hoje.
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5: O temor da propagação do antivírus está nas capas dos principais jornais franceses nesta terça. Após a descoberta de uma pessoa contaminada entre os 5 franceses que estavam no navio MV Ondios, a França endureceu as medidas de isolamento dos casos de contato. Antivírus, a contaminação pode se espalhar? Questiona o jornal Le Figaro em sua manchete. O diário indica que a francesa que apresentou os sintomas durante o voo de repatriação está atualmente internada em um hospital de Paris. Os outros 4 franceses que faziam parte do cruzeiro testaram negativo, mas permanecerão isolados no mesmo hospital. A França em alerta diante do antivírus, diz a manchete do jornal Les Echos. Segundo o diário, a crise sanitária deve se estender durante semanas no país e no resto do mundo, já que outras pessoas contaminadas pelo vírus que estavam no navio retornaram para seus países de origem. O jornal La Croix traz uma reportagem especial sobre o antivírus com respostas a várias dúvidas em relação à doença. O diário lembra que a situação não pode ser comparada à pandemia de Covid-19, porque o antivírus é menos transmissível. Em entrevista ao jornal, o infectologista francês Emmanuel Piennoir afirma, no entanto, que a doença é mais grave, representando mais uma ameaça individual do que a saúde pública. O jornal Le Parisien explica que os primeiros sintomas do antivírus são parecidos com os de uma gripe, com um pouco de febre, mas o estado da pessoa contaminada pode se degradar rapidamente, com insuficiência cardiorrespiratória. A matéria também ressalta que não há medicamentos ou vacinas contra o antivírus.
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0: RFI tem o prazer de receber hoje Pierre Aderna, músico e produtor musical, nascido em Toulouse, criado no Rio de Janeiro e radicado em Lisboa. Ele lança Povo Brasileiro, novo disco do coletivo Rua das Pretas, acompanhado de um curta-metragem filmado entre o Rio e Lisboa. Inspirado na obra de Darcy Ribeiro, o trabalho reúne músicos do Brasil, de Portugal e de Cabo Verde, em uma releitura contemporânea das memórias atlânticas, mas sem exotismo, sem hierarquias e com fricções à vista, das quais nós vamos falar aqui nessa entrevista. Bem-vindo, RFI, Pierre Aderna.
1: Muito obrigado pelo convite.
0: Pierre, nesse disco você junta sonoridades muito diferentes, como o samba do Rio, fado português, a morna, que é o gênero musical de Cabo Verde. Como foi colocar tudo isso para conversar na prática e com músicos de histórias tão diferentes?
1: Pois é, acho que esses encontros que começaram na minha casa há 15 anos em Lisboa, que já vinham da Nascimento Silva, onde fazia os meus saraus, na mesma rua do Tom, né? Inspirado, inclusive, nos saraus do Tom. Essa aproximação com essa África que também fala português, eu acho que me fez também entender um pouquinho mais do que somos musicalmente, né? Como é que foi dada a nossa construção no Brasil, né? Quer dizer, sambas de roda do Recôncavo, samba do Rio de Janeiro, ijexás, afoxés, isso tudo nos pertence, né? A portugueses, a brasileiros, a africanos. E foi muito natural, não foi sequer pensado em fazer uma fusão com isso, com aquilo. Assim como eu acho que é a música brasileira, né? Ninguém sabe muito bem por que que chegou na capoeira, ou num ponto de candomblé, ou num ponto de umbanda, ou num frevo. Mas, claro, eu acho que quando a gente é submetido a um campo novo de conhecimento, a gente vai assimilando e vai fazendo com que aquilo vire também um sotaque, né? Orgânico. E eu acho que foi isso que aconteceu com a Rua das Pretas.
0: Então, fale das intérpretes desses três continentes, principalmente de Portugal, de Cabo Verde, que estão aí presentes nesse disco.
1: Eu acho que para elas foi principalmente para a Zulu, de Cabo Verde, que é uma jovem cantora cabo-verdiana da Ilha da Boa Vista. Para ela foi muito interessante, né? Quer dizer, o Cabo Verde fica quase uma clave de sol no oceano, né? Entre Lisboa e Rio de Janeiro, né? Ou seja, entre Brasil e Portugal. Então, eu senti elas assim, bastante impactadas com essa chegada lá. E Ana Margarida Prado também da mesma forma, uma fadista que a gente já colabora há muito tempo, muito, muito especial, e ela ficou muito tocada também, né? Talvez por lembrar daquela narrativa que está no filme também, das lavadeiras portuguesas que no século XX, no regresso para o Rio de Janeiro, cantavam fados na fonte da saudade na lagoa do Rio de Janeiro, com saudade da terrinha, né? E depois, alguns músicos da comunidade migrante, uma flautista tremenda que vive em Madrid, que é a Letícia Malvares, que tocou na Orquestra Tiberê, com música feita por Hermeto Pascoal para ela. Enfim, tinha toda aquela... aquele Rio de Janeiro também que veio de um outro lado ali, não é? Mas já ligado ao flamenco. E Nilson Dourado, que é meu grande parceiro na Rua das Pretas ao longo desses últimos 10 anos, que é um paulistano baiano, a gente estava falando da Bahia, radicado em Sintra, né? No, no,

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1: Olá e sejam bem-vindos ao nosso programa Saúde em Dia. Como os membros de um grupo assumem diferentes papéis sociais? Por que alguns tendem a trabalhar e outros a explorar, se beneficiando do esforço alheio? Essas foram algumas das questões levantadas pelo cientista francês Philippe Faure em seu último estudo, publicado recentemente na revista científica Nature. O cientista é diretor do Laboratório de Plasticidade do Cérebro do Centro Nacional de Pesquisa Científica aqui na França, localizado no 5º distrito da capital. A experiência foi realizada com camundongos geneticamente idênticos do biotério da Escola Superior de Física e Química Industriais de Paris, onde o laboratório está instalado. Os resultados mostraram que, em um ambiente onde os animais precisam se organizar espontaneamente para obter comida, alguns indivíduos assumem o papel de produtores, exploradores ou acumuladores. A atividade neuronal dos animais foi registrada de forma contínua por câmeras ao longo de várias semanas.
2: A ideia da pesquisa é tentar entender como esses papéis sociais são definidos entre os animais. Temos a tendência de acreditar, por exemplo, que o camundongo que lidera o grupo será o mais forte ou de maior porte físico. O que demonstramos é que, mesmo entre indivíduos geneticamente idênticos, que vivem nas mesmas condições, alguns trabalham enquanto outros se aproveitam. Tentamos entender por que isso acontece e por que esse comportamento se estabiliza.
1: Durante a experiência para obter a ração, alguns animais pressionavam a alavanca para liberar a comida em um recipiente, enquanto outros esperavam para consumir o alimento assim que ele ficasse disponível. Os cientistas identificaram ainda outros perfis, o do camundongo que estocava recursos e o dos animais que apenas apertavam a alavanca. Os animais foram colocados na gaiola aos poucos, em grupos de três. À medida que a comunidade se estruturava, diferentes equilíbrios de cooperação se estabeleciam, com a formação de um estoque disponível para o consumo coletivo.
2: Quando fazemos essa experiência com camundongos geneticamente idênticos, percebemos que as fêmeas tendem a estabelecer uma organização social baseada no acúmulo e na recuperação progressiva da comida. Já entre os machos, a dinâmica é competitiva. Alguns apertam a alavanca e buscam a comida, e outros permanecem ao lado de onde o alimento cai e não trabalham. Nesse caso, há uma divisão do trabalho.
1: Os cientistas também analisaram a atividade cerebral dos animais durante a experiência. Nos camundongos trabalhadores, o circuito dopaminérgico é ativado quando eles apertam a alavanca. A dopamina é o neurotransmissor associado à recompensa, à motivação e à tomada de decisões. Já nos animais que apenas consomem o alimento sem esforço, o pico de dopamina ocorre principalmente quando observam outro membro do grupo pressionar a alavanca, ou seja, trabalhar por eles. Outra conclusão da pesquisa é que grupos formados apenas por machos tendem a se organizar em papéis complementares e mais competitivos, enquanto grupos de fêmeas adotam comportamentos mais homogêneos e cooperativos. As trajetórias comportamentais se ajustam e se estabilizam independentemente das mudanças ambientais, mas esse equilíbrio pode ser rompido se três animais exploradores forem colocados juntos na mesma gaiola. Isso vai gerar instabilidade porque alguém precisa trabalhar para obter comida, brinca o pesquisador. Diferentes configurações de grupo com perfis variados foram testados.
2: Assim podemos ver que a divisão dos papéis depende da história, do ambiente e de com quem estamos no grupo. Não é algo pré-determinado ou pré-definido.
1: Essas conclusões podem ser aplicadas ao mundo dos humanos.
2: Não podemos transpor diretamente esses resultados para os seres humanos, porque há aspectos muito mais complexos em jogo. Mas existem algumas regras fundamentais semelhantes. Um grupo não pode ter vários líderes. Se há quatro líderes potenciais, apenas um acabará ocupando essa posição, não necessariamente o mais competente. Pode ser por acaso ou em função das circunstâncias. Esses elementos são semelhantes entre humanos e camundongos. São dinâmicos.
1: Você ouviu Saúde em Dia de hoje. Obrigada pela audiência. Até a próxima semana.

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1: Paris, 12 de maio de 2026. Essas são as principais notícias desta terça-feira. Os últimos dois aviões transportando 28 passageiros do navio de cruzeiro MV Ondios, atingido por um surto de antivírus, aterrissaram nessa madrugada em Eindhoven, na Holanda. Entre eles, há 8 holandeses e 20 outras pessoas de diferentes nacionalidades que serão repatriadas a partir da Holanda em direção a seus países de origem. Já o navio MV Ondios, da operadora Oceanwide Expeditions, deixou a costa da ilha de Tenerife na noite de segunda em direção à Holanda, transportando 25 membros da tripulação, além de um médico e de uma enfermeira. Até o momento, há 7 casos confirmados da cepa Andes do antivírus e outros 2 casos suspeitos relacionados ao surto no MV Ondios. Nessa manhã, o diretor-geral da Organização Mundial da Saúde, Tedros Adhanom Ghebreyesus, afirmou que o trabalho não terminou e que outras contaminações poderão ser confirmadas nas próximas semanas. O cessar-fogo no Oriente Médio segue sob impasse. Até o momento, não há nenhum sinal de avanço nas negociações de paz entre Estados Unidos e Irã. Na segunda-feira, o presidente americano Donald Trump declarou que a trégua está, segundo suas palavras, sob assistência respiratória, depois da resposta do Irã sobre a última proposta americana. O Irã exige o fim da guerra na região, a suspensão do bloqueio americano a seus portos e a liberação de ativos congelados, o que Trump rejeita. Enquanto isso, Israel continua sua ofensiva no Líbano. A Agência Nacional de Informação Libanesa anunciou a morte de 6 pessoas em um bombardeio israelense na segunda-feira, no sul do Líbano. Novos ataques russos contra a Ucrânia deixaram ao menos um morto nessa madrugada, no momento em que expirava uma trégua de 3 dias que Moscou e Kiev se acusaram mutuamente de ter violado. O presidente ucraniano Volodymyr Zelensky acusou a Rússia de lançar 200 drones contra a Ucrânia nas últimas horas. Já Moscou afirmou ter abatido cerca de 30 drones ucranianos sobre seu território após o fim do cessar-fogo anunciado no sábado pelo presidente dos Estados Unidos, Donald Trump. Tem início nessa noite o Festival de Cinema de Cannes, no sul da França, com 22 longas em competição, disputando a Palma de Ouro. O filme de abertura será a comédia romântica A Vênus Elétrica, do diretor francês Pierre Salvadori, e o diretor neozelandês Peter Jackson será o grande homenageado. Horas e 30 minutos em Paris, 6:30 pelo horário de Brasília. 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
1: Bom dia, sol e 12 graus em Paris, em destaque nesta terça-feira, 12 de maio de 2026. Dois últimos aviões transportando passageiros do navio de cruzeiro MV Ondios, atingido por surto de antivírus, aterrissam na Holanda. Diretor-geral da OMS diz que o trabalho não terminou. Cessar-fogo no Oriente Médio segue sob impasse. Donald Trump diz que a trégua está sob assistência respiratória, enquanto no Líbano, novos ataques israelenses deixam 6 mortos. E tem início nessa noite o Festival de Cinema de Cannes, no sul da França, com 22 filmes em competição pela Palma de Ouro. Essas e outras notícias a seguir. Os últimos dois aviões transportando 28 passageiros do navio de cruzeiro MV Ondios, atingido por um surto de antivírus, aterrissaram nessa madrugada em Eindhoven, na Holanda. Entre eles, há 8 holandeses e 20 outras pessoas de diferentes nacionalidades que serão repatriadas a partir da Holanda em direção a seus países de origem. Já o navio MV Ondios, da operadora holandesa Oceanwide Expeditions, deixou a costa costa da ilha de Tenerife na noite de segunda, em direção à Holanda, transportando 25 membros da tripulação, além de um médico e de uma enfermeira. A embarcação deve chegar em 17 de maio a seu país de origem, onde será completamente desinfetada. A Organização Mundial da Saúde, OMS, anunciou na segunda-feira 7 casos confirmados da cepa Andes do antivírus e outros 2 casos prováveis relacionados ao surto no MV-Ondes. Nessa manhã, o diretor-geral da organização, Tedros Adhanom Ghebreyesus, afirmou que o trabalho não terminou. Os detalhes com Márcia Bechara.
3: Segundo o diretor-geral da OMS, considerando a longa fase de incubação do vírus, outros casos poderão surgir nas próximas semanas. No entanto, Ghebreyesus disse esperar que os países sigam seus conselhos e recomendações. As declarações foram feitas em Madrid, ao lado do primeiro-ministro espanhol, Pedro Sánchez. O líder socialista se defendeu das críticas que recebe internamente por ter decidido acolher o navio MV Ondios. Segundo ele, o mundo não precisa de mais egoísmo nem de mais medo. Um dos passageiros espanhóis repatriados no domingo para Madrid foi diagnosticado como positivo ao antivírus e agora apresenta sintomas, febre e dificuldade respiratória, mas permanece em estado estável, informou nesta terça-feira o Ministério da Saúde da Espanha.
1: O cessar-fogo no Oriente Médio segue sob impasse. Até o momento, não há nenhum sinal de avanço nas negociações de paz entre os Estados Unidos e o Irã. Na segunda-feira, o presidente americano Donald Trump declarou que a trégua está, segundo suas palavras, sob assistência respiratória, depois da resposta do Irã sobre a última proposta americana. Teherã exige o fim da guerra na região, a suspensão do bloqueio americano a seus portos e a libertação de seus ativos congelados, o que Trump rejeita categoricamente. Enquanto isso, Israel continua sua ofensiva no Líbano. A Agência Nacional de Informação Libanesa anunciou a morte de 6 pessoas em um bombardeio israelense na segunda-feira contra a localidade de Kfar Dunina, no sul do Líbano. Novos ataques russos contra a Ucrânia deixaram ao menos uma pessoa morta na noite de segunda para terça-feira, no momento em que expirava uma trégua de 3 dias que Moscou e Kiev se acusam mutuamente de ter violado. O presidente ucraniano Volodymyr Zelensky acusou a Rússia de lançar 200 drones contra a Ucrânia durante a noite. 192 foram derrubados pelos sistemas de defesa do país. Já a Rússia afirmou ter abatido cerca de 30 drones ucranianos sobre seu território após o fim do cessar-fogo, anunciado pelo presidente americano Donald Trump, por ocasião das comemorações do chamado Dia da Vitória, o 9 de maio, quando a Rússia lembra sua vitória sobre a Alemanha nazista na Segunda Guerra Mundial. Uma mega mobilização estudantil sacode a Argentina nesta terça-feira para denunciar cortes do governo do presidente Javier Milei no financiamento das universidades públicas do país. Os detalhes com o nosso correspondente em Buenos Aires, Márcio Rezende.
4: Cada manifestação universitária leva às ruas mais de 1 milhão de pessoas em todo o país. Essa pressão social tem levado o Congresso a aprovar leis que obrigam o governo a transferir o dinheiro necessário para financiar as universidades. Mas apesar da obrigatoriedade, o presidente Javier Milei, inconstitucionalmente, não cumpre com a lei, alegando a meta de superávit fiscal, base do seu plano econômico. Desde que Milei assumiu, o financiamento das universidades diminuiu em 41,2% e os salários dos professores perderam, em média, 33,7% do poder aquisitivo. O protesto é convocado oficialmente pelo Conselho Interuniversitário Nacional, que reúne as 64 universidades públicas do país, onde estudam 2.100.000 alunos. Mas, além de ser liderada por professores e estudantes, a manifestação tem a participação dos sindicatos da Confederação Geral do Trabalho e da Central dos Trabalhadores Argentinos. Todos acusam o governo de, no fundo, querer desmantelar a educação pública.
1: Ouvimos Márcio Rezende, correspondente da RFI em Buenos Aires. Vários especialistas e agências internacionais lançam um alerta conjunto nesta terça-feira diante do retorno anunciado do fenômeno natural El Niño, que deverá agravar ainda mais a crise climática. Os incêndios florestais, por exemplo, devem atingir um nível particularmente severo no mundo esse ano, depois de já terem alcançado um recorde no início deste 2026, alertam os pesquisadores. Esse ano pode entrar também para a história climática como um dos mais extremos já observados. Os primeiros meses já registraram recordes de calor oceânico, ondas de calor precoces, incêndios gigantes e chuvas torrenciais. Os pesquisadores também dizem estar muito preocupados com o fato de que a luta contra o aquecimento global foi colocada em segundo plano. Tem início nessa noite o Festival de Cinema de Cannes, no sul da França, com 10 dias de competição em que 22 filmes disputam a Palma de Ouro para suceder Um Simples Acidente, de Jafar Pahane, vencedor de 2025. O filme de abertura será a comédia romântica A Vênus Elétrica, de Pierre Salvadori.
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1: Olá, neste segundo bloco, vamos saber como a imprensa francesa aborda o temor da propagação do antivírus com a repatriação das pessoas que estavam no navio de cruzeiro MV Ondios, onde ocorreu um surto da doença. Depois, no RF Convida, entrevistamos o músico Pierre Aderna, líder do coletivo Rua das Pretas, sobre o lançamento de seu novo trabalho, O Povo Brasileiro. Para terminar no programa Saúde em Dia, vamos conhecer uma pesquisa feita aqui na França que mostra como os papéis sociais se definem em um grupo. Mas antes, no programa Linha Direta, vamos até a Argentina, onde universitários realizam uma mega manifestação para denunciar cortes no financiamento das universidades públicas do país.
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5: A quarta manifestação universitária durante o governo do presidente Javier Milei acontece nesta terça-feira, com a mobilização principal na Praça de Maio, em Buenos Aires, e réplica nas principais cidades, como Córdoba, Rosário, La Plata e Mendoza. São esperados mais de 1 milhão de manifestantes em todo o país. Nunca antes o orçamento público para a educação foi tão reduzido. Os professores mais bem pagos mal alcançam a cesta básica familiar. A maioria nem isso. O protesto acontece no pior momento político de Milei desde que assumiu o governo há 2 anos e meio. É sobre esse assunto que vamos conversar agora com o nosso correspondente em Buenos Aires, Márcio Rezende. Olá, Márcio, bom dia. Esta é a quarta manifestação universitária. Por que os universitários protestam regularmente contra o presidente Milei?
4: Bom, porque desde que Milei assumiu o cargo em dezembro de 2023, a situação nas universidades só piorou. Aliás, é a pior da história. Cada manifestação universitária leva às ruas mais de 1 milhão de pessoas em todo o país. Essa pressão social tem levado o Congresso a aprovar leis que obrigam o governo a transferir o dinheiro necessário para financiar as universidades. Mas apesar da obrigatoriedade, o presidente Javier Milei, inconstitucionalmente, não cumpre com a lei, alegando a meta de superávit fiscal, base do seu plano econômico. Em setembro de 2024, o Congresso aprovou a primeira lei de financiamento universitário. Milei vetou. Um ano depois, em agosto do ano passado, o Congresso aprovou uma segunda lei. Milei também vetou, mas os parlamentares derrubaram o veto. A lei visa reverter o ajuste no orçamento e atualizar os salários de acordo com a inflação. Mas Milei não quer saber. A justiça, em 2 instâncias, deu razão aos universitários. A disputa está agora no Supremo Tribunal. O governo só tenta adiar o custo de 0,23% do Produto Interno Bruto. Desde que Milei assumiu, o financiamento das universidades diminuiu em 41,2% e os salários dos professores perderam, em média, 33,7% do poder aquisitivo. O protesto é para que o governo cumpra com a lei de financiamento, mas por trás dessa reivindicação, a manifestação expõe uma maioria da população contra Milei.
5: E, Márcio, de que maneira o protesto universitário é generalizado?
4: Olha, o protesto é convocado oficialmente pelo Conselho Interuniversitário Nacional, que reúne as 64 universidades públicas do país, onde estudam 2 milhões e 100 mil alunos. Mas, além de ser liderada por professores e estudantes, a manifestação tem a participação dos sindicatos da Confederação Geral do Trabalho e da Central dos Trabalhadores Argentinos, também de organizações sociais e de partidos políticos opositores. Todos acusam o governo de, no fundo, querer desmantelar a educação pública. A mobilização acontece no pior momento político de Milei. Para mais de 60% da população, a imagem de Milei é negativa. Menos de 35% apoia o governo.
5: E, Márcio, conte pra gente, qual é a realidade de um professor universitário aí na Argentina?
4: Cerca de 90% do orçamento universitário é para salários. Os professores da categoria mais alta, com elevada formação e dedicação exclusiva, recebem um salário em pesos argentinos equivalente a aproximadamente R$5.000. Devido ao elevado custo de vida hoje aqui na Argentina, esse salário é apenas R$500 acima de uma cesta básica familiar. Mas a maioria ganha da metade disso para baixo. 60% recebe o equivalente a R$1.800. Para se ter uma ideia, os hospitais universitários responsáveis por atender mais de 700 mil pessoas por ano ainda não receberam recursos em 2026. Sobrevivem adiando pagamentos a fornecedores. Há 2 anos e meio, com o país em crise, o orçamento universitário era de 0,7% do Produto Interno Bruto. Agora é de 0,4%.
5: E, Márcio, quais são os impactos mais visíveis deste corte nos financiamentos?
4: Segundo o Conselho Interuniversitário Nacional, nos 2 anos e meio de governo Milei, mais de 10 mil professores e pesquisadores universitários deixaram o ensino público. É a chamada fuga de cérebros, que abandona o país ou vai para o setor privado.
5: Muito obrigado, Márcio Rezende, correspondente da RFI em Buenos Aires, que participou do Linha Direta de hoje.
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1: O temor da propagação do antivírus está nas capas dos principais jornais franceses nesta terça. Após a descoberta de uma pessoa contaminada entre os 5 franceses que estavam no navio MV Ondios, a França endureceu as medidas de isolamento dos casos de contato. Antivírus, a contaminação pode se espalhar? Questiona o jornal Le Figaro em sua manchete. O diário indica que a francesa que apresentou os sintomas durante o voo de repatriação está atualmente internada em um hospital de Paris. Os outros 4 franceses que faziam parte do cruzeiro testaram negativo, mas permanecerão isolados no mesmo hospital. A França em alerta diante do antivírus, diz a manchete do jornal Les Echos. Segundo o diário, a crise sanitária deve se estender durante semanas no país e no resto do mundo, já que outras pessoas contaminadas pelo vírus que estavam no navio retornaram para seus países de origem. O jornal La Croix traz uma reportagem especial sobre o antivírus com respostas a várias dúvidas em relação à doença. O diário lembra que a situação não pode ser comparada à pandemia de Covid-19, porque o antivírus é menos transmissível. Em entrevista ao jornal, o infectologista francês Emmanuel Piennoir afirma, no entanto, que a doença é mais grave, representando mais uma ameaça individual do que a saúde pública. O jornal Le Parisien explica que os primeiros sintomas do antivírus são parecidos com os de uma gripe, com um pouco de febre, mas o estado da pessoa contaminada pode se degradar rapidamente, com insuficiência cardiorrespiratória. A matéria também ressalta que não há medicamentos ou vacinas contra o antivírus.
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0: RF, tenho o prazer de receber hoje Pierre Aderna, músico e produtor musical, nascido em Toulouse, criado no Rio de Janeiro e radicado em Lisboa. Ele lança Povo Brasileiro, novo disco do coletivo Rua das Pretas, acompanhado de um curta-metragem filmado entre o Rio e Lisboa. Inspirado na obra de Darcy Ribeiro, o trabalho reúne músicos do Brasil, de Portugal e de Cabo Verde, em uma releitura contemporânea das memórias atlânticas, mas sem exotismo, sem hierarquias e com fricções à vista, das quais nós vamos falar aqui nessa entrevista. Bem-vindo, RFI, Pierre Aderna.
1: Muito obrigado. Muito obrigado pelo convite.
0: Pierre, nesse disco você junta sonoridades muito diferentes, como o samba do Rio, fado português, a morna, que é o gênero musical de Cabo Verde. Como foi colocar tudo isso para conversar na prática e com músicos de histórias tão diferentes?
1: Pois é, acho que esses encontros que começaram na minha casa há 15 anos em Lisboa, que já vinham da Nascimento Silva, onde fazia os meus saraus, na mesma rua do Tom, né? Inspirado, inclusive, nos saraus do Tom. É, essa aproximação com essa África, que também fala português, eu acho que me fez também entender um pouquinho mais do que somos musicalmente, né? Como é que foi dada a nossa construção no Brasil. Né? Quer dizer, sambas de roda do Recôncavo, samba do Rio de Janeiro, Ijexás, Afoxés, isso tudo nos pertence, né? A portugueses, a brasileiros, a africanos. E foi muito natural, não foi sequer pensado em fazer uma fusão com isso, com aquilo. Assim como eu acho que é a música brasileira, né? Ninguém sabe muito bem por que que chegou na capoeira, ou num ponto de candomblé, ou num ponto de umbanda, ou num frevo. Mas, claro, eu acho que quando a gente é submetido a um campo novo de conhecimento, a gente vai assimilando e vai fazendo com que aquilo vire também um sotaque, né, orgânico. E eu acho que foi isso que aconteceu com a Rua das Pretas.
0: Então, fale das intérpretes desses três continentes, principalmente de Portugal, de Cabo Verde, que estão aí presentes nesse disco.
1: Eu acho que para elas foi principalmente para a Zulu, de Cabo Verde, que é uma jovem cantora cabo-verdiana da Ilha da Boa Vista. Para ela foi muito interessante, né? Quer dizer, o Cabo Verde fica quase uma clave de sol no oceano, né? Entre Lisboa e Rio de Janeiro, né? Ou seja, entre Brasil e Portugal. Então, eu senti elas assim, bastante impactadas com essa chegada lá. E Ana Margarida Prado também da mesma forma, uma fadista que a gente já colabora há muito tempo, muito, muito especial, e ela ficou muito tocada também, né? Talvez por lembrar daquela narrativa que está no filme também, das lavadeiras portuguesas que no século XX, no regresso para o Rio de Janeiro, cantavam fados na fonte da saudade na lagoa do Rio de Janeiro, com saudade da terrinha, né? E depois, alguns músicos da comunidade migrante, uma flautista tremenda que vive em Madrid, que é a Letícia Malvares, que tocou na Orquestra Tiberê, com música feita por Hermeto Pascoal para ela. Enfim, tinha toda aquela... aquele Rio de Janeiro também que veio de um outro lado ali, não é? Mas já ligado ao flamenco. E Nilson Dourado, que é meu grande parceiro na Rua das Pretas ao longo desses últimos 10 anos, que é um paulistano baiano, a gente estava falando da Bahia, é radicado em Sintra, né? No multi-instrumentista, cantor, compositor, pai de santo, enfim. Então foi uma alegria, foi um mutirão, né? Quase como se fosse um pouso de folia dos
0: revisitando
1: cavaleiros,
0: as raízes, né? E fazendo ali
1: Espírito Santo,
0: a junção com o que é a cultura brasileira atual. O filme, o curta-metragem, o que que ele amplia para essa aventura sonora?
1: Primeiro, ele não nasceu para ser um documentário. A gente estava só pensando em fazer um making of do que ia ser feito lá. Mas aí ele foi nascendo documentário a partir do momento que eu subi um drone na frente da casa do Darcy, na praia de Maricá, e eu tive a sensação de que aquela era a primeira imagem que os portugueses tiveram quando chegaram lá, né? Aquele ali é um polo tupinambá, né, Maricá?
0: Uhum.
1: E aí eu acho que o filme, ele acaba por ser o figurino do álbum, né? Ele acaba uhum. por vestir o álbum.
0: Então agora, Pierre Ardenne, toca mais um pouquinho daquela música com a qual você começou essa entrevista.
1: Benguela, o jogo se joga debaixo da mesa, no curso, no colo da curva da correnteza, no porão do navio de Oba.
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3: Olá e sejam bem-vindos ao nosso programa Saúde em Dia. Como os membros de um grupo assumem diferentes papéis sociais? Por que alguns tendem a trabalhar e outros a explorar, se beneficiando do esforço alheio? Essas foram algumas das questões levantadas pelo cientista francês Philippe Faure em seu último estudo, publicado recentemente na revista científica Nature. O cientista é diretor do Laboratório de Plasticidade do Cérebro do Centro Nacional de Pesquisa Científica aqui na França, localizado no 5º distrito da capital. A experiência foi realizada com camundongos geneticamente idênticos do biotério da Escola Superior de Física e Química Industriais de Paris, onde o laboratório está instalado. Os resultados mostraram que em um ambiente onde os animais precisam se organizar espontaneamente para obter comida, alguns indivíduos assumem o papel de produtores, exploradores ou acumuladores. A atividade neuronal dos animais foi registrada de forma contínua por câmeras ao longo de várias semanas.
4: A ideia da pesquisa é tentar entender como esses papéis sociais são definidos entre os animais. Temos a tendência de acreditar, por exemplo, que o camundongo que lidera o grupo será o mais forte ou de maior porte físico. O que demonstramos é que, mesmo entre indivíduos geneticamente idênticos, que vivem nas mesmas condições, alguns trabalham enquanto outros se aproveitam. Tentamos entender por que isso acontece e por que esse comportamento se estabiliza.
5: Por que isso estabiliza?
3: Durante a experiência para obter a ração, alguns animais pressionavam a alavanca para liberar a comida em um recipiente, enquanto outros esperavam para consumir o alimento assim que ele ficasse disponível. Os cientistas identificaram ainda outros perfis, o do camundongo que estocava recursos e o dos animais que apenas apertavam a alavanca. Os animais foram colocados na gaiola aos poucos, em grupos de três. À medida que a comunidade se estruturava, diferentes equilíbrios de cooperação se estabeleciam, com a formação de um estoque disponível para o consumo coletivo.
4: Quando fazemos essa experiência com camundongos geneticamente idênticos, percebemos que as fêmeas tendem a estabelecer uma organização social baseada no acúmulo e na recuperação progressiva da comida. Já entre os machos, a dinâmica é competitiva. Alguns apertam a alavanca e buscam a comida, e outros permanecem ao lado de onde o alimento cai e não trabalham. Nesse caso, há uma divisão do trabalho.
3: Os cientistas também analisaram a atividade cerebral dos animais durante a experiência. Nos camundongos trabalhadores, o circuito dopaminérgico é ativado quando eles apertam a alavanca. A dopamina é o neurotransmissor associado à recompensa, à motivação e à tomada de decisões. Já nos animais que apenas consomem o alimento sem esforço, o pico de dopamina ocorre principalmente quando observam outro membro do grupo pressionar a alavanca, ou seja, trabalhar por eles. Outra conclusão da pesquisa é que grupos formados apenas por machos tendem a se organizar em papéis complementares e mais competitivos, enquanto grupos de fêmeas adotam comportamentos mais homogêneos e cooperativos. As trajetórias comportamentais se ajustam e se estabilizam independentemente das mudanças ambientais, mas esse equilíbrio pode ser rompido se três animais exploradores forem colocados juntos na mesma gaiola. Isso vai gerar instabilidade porque alguém precisa trabalhar para obter comida, brinca o pesquisador. Diferentes configurações de grupo com perfis variados foram testados.
4: Assim podemos ver que a divisão dos papéis depende da história, do ambiente e de com quem estamos no grupo. Não é algo pré-determinado ou pré-definido.
3: Essas conclusões podem ser aplicadas ao mundo dos humanos?
4: Não podemos transpor diretamente esses resultados para os seres humanos, porque há aspectos muito mais complexos em jogo. Mas existem algumas regras fundamentais semelhantes. Um grupo não pode ter vários líderes. Se há quatro líderes potenciais, apenas um acabará ocupando essa posição, não necessariamente o mais competente. Pode ser por acaso ou em função das circunstâncias. Esses elementos são semelhantes entre humanos e camundongos. São dinâmicos.
3: Você ouviu Saúde em Dia de hoje. Obrigada pela audiência. Até a próxima semana.
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5: Paris, 12 de maio de 2026. Essas são as principais notícias desta terça-feira. Os últimos dois aviões transportando 28 passageiros do navio de cruzeiro MV Ondios, atingido por um surto de antivírus, aterrissaram nessa madrugada em Eindhoven, na Holanda. Entre eles, há 8 holandeses e 20 outras pessoas de diferentes nacionalidades que serão repatriadas a partir da Holanda em direção a seus países de origem. Já o navio MV Ondios, da operadora Oceanwide Expeditions, deixou a costa da ilha de Tenerife na noite de segunda em direção à Holanda, transportando 25 membros da tripulação, além de um médico e de uma enfermeira. Até o momento, há 7 casos confirmados da cepa Andes do antivírus e outros 2 casos suspeitos relacionados ao surto no MV Ondios. Nessa manhã, o diretor-geral da Organização Mundial da Saúde, Tedros Adhanom Ghebreyesus, afirmou que o trabalho não terminou e que outras contaminações poderão ser confirmadas nas próximas semanas. O cessar-fogo no Oriente Médio segue sob impasse. Até o momento, não há nenhum sinal de avanço nas negociações de paz entre Estados Unidos e Irã. Na segunda-feira, o presidente americano Donald Trump declarou que a trégua está, segundo suas palavras, sob assistência respiratória, depois da resposta do Irã sobre a última proposta americana. O Irã exige o fim da guerra na região, a suspensão do bloqueio americano a seus portos e a liberação de ativos congelados, o que Trump rejeita. Enquanto isso, Israel continua sua ofensiva no Líbano. A Agência Nacional de Informação Libanesa anunciou a morte de 6 pessoas em um bombardeio israelense na segunda-feira, no sul do Líbano. Novos ataques russos contra a Ucrânia deixaram ao menos um morto nessa madrugada, no momento em que expirava uma trégua de 3 dias que Moscou e Kiev se acusaram mutuamente de ter violado. O presidente ucraniano Volodymyr Zelensky acusou a Rússia de lançar 200 drones contra a Ucrânia nas últimas horas. Já Moscou afirmou ter abatido cerca de 30 drones ucranianos sobre seu território após o fim do cessar-fogo anunciado no sábado pelo presidente dos Estados Unidos, Donald Trump. Tem início nessa noite o Festival de Cinema de Cannes, no sul da França, com 22 longas em competição, disputando a Palma de Ouro. O filme de abertura será a comédia romântica A Vênus Elétrica, do diretor francês Pierre Salvadori, e o diretor neozelandês Peter Jackson será o grande homenageado. Horas e 30 minutos em Paris, 6:30 pelo horário de Brasília. 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
5: Bom dia, sol e 12 graus em Paris, em destaque nesta terça-feira, 12 de maio de 2026. 2 últimos aviões transportando passageiros do navio de cruzeiro MV Ondios, atingido por surto de antivírus, aterrissam na Holanda. Diretor-geral da OMS diz que o trabalho não terminou. Cessar-fogo no Oriente Médio segue sob impasse. Donald Trump diz que a trégua está sob assistência respiratória, enquanto no Líbano, novos ataques israelenses deixam 6 mortos. E tem início nessa noite o Festival de Cinema de Cannes, no sul da França, com 22 filmes em competição pela Palma de Ouro. Essas e outras notícias a seguir. Os últimos dois aviões transportando 28 passageiros do navio de cruzeiro MV Ondios, atingido por um surto de antivírus, aterrissaram nessa madrugada em Eindhoven, na Holanda. Entre eles, há 8 holandeses e 20 outras pessoas de diferentes nacionalidades que serão repatriadas a partir da Holanda em direção a seus países de origem. Já o navio MV Ondios, da operadora holandesa Oceanwide Expeditions, deixou a costa da ilha de Tenerife na noite de segunda em direção à Holanda, transportando 25 membros da tripulação, além de um médico e de uma enfermeira. A embarcação deve chegar em 17 de maio a seu país de origem, onde será completamente desinfetada. A Organização Mundial da Saúde, OMS, anunciou na segunda-feira 7 casos confirmados da cepa Andes do antivírus e outros 2 casos prováveis relacionados ao surto no MV Ondes. Nessa manhã, o diretor-geral da organização, Tedros Adhanom Ghebreyesus, afirmou que o trabalho não terminou. Os detalhes com Márcia Bechara.
7: Segundo o diretor-geral da OMS, considerando a longa fase de incubação do vírus, outros casos poderão surgir nas próximas semanas. No entanto, Ghebreyesus disse esperar que os países sigam seus conselhos e recomendações. As declarações foram feitas em Madrid, ao lado do primeiro-ministro espanhol, Pedro Sánchez. O líder socialista se defendeu das críticas que recebe internamente por ter decidido acolher o navio MV Ondios. Segundo ele, o mundo não precisa de mais egoísmo nem de mais medo. Um dos passageiros espanhóis repatriados no domingo para Madrid foi diagnosticado como positivo ao antivírus e agora apresenta sintomas, febre e dificuldade respiratória, mas permanece em estado estável, informou nesta terça-feira o Ministério da Saúde da Espanha.
5: O cessar-fogo no Oriente Médio segue sob impasse. Até o momento, não há nenhum sinal de avanço nas negociações de paz entre os Estados Unidos e o Irã. Na segunda-feira, o presidente americano Donald Trump declarou que a trégua está, segundo suas palavras, sob assistência respiratória, depois da resposta do Irã sobre a última proposta americana. Teherã exige o fim da guerra na região, a suspensão do bloqueio americano a seus portos e a libertação de seus ativos congelados, o que Trump rejeita categoricamente. Enquanto isso, Israel continua sua ofensiva no Líbano. A Agência Nacional de Informação Libanesa anunciou a morte de 6 pessoas em um bombardeio israelense na segunda-feira contra a localidade de Kfar Dunina, no sul do Líbano. Novos ataques russos contra a Ucrânia deixaram ao menos uma pessoa morta na noite de segunda para terça-feira, no momento em que expirava uma trégua de 3 dias que Moscou e Kiev se acusam mutuamente de ter violado. O presidente ucraniano Volodymyr Zelensky acusou a Rússia de lançar 200 drones contra a Ucrânia durante a noite. 192 foram derrubados pelos sistemas de defesa do país. Já a Rússia afirmou ter abatido cerca de 30 drones ucranianos sobre seu território após o fim do cessar-fogo, anunciado pelo presidente americano Donald Trump, por ocasião das comemorações do chamado Dia da Vitória, o 9 de maio, quando a Rússia lembra sua vitória sobre a Alemanha nazista na Segunda Guerra Mundial. Uma mega mobilização estudantil sacode a Argentina nesta terça-feira para denunciar cortes do governo do presidente Javier Milei no financiamento das universidades públicas do país. Os detalhes com o nosso correspondente em Buenos Aires, Márcio Rezende.
8: Cada manifestação universitária leva às ruas mais de 1 milhão de pessoas em todo o país. Essa pressão social tem levado o Congresso a aprovar leis que obrigam o governo a transferir o dinheiro necessário para financiar as universidades. Mas apesar da obrigatoriedade, o presidente Javier Milei, inconstitucionalmente, não cumpre com a lei, alegando a meta de superávit fiscal, base do seu plano econômico. Desde que Milei assumiu, o financiamento das universidades diminuiu em 41,2% e os salários dos professores perderam, em média, 33,7% do poder aquisitivo. O protesto é convocado oficialmente pelo Conselho Interuniversitário Nacional, que reúne as 64 universidades públicas do país, onde estudam 2.100.000 alunos. Mas, além de ser liderada por professores e estudantes, a manifestação tem a participação dos sindicatos da Confederação Geral do Trabalho e da Central dos Trabalhadores Argentinos. Todos acusam o governo de, no fundo, querer desmantelar a educação pública.
5: Ouvimos Márcio Rezende, correspondente da RFI em Buenos Aires. Vários especialistas e agências internacionais lançam um alerta conjunto nesta terça-feira diante do retorno anunciado do fenômeno natural El Niño, que deverá agravar ainda mais a crise climática. Os incêndios florestais, por exemplo, devem atingir um nível particularmente severo no mundo esse ano, depois de já terem alcançado um recorde no início deste 2026, alertam os pesquisadores. Esse ano pode entrar também para a história climática como um dos mais extremos já observados. Os primeiros meses já registraram recordes de calor oceânico, ondas de calor precoces, incêndios gigantes e chuvas torrenciais. Os pesquisadores também dizem estar muito preocupados com o fato de que a luta contra o aquecimento global foi colocada em segundo plano. Tem início nessa noite o Festival de Cinema de Cannes, no sul da França, com 10 dias de competição em que 22 filmes disputam a Palma de Ouro para suceder Um Simples Acidente, de Jafar Pahane, vencedor de 2025. O filme de abertura será a comédia romântica A Vênus Elétrica, de Pierre Salvadori.
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5: Olá, neste segundo bloco, vamos saber como a imprensa francesa aborda o temor da propagação do antivírus com a repatriação das pessoas que estavam no navio de cruzeiro MV Ondios, onde ocorreu um surto da doença. Depois, no RF Convida, entrevistamos o músico Pierre Aderna, líder do coletivo Rua das Pretas, sobre o lançamento de seu novo trabalho, O Povo Brasileiro. Para terminar no programa Saúde em Dia, vamos conhecer uma pesquisa feita aqui na França que mostra como os papéis sociais se definem em um grupo. Mas antes, no programa Linha Direta, vamos até a Argentina, onde universitários realizam uma mega manifestação para denunciar cortes no financiamento das universidades públicas do país.
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4: A quarta manifestação universitária durante o governo do presidente Javier Milei acontece nesta terça-feira, com a mobilização principal na Praça de Maio, em Buenos Aires, e réplica nas principais cidades, como Córdoba, Rosário, La Plata e Mendoza. São esperados mais de 1 milhão de manifestantes em todo o país. Nunca antes o orçamento público para a educação foi tão reduzido. Os professores mais bem pagos mal alcançam a cesta básica familiar. A maioria nem isso. O protesto acontece no pior momento político de Milei desde que assumiu o governo há 2 anos e meio. É sobre esse assunto que vamos conversar agora com o nosso correspondente em Buenos Aires, Márcio Rezende. Olá, Márcio, bom dia. Esta é a quarta manifestação universitária. Por que os universitários protestam regularmente contra o presidente Milei?
8: Bom, porque desde que Milei assumiu o cargo em dezembro de 2023, a situação nas universidades só piorou. Aliás, é a pior da história. Cada manifestação universitária leva às ruas mais de 1 milhão de pessoas em todo o país. Essa pressão social tem levado o Congresso a aprovar leis que obrigam o governo a transferir o dinheiro necessário para financiar as universidades. Mas, apesar da obrigatoriedade, o presidente Javier Milei, inconstitucionalmente, não cumpre com a lei, alegando a meta de superávit fiscal, base do seu plano econômico. Em setembro de 2024, o Congresso aprovou a primeira lei de financiamento universitário. Milei vetou. Um ano depois, em agosto do ano passado, o Congresso aprovou uma segunda lei. Milei também vetou, mas os parlamentares derrubaram o veto. A lei visa reverter o ajuste no orçamento e atualizar os salários de acordo com a inflação. Mas Milei não quer saber. A justiça, em 2 instâncias, deu razão aos universitários. A disputa está agora no Supremo Tribunal. O governo só tenta adiar o custo de 0,23% do Produto Interno Bruto. Desde que Milei assumiu, o financiamento das universidades diminuiu em 41,2% e os salários dos professores perderam, em média, 33,7% do poder aquisitivo. O protesto é para que o governo cumpra com a lei de financiamento, mas por trás dessa reivindicação, a manifestação expõe uma maioria da população contra Milei.
4: E, Márcio, de que maneira o protesto universitário é generalizado?
8: Olha, o protesto é convocado oficialmente pelo Conselho Interuniversitário Nacional, que reúne as 64 universidades públicas do país, onde estudam 2 milhões e 100 mil alunos. Mas, além de ser liderada por professores e estudantes, a manifestação tem a participação dos sindicatos da Confederação Geral do Trabalho e da Central dos Trabalhadores Argentinos. Também de organizações sociais e de partidos políticos opositores. Todos acusam o governo de, no fundo, querer desmantelar a educação pública. A mobilização acontece no pior momento político de Milei. Para mais de 60% da população, a imagem de Milei é negativa. Menos de 35% apoia o governo.
4: E, Márcio, conte pra gente, qual é a realidade de um professor universitário aí na Argentina?
8: Cerca de 90% do orçamento universitário é para salários. Os professores da categoria mais alta, com elevada formação e dedicação exclusiva, recebem um salário em pesos argentinos equivalente a aproximadamente 5 mil reais. Devido ao elevado custo de vida hoje aqui na Argentina, esse salário é apenas 500 reais acima de uma cesta básica familiar. Mas a maioria ganha da metade disso para baixo. 60% recebe o equivalente a 1.800 reais. Para se ter uma ideia, os hospitais universitários responsáveis por atender mais de 700 mil pessoas por ano ainda não receberam recursos em 2026. Sobrevivem adiando pagamentos a fornecedores. Há 2 anos e meio, com o país em crise, o orçamento universitário era de 0,7% do Produto Interno Bruto. Agora é de 0,4%.
4: E, Márcio, quais são os impactos mais visíveis deste corte nos financiamentos?
8: Segundo o Conselho Interuniversitário Nacional, nos 2 anos e meio de governo Milei, mais de 10 mil professores e pesquisadores universitários deixaram o ensino público. É a chamada fuga de cérebros, que abandona o país ou vai para o setor privado.
4: Muito obrigado, Márcio Rezende, correspondente da RFI em Buenos Aires, que participou do Linha Direta de hoje.
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5: O temor da propagação do antivírus está nas capas dos principais jornais franceses nesta terça. Após a descoberta de uma pessoa contaminada entre os 5 franceses que estavam no navio MV Ondios, a França endureceu as medidas de isolamento dos casos de contato. Antivírus, a contaminação pode se espalhar? Questiona o jornal Le Figaro em sua manchete. O diário indica que a francesa que apresentou os sintomas durante o voo de repatriação está atualmente internada em um hospital de Paris. Os outros 4 franceses que faziam parte do cruzeiro testaram negativo, mas permanecerão isolados no mesmo hospital. A França em alerta diante do antivírus, diz a manchete do jornal Les Echos. Segundo o diário, a crise sanitária deve se estender durante semanas no país e no resto do mundo, já que outras pessoas contaminadas pelo vírus que estavam no navio retornaram para seus países de origem. O jornal La Croix traz uma reportagem especial sobre o antivírus com respostas a várias dúvidas em relação à doença. O diário lembra que a situação não pode ser comparada à pandemia de Covid-19, porque o antivírus é menos transmissível. Em entrevista ao jornal, o infectologista francês Emmanuel Piennoir afirma, no entanto, que a doença é mais grave, representando mais uma ameaça individual do que a saúde pública. O jornal Le Parisien explica que os primeiros sintomas do antivírus são parecidos com os de uma gripe, com um pouco de febre, mas o estado da pessoa contaminada pode se degradar rapidamente, com insuficiência cardiorrespiratória. A matéria também ressalta que não há medicamentos ou vacinas contra o antivírus.
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0: A RFI tem o prazer de receber hoje Pierre Aderna, músico e produtor musical, nascido em Toulouse, criado no Rio de Janeiro e radicado em Lisboa. Ele lança Povo Brasileiro, novo disco do coletivo Rua das Pretas, acompanhado de um curta-metragem filmado entre o Rio e Lisboa. Inspirado na obra de Darcy Ribeiro, o trabalho reúne músicos do Brasil, de Portugal e de Cabo Verde, em uma releitura contemporânea das memórias atlânticas, mas sem exotismo, sem hierarquias e com fricções à vista, das quais nós vamos falar aqui nessa entrevista. Bem-vindo, RFI, Pierre Aderna.
1: Muito obrigado. Muito obrigado pelo convite.
0: Pierre, nesse disco você junta sonoridades muito diferentes, como o samba do Rio, fado português, a morna, que é o gênero musical de Cabo Verde. Como foi colocar tudo isso para conversar na prática e com músicos de histórias tão diferentes?
1: Pois é, acho que esses encontros que começaram na minha casa há 15 anos em Lisboa, que já vinham da Nascimento Silva, onde fazia os meus saraus, na mesma rua do Tom, né? Inspirado, inclusive, nos saraus do Tom. É, essa aproximação com essa África, que também fala português, eu acho que me fez também entender um pouquinho mais do que somos musicalmente, né? Como é que foi dada a nossa construção no Brasil. Né? Quer dizer, sambas de roda do Recôncavo, samba do Rio de Janeiro, Ijexás, Afoxés, isso tudo nos pertence, né? A portugueses, a brasileiros, a africanos. E foi muito natural, não foi sequer pensado em fazer uma fusão com isso, com aquilo. Assim como eu acho que é a música brasileira, né? Ninguém sabe muito bem por que que chegou na capoeira, ou num ponto de candomblé, ou num ponto de umbanda, ou num frevo. Mas, claro, eu acho que quando a gente é submetido a um campo novo de conhecimento, a gente vai assimilando e vai fazendo com que aquilo vire também um sotaque, né, orgânico. E eu acho que foi isso que aconteceu com a Rua das Pretas.
0: Então, fale das intérpretes desses três continentes, principalmente de Portugal, de Cabo Verde, que estão aí presentes nesse disco.
1: Eu acho que para elas foi principalmente para a Zulu, de Cabo Verde, que é uma jovem cantora cabo-verdiana da Ilha da Boa Vista. Para ela foi muito interessante, né? Quer dizer, o Cabo Verde fica quase uma clave de sol no oceano, né? Entre Lisboa e Rio de Janeiro, né? Ou seja, entre Brasil e Portugal. Então, eu senti elas assim, bastante impactadas com essa chegada lá. E Ana Margarida Prado também da mesma forma, uma fadista que a gente já colabora há muito tempo, muito, muito especial, e ela ficou muito tocada também, né? Talvez por lembrar daquela narrativa que está no filme também, das lavadeiras portuguesas que no século XX, no regresso para o Rio de Janeiro, cantavam fados na fonte da saudade na lagoa do Rio de Janeiro, com saudade da terrinha, né? E depois, alguns músicos da comunidade migrante, uma flautista tremenda que vive em Madrid, que é a Letícia Malvares, que tocou na Orquestra Tiberê, com música feita por Hermeto Pascoal para ela. Enfim, tinha toda aquela... aquele Rio de Janeiro também que veio de um outro lado ali, não é? Mas já ligado ao flamenco. E Nilson Dourado, que é meu grande parceiro na Rua das Pretas ao longo desses últimos 10 anos, que é um paulistano baiano, a gente estava falando da Bahia, é radicado em Sintra, né? No multi-instrumentista, cantor, compositor, pai de santo, enfim. Então foi uma alegria, foi um mutirão, né? Quase como se fosse um pouso de folia dos
0: revisitando
1: cavaleiros,
0: as raízes, né? E fazendo ali
1: Espírito Santo,
0: a junção com o que é a cultura brasileira atual. O filme, o curta-metragem, o que que ele

0: de um grupo assumem diferentes papéis sociais, porque alguns tendem a trabalhar e outros a explorar, se beneficiando do esforço alheio. Essas foram algumas das questões levantadas pelo cientista francês Philippe Faure em seu último estudo, publicado recentemente na revista científica Nature. O cientista é diretor do Laboratório de Plasticidade do Cérebro do Centro Nacional de Pesquisa Científica aqui na França, localizado no 5º distrito da capital. A experiência foi realizada com camundongos geneticamente idênticos do biotério da Escola Superior de Física e Química Industriais de Paris, onde o laboratório está instalado. Os resultados mostraram que, em um ambiente onde os animais precisam se organizar espontaneamente para obter comida, alguns indivíduos assumem o papel de produtores, exploradores ou acumuladores. A atividade neuronal dos animais foi registrada de forma contínua por câmeras ao longo de várias semanas.
1: A ideia da pesquisa é tentar entender como esses papéis sociais são definidos entre os animais. Temos a tendência de acreditar, por exemplo, que o camundongo que lidera o grupo será o mais forte ou de maior porte físico. O que demonstramos é que, mesmo entre indivíduos geneticamente idênticos, que vivem nas mesmas condições, alguns trabalham enquanto outros se aproveitam. Tentamos entender por que isso acontece e por que esse comportamento se estabiliza.
0: Durante a experiência para obter a ração, alguns animais pressionavam a alavanca para liberar a comida em um recipiente, enquanto outros esperavam para consumir o alimento assim que ele ficasse disponível. Os cientistas identificaram ainda outros perfis, o do camundongo que estocava recursos e o dos animais que apenas apertavam a alavanca. Os animais foram colocados na gaiola aos poucos, em grupos de três. À medida que a comunidade se estruturava, diferentes equilíbrios de cooperação se estabeleciam, com a formação de um estoque disponível para o consumo coletivo.
1: Quando fazemos essa experiência com camundongos geneticamente idênticos, percebemos que as fêmeas tendem a estabelecer uma organização social baseada no acúmulo e na recuperação progressiva da comida. Já entre os machos, a dinâmica é competitiva. Alguns apertam a alavanca e buscam a comida, e outros permanecem ao lado de onde o alimento cai e não trabalham. Nesse caso, há uma divisão do trabalho.
0: Os cientistas também analisaram a atividade cerebral dos animais durante a experiência. Nos camundongos trabalhadores, o circuito dopaminérgico é ativado quando eles apertam a alavanca. A dopamina é o neurotransmissor associado à recompensa, à motivação e à tomada de decisões. Já nos animais que apenas consomem o alimento sem esforço, o pico de dopamina ocorre principalmente quando observam outro membro do grupo pressionar a alavanca, ou seja, trabalhar por eles. Outra conclusão da pesquisa é que grupos formados apenas por machos tendem a se organizar em papéis complementares e mais competitivos, enquanto grupos de fêmeas adotam comportamentos mais homogêneos e cooperativos. As trajetórias comportamentais se ajustam e se estabilizam independentemente das mudanças ambientais, mas esse equilíbrio pode ser rompido se três animais exploradores forem colocados juntos na mesma gaiola. Isso vai gerar instabilidade porque alguém precisa trabalhar para obter comida, brinca o pesquisador. Diferentes configurações de grupo com perfis variados foram testados.
1: Assim podemos ver que a divisão dos papéis depende da história, do ambiente e de com quem estamos no grupo. Não é algo pré-determinado ou pré-definido.
0: Essas conclusões podem ser aplicadas ao mundo dos humanos.
1: Não podemos transpor diretamente esses resultados para os seres humanos, porque há aspectos muito mais complexos em jogo. Mas existem algumas regras fundamentais semelhantes. Um grupo não pode ter vários líderes. Se há quatro líderes potenciais, apenas um acabará ocupando essa posição, não necessariamente o mais competente. Pode ser por acaso ou em função das circunstâncias. Esses elementos são semelhantes entre humanos e camundongos. São dinâmicos.
0: Você ouviu Saúde em Dia de hoje. Obrigada pela audiência. Até a próxima semana.
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3: Paris, 12 de maio de 2026. Essas são as principais notícias desta terça-feira.

0: Os últimos dois aviões transportando 28 passageiros do navio de cruzeiro MV Ondios, atingido por um surto de antivírus, aterrissaram nessa madrugada em Eindhoven, na Holanda. Entre eles, há 8 holandeses e 20 outras pessoas de diferentes nacionalidades que serão repatriadas a partir da Holanda em direção a seus países de origem. Já o navio MV Ondios, da operadora Oceanwide Expeditions, deixou a costa da ilha de Tenerife na noite de segunda em direção à Holanda, transportando 25 membros da tripulação, além de um médico e de uma enfermeira. Até o momento, há 7 casos confirmados da cepa Andes do antivírus e outros 2 casos suspeitos relacionados ao surto no MV Ondios. Nessa manhã, o diretor-geral da Organização Mundial da Saúde, Tedros Adhanom Ghebreyesus, afirmou que o trabalho não terminou e que outras contaminações poderão ser confirmadas nas próximas semanas. O cessar-fogo no Oriente Médio segue sob impasse. Até o momento, não há nenhum sinal de avanço nas negociações de paz entre Estados Unidos e Irã. Na segunda-feira, o presidente americano Donald Trump declarou que a trégua está, segundo suas palavras, sob assistência respiratória, depois da resposta do Irã sobre a última proposta americana. O Irã exige o fim da guerra na região, a suspensão do bloqueio americano a seus portos e a liberação de ativos congelados, o que Trump rejeita. Enquanto isso, Israel continua sua ofensiva no Líbano. A Agência Nacional de Informação Libanesa anunciou a morte de 6 pessoas em um bombardeio israelense na segunda-feira, no sul do Líbano. Novos ataques russos contra a Ucrânia deixaram ao menos um morto nessa madrugada, no momento em que expirava uma trégua de 3 dias que Moscou e Kiev se acusaram mutuamente de ter violado. O presidente ucraniano Volodymyr Zelensky acusou a Rússia de lançar 200 drones contra a Ucrânia nas últimas horas. Já Moscou afirmou ter abatido cerca de 30 drones ucranianos sobre seu território após o fim do cessar-fogo anunciado no sábado pelo presidente dos Estados Unidos, Donald Trump. Tem início nessa noite o Festival de Cinema de Cannes, no sul da França, com 22 longas em competição, disputando a Palma de Ouro. O filme de abertura será a comédia romântica A Vênus Elétrica, do diretor francês Pierre Salvadori, e o diretor neozelandês Peter Jackson será o grande homenageado. São 11:30 em Paris, 6:30 pelo horário de Brasília. 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
0: Bom dia, sol e 12 graus em Paris, em destaque nesta terça-feira, 12 de maio de 2026. 2 últimos aviões transportando passageiros do navio de cruzeiro MV Ondios, atingido por surto de antivírus, aterrissam na Holanda. Diretor-geral da OMS diz que o trabalho não terminou. Cessar-fogo no Oriente Médio segue sob impasse. Donald Trump diz que a trégua está sob assistência respiratória, enquanto no Líbano, novos ataques israelenses deixam 6 mortos. E tem início nessa noite o Festival de Cinema de Cannes, no sul da França, com 22 filmes em competição pela Palma de Ouro. Essas e outras notícias a seguir. Os últimos 2 aviões transportando 28 passageiros do navio de cruzeiro MV Ondios, atingido por um surto de antivírus, aterrissaram nessa madrugada em Eindhoven, na Holanda. Entre eles, há 8 holandeses e 20 outras pessoas de diferentes nacionalidades que serão repatriadas a partir da Holanda em direção a seus países de origem. Já o navio MV Ondios, da operadora holandesa Oceanwide Expeditions, deixou a costa da ilha de Tenerife na noite de segunda em direção à Holanda, transportando 25 membros da tripulação, além de um médico e de uma enfermeira. A embarcação deve chegar em 17 de maio a seu país de origem, onde será completamente desinfetada. A Organização Mundial da Saúde, OMS, anunciou na segunda-feira 7 casos confirmados da cepa Andes do antivírus e outros 2 casos prováveis relacionados ao surto no MV Ondes. Nessa manhã, o diretor-geral da organização, Tedros Adhanom Ghebreyesus, afirmou que o trabalho não terminou. Os detalhes com Márcia Bechara.
3: Segundo o diretor-geral da OMS, considerando a longa fase de incubação do vírus, outros casos poderão surgir nas próximas semanas. No entanto, Ghebreyesus disse esperar que os países sigam seus conselhos e recomendações. As declarações foram feitas em Madrid, ao lado do primeiro-ministro espanhol, Pedro Sánchez. O líder socialista se defendeu das críticas que recebe internamente por ter decidido acolher o navio MV Ondios. Segundo ele, o mundo não precisa de mais egoísmo nem de mais medo. Um dos passageiros espanhóis repatriados no domingo para Madrid foi diagnosticado como positivo ao antivírus e agora apresenta sintomas, febre e dificuldade respiratória, mas permanece em estado estável, informou nesta terça-feira o Ministério da Saúde da Espanha.
0: O cessar-fogo no Oriente Médio segue sob impasse. Até o momento, não há nenhum sinal de avanço nas negociações de paz entre os Estados Unidos e o Irã. Na segunda-feira, o presidente americano Donald Trump declarou que a trégua está, segundo suas palavras, sob assistência respiratória, depois da resposta do Irã sobre a última proposta americana. Teherã exige o fim da guerra na região, a suspensão do bloqueio americano a seus portos e a libertação de seus ativos congelados, o que Trump rejeita categoricamente. Enquanto isso, Israel continua sua ofensiva no Líbano. A Agência Nacional de Informação Libanesa anunciou a morte de 6 pessoas em um bombardeio israelense na segunda-feira contra a localidade de Kfar Dunina, no sul do Líbano. Novos ataques russos contra a Ucrânia deixaram ao menos uma pessoa morta na noite de segunda para terça-feira, no momento em que expirava uma trégua de 3 dias que Moscou e Kiev se acusam mutuamente de ter violado. O presidente ucraniano Volodymyr Zelensky acusou a Rússia de lançar 200 drones contra a Ucrânia durante a noite. 192 foram derrubados pelos sistemas de defesa do país. Já a Rússia afirmou ter abatido cerca de 30 drones ucranianos sobre seu território após o fim do cessar-fogo, anunciado pelo presidente americano Donald Trump, por ocasião das comemorações do chamado Dia da Vitória, o 9 de maio, quando a Rússia lembra sua vitória sobre a Alemanha nazista na Segunda Guerra Mundial. Uma mega mobilização estudantil sacode a Argentina nesta terça-feira para denunciar cortes do governo do presidente Javier Milei no financiamento das universidades públicas do país. Os detalhes com o nosso correspondente em Buenos Aires, Márcio Rezende.
4: Cada manifestação universitária leva às ruas mais de 1 milhão de pessoas em todo o país. Essa pressão social tem levado o Congresso a aprovar leis que obrigam o governo a transferir o dinheiro necessário para financiar as universidades. Mas, apesar da obrigatoriedade, o presidente Javier Milei, inconstitucionalmente, não cumpre com a lei, alegando a meta de superávit fiscal, base do seu plano econômico. Desde que Milei assumiu, o financiamento das universidades diminuiu em 41,2% e os salários dos professores perderam, em média, 33,7% do poder aquisitivo. O protesto é convocado oficialmente pelo Conselho Interuniversitário Nacional, que reúne as 64 universidades públicas do país, onde estudam 2 milhões e 100 mil alunos. Mas, além de ser liderada por professores e estudantes, a manifestação tem a participação dos sindicatos da Confederação Geral do Trabalho e da Central dos Trabalhadores Argentinos. Todos acusam o governo de, no fundo, querer desmantelar a educação pública.
0: Ouvimos Márcio Rezende, correspondente da RFI em Buenos Aires. Vários especialistas e agências internacionais lançam um alerta conjunto nesta terça-feira diante do retorno anunciado do fenômeno natural El Niño, que deverá agravar ainda mais a crise climática. Os incêndios florestais, por exemplo, devem atingir um nível particularmente severo no mundo esse ano, depois de já terem alcançado um recorde no início deste 2026, alertam os pesquisadores. Esse ano pode entrar também para a história climática como um dos mais extremos já observados. Os primeiros meses já registraram recordes de calor oceânico, ondas de calor precoces, incêndios gigantes e chuvas torrenciais. Os pesquisadores também dizem estar muito preocupados com o fato de que a luta contra o aquecimento global foi colocada em segundo plano. Tem início nessa noite o Festival de Cinema de Cannes, no sul da França, com 10 dias de competição em que 22 filmes disputam a Palma de Ouro para suceder Um Simples Acidente, de Jafar Pahane, vencedor de 2025. O filme de abertura será a comédia romântica A Vênus Elétrica, de Pierre Salvadori.
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0: Olá, neste segundo bloco, vamos saber como a imprensa francesa aborda o temor da propagação do antivírus com a repatriação das pessoas que estavam no navio de cruzeiro MV Ondios, onde ocorreu um surto da doença. Depois, no RF Convida, entrevistamos o músico Pierre Aderna, líder do coletivo Rua das Pretas, sobre o lançamento de seu novo trabalho, O Povo Brasileiro. Para terminar no programa Saúde em Dia, vamos conhecer uma pesquisa feita aqui na França que mostra como os papéis sociais se definem em um grupo. Mas antes, no programa Linha Direta, vamos até a Argentina, onde universitários realizam uma mega manifestação para denunciar cortes no financiamento das universidades públicas do país.
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6: A quarta manifestação universitária durante o governo do presidente Javier Milei acontece nesta terça-feira, com a mobilização principal na Praça de Maio, em Buenos Aires, e réplica nas principais cidades, como Córdoba, Rosário, La Plata e Mendoza. São esperados mais de 1 milhão de manifestantes em todo o país. Nunca antes o orçamento público para a educação foi tão reduzido. Os professores mais bem pagos mal alcançam a cesta básica familiar. A maioria nem isso. O protesto acontece no pior momento político de Milei desde que assumiu o governo há 2 anos e meio. É sobre esse assunto que vamos conversar agora com o nosso correspondente em Buenos Aires, Márcio Rezende. Olá, Márcio, bom dia. Esta é a quarta manifestação universitária. Por que os universitários protestam regularmente contra o presidente Milei?
4: Bom, porque desde que Milei assumiu o cargo em dezembro de 2023, a situação nas universidades só piorou. Aliás, é a pior da história. Cada manifestação universitária leva às ruas mais de 1 milhão de pessoas em todo o país. Essa pressão social tem levado o Congresso a aprovar leis que obrigam o governo a transferir o dinheiro necessário para financiar as universidades. Mas apesar da obrigatoriedade, o presidente Javier Milei, inconstitucionalmente, não cumpre com a lei, alegando a meta de superávit fiscal, base do seu plano econômico. Em setembro de 2024, o Congresso aprovou a primeira lei de financiamento universitário. Milei vetou. Um ano depois, em agosto do ano passado, o Congresso aprovou uma segunda lei. Milei também vetou, mas os parlamentares derrubaram o veto. A lei visa reverter o ajuste no orçamento e atualizar os salários de acordo com a inflação. Mas Milei não quer saber. A justiça, em 2 instâncias, deu razão aos universitários. A disputa está agora no Supremo Tribunal. O governo só tenta adiar o custo de 0,23% do Produto Interno Bruto. Desde que Milei assumiu, o financiamento das universidades diminuiu em 41,2% e os salários dos professores perderam, em média, 33,7% do poder aquisitivo. O protesto é para que o governo cumpra com a lei de financiamento, mas por trás dessa reivindicação, a manifestação expõe uma maioria da população contra Milei.
6: E, Márcio, de que maneira o protesto universitário é generalizado?
4: Olha, o protesto é convocado oficialmente pelo Conselho Interuniversitário Nacional, que reúne as 64 universidades públicas do país, onde estudam 2 milhões e 100 mil alunos. Mas, além de ser liderada por professores e estudantes, a manifestação tem a participação dos sindicatos da Confederação Geral do Trabalho e da Central dos Trabalhadores Argentinos, também de organizações sociais e de partidos políticos opositores. todos acusam o governo de, no fundo, querer desmantelar a educação pública. A mobilização acontece no pior momento político de Milei. Para mais de 60% da população, a imagem de Milei é negativa. Menos de 35% apoia o governo.
6: E, Márcio, conte pra gente, qual é a realidade de um professor universitário aí na Argentina?
4: Cerca de 90% do orçamento universitário é para salários. Os professores da categoria mais alta, com elevada formação e dedicação exclusiva, recebem um salário em pesos argentinos equivalente a aproximadamente R$5.000. Devido ao elevado custo de vida hoje aqui na Argentina, esse salário é apenas R$500 acima de uma cesta básica familiar. Mas a maioria ganha da metade disso para baixo. 60% recebe o equivalente a R$1.800. Para se ter uma ideia, os hospitais universitários responsáveis por atender mais de 700 mil pessoas por ano ainda não receberam recursos em 2026. Sobrevivem adiando pagamentos a fornecedores. Há 2 anos e meio, com o país em crise, o orçamento universitário era de 0,7% do Produto Interno Bruto. Agora é de 0,4%.
6: E, Márcio, quais são os impactos mais visíveis deste corte nos financiamentos?
4: Segundo o Conselho Interuniversitário Nacional, nos 2 anos e meio de governo Milei, mais de 10 mil professores e pesquisadores universitários deixaram o ensino público. É a chamada fuga de cérebros, que abandona o país ou vai para o setor privado.
6: Muito obrigado, Márcio Rezende, correspondente da RFI em Buenos Aires, que participou do Linha Direta de hoje.
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0: O temor da propagação do antivírus está nas capas dos principais jornais franceses nesta terça. Após a descoberta de uma pessoa contaminada entre os 5 franceses que estavam no navio MV Ondios, a França endureceu as medidas de isolamento dos casos de contato. Antivírus, a contaminação pode se espalhar? Questiona o jornal Le Figaro em sua manchete. O diário indica que a francesa que apresentou os sintomas durante o voo de repatriação está atualmente internada em um hospital de Paris. Os outros 4 franceses que faziam parte do cruzeiro testaram negativo, mas permanecerão isolados no mesmo hospital. A França em alerta diante do antivírus, diz a manchete do jornal Les Echos. Segundo o diário, a crise sanitária deve se estender durante semanas no país e no resto do mundo, já que outras pessoas contaminadas pelo vírus que estavam no navio retornaram para seus países de origem. O jornal La Croix traz uma reportagem especial sobre o antivírus com respostas a várias dúvidas em relação à doença. O diário lembra que a situação não pode ser comparada à pandemia de Covid-19, porque o antivírus é menos transmissível. Em entrevista ao jornal, o infectologista francês Emmanuel Piennoir afirma, no entanto, que a doença é mais grave, representando mais uma ameaça individual do que a saúde pública. O jornal Le Parisien explica que os primeiros sintomas do antivírus são parecidos com os de uma gripe, com um pouco de febre, mas o estado da pessoa contaminada pode se degradar rapidamente, com insuficiência cardiorrespiratória. A matéria também ressalta que não há medicamentos ou vacinas contra o antivírus.
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0: RFI tem o prazer de receber hoje Pierre Aderna, músico e produtor musical, nascido em Toulouse, criado no Rio de Janeiro e radicado em Lisboa. Ele lança Povo Brasileiro, novo disco do coletivo Rua das Pretas, acompanhado de um curta-metragem filmado entre o Rio e Lisboa. Inspirado na obra de Darcy Ribeiro, o trabalho reúne músicos do Brasil, de Portugal e de Cabo Verde, em uma releitura contemporânea das memórias atlânticas, mas sem exotismo, sem hierarquias e com fricções à vista, das quais nós vamos falar aqui nessa entrevista. Bem-vindo, RFI, Pierre Aderna.
1: Muito obrigado. Muito obrigado pelo convite.
0: Pierre, nesse disco você junta sonoridades muito diferentes, como o samba do Rio, fado português, a morna, que é o gênero musical de Cabo Verde. Como foi colocar tudo isso para conversar na prática e com músicos de histórias tão diferentes?
1: Pois é, acho que esses encontros que começaram na minha casa há 15 anos em Lisboa, que já vinham da Nascimento Silva, onde fazia os meus saraus, na mesma rua do Tom, né? Inspirado, inclusive, nos saraus do Tom. Essa aproximação com essa África, que também fala português, eu acho que me fez também entender um pouquinho mais do que somos musicalmente, né? Como é que foi dada a nossa construção no Brasil. Né? Quer dizer, sambas de roda do Recôncavo, samba do Rio de Janeiro, Ijexás, Afoxés, isso tudo nos pertence, né? A portugueses, a brasileiros, a africanos. E foi muito natural, não foi sequer pensado em fazer uma fusão com isso, com aquilo. Assim como eu acho que é a música brasileira, né? Ninguém sabe muito bem por que que chegou na capoeira, ou num ponto de candomblé, ou num ponto de umbanda, ou num frevo. Mas, claro, eu acho que quando a gente é submetido a um campo novo de conhecimento, a gente vai assimilando e vai fazendo com que aquilo vire também um sotaque, né, orgânico. E eu acho que foi isso que aconteceu com a Rua das Pretas.
0: Então, fale das intérpretes desses três continentes, principalmente de Portugal, de Cabo Verde, que estão aí presentes nesse disco.
1: Eu acho que para elas foi principalmente para a Zulu, de Cabo Verde, que é uma jovem cantora cabo-verdiana da Ilha da Boa Vista. Para ela foi muito interessante, né? Quer dizer, o Cabo Verde fica quase uma clave de sol no oceano, né? Entre Lisboa e Rio de Janeiro, né? Ou seja, entre Brasil e Portugal. Então, eu senti elas assim, bastante impactadas com essa chegada lá. E Ana Margarida Prado também da mesma forma, uma fadista que a gente já colabora há muito tempo, muito, muito especial, e ela ficou muito tocada também, né? Talvez por lembrar daquela narrativa que está no filme também, das lavadeiras portuguesas que no século XX, no regresso para o Rio de Janeiro, cantavam fados na fonte da saudade na lagoa do Rio de Janeiro, com saudade da terrinha, né? E depois, alguns músicos da comunidade migrante, uma flautista tremenda que vive em Madrid, que é a Letícia Malvares, que tocou na Orquestra Itiberê, com música feita por Hermeto Pascoal para ela, enfim, tinha toda aquela... aquele Rio de Janeiro também que veio de um outro lado ali, não é? Mas já ligado ao flamenco. E Nilson Dourado, que é meu grande parceiro na Rua das Pretas ao longo desses últimos 10 anos, que é um paulistano baiano, a gente estava falando da Bahia, é radicado em Sintra, né? No multi-instrumentista, cantor, compositor, pai de santo, enfim. Então foi uma alegria, foi um mutirão, né? Quase como se fosse um pouso de folia dos
0: revisitando
1: cavaleiros,
0: as raízes, né? E fazendo ali a junção com o que é a cultura brasileira atual. O filme, o curta-metragem, o que que ele amplia para essa aventura sonora?
1: Primeiro, ele não nasceu para ser um documentário. A gente estava só pensando em fazer um making of do que ia ser feito lá. Mas aí ele foi nascendo documentário a partir do momento que eu subi um drone na frente da casa do Darcy, na praia de Maricá, e eu tive a sensação de que aquela era a primeira imagem que os portugueses tiveram quando chegaram lá. né? Aquele ali é um polo tupinambá, né, Maricá?
0: Uhum.
1: E aí eu acho que o filme, ele acaba por ser o figurino do álbum, né? Ele acaba por vestir o álbum.
0: Então agora, Pierre Ardenne, toca mais um pouquinho daquela música com a qual você começou essa entrevista.
1: Benguela, o jogo se joga debaixo da mesa, no curso, no colo da curva da correnteza, no porão do navio de Oba. Oba.
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3: Olá e sejam bem-vindos ao nosso programa Saúde em Dia. Como os membros de um grupo assumem diferentes papéis sociais? Por que alguns tendem a trabalhar e outros a explorar, se beneficiando do esforço alheio? Essas foram algumas das questões levantadas pelo cientista francês Philippe Faure em seu último estudo, publicado recentemente na revista científica Nature. O cientista é diretor do Laboratório de Plasticidade do Cérebro do Centro Nacional de Pesquisa Científica aqui na França, localizado no 5º Distrito da capital. A experiência foi realizada com camundongos geneticamente idênticos do biotério da Escola Superior de Física e Química Industriais de Paris, onde o laboratório está instalado. Os resultados mostraram que em um ambiente onde os animais precisam se organizar espontaneamente para obter comida, alguns indivíduos assumem o papel de produtores, exploradores ou acumuladores. A atividade neuronal dos animais foi registrada de forma contínua por câmeras ao longo de várias semanas.
4: A ideia da pesquisa é tentar entender como esses papéis sociais são definidos entre os animais. Temos a tendência de acreditar, por exemplo, que o camundongo que lidera o grupo será o mais forte ou de maior porte físico. O que demonstramos é que, mesmo entre indivíduos geneticamente idênticos, que vivem nas mesmas condições, alguns trabalham enquanto outros se aproveitam. Tentamos entender por que isso acontece e por que esse comportamento se estabiliza.
5: Por que isso se estabiliza?
3: Durante a experiência para obter a ração, alguns animais pressionavam a alavanca para liberar a comida em um recipiente, enquanto outros esperavam para consumir o alimento assim que ele ficasse disponível. Os cientistas identificaram ainda outros perfis, o do camundongo que estocava recursos e o dos animais que apenas apertavam a alavanca. Os animais foram colocados na gaiola aos poucos, em grupos de três. À medida que a comunidade se estruturava, diferentes equilíbrios de cooperação se estabeleciam, com a formação de um estoque disponível para o consumo coletivo.
4: Quando fazemos essa experiência com camundongos geneticamente idênticos, percebemos que as fêmeas tendem a estabelecer uma organização social baseada no acúmulo e na recuperação progressiva da comida. Já entre os machos, a dinâmica é competitiva. Alguns apertam a alavanca e buscam a comida, e outros permanecem ao lado de onde o alimento cai e não trabalham. Nesse caso, há uma divisão do trabalho.
3: Os cientistas também analisaram a atividade cerebral dos animais durante a experiência. Nos camundongos trabalhadores, o circuito dopaminérgico é ativado quando eles apertam a alavanca. A dopamina é o neurotransmissor associado à recompensa, à motivação e à tomada de decisões. Já nos animais que apenas consomem o alimento sem esforço, o pico de dopamina ocorre principalmente quando observam outro membro do grupo pressionar a alavanca, ou seja, trabalhar por eles. Outra conclusão da pesquisa é que grupos formados apenas por machos tendem a se organizar em papéis complementares e mais competitivos, enquanto grupos de fêmeas adotam comportamentos mais homogêneos e cooperativos. As trajetórias comportamentais se ajustam e se estabilizam independentemente das mudanças ambientais, mas esse equilíbrio pode ser rompido se três animais exploradores forem colocados juntos na mesma gaiola. Isso vai gerar instabilidade porque alguém precisa trabalhar para obter comida, brinca o pesquisador. Diferentes configurações de grupo com perfis variados foram testados.
4: Assim podemos ver que a divisão dos papéis depende da história, do ambiente e de com quem estamos no grupo. Não é algo pré-determinado ou pré-definido.
3: Essas conclusões podem ser aplicadas ao mundo dos humanos?
4: Não podemos transpor diretamente esses resultados para os seres humanos, porque há aspectos muito mais complexos em jogo. Mas existem algumas regras fundamentais semelhantes. Um grupo não pode ter vários líderes. Se há quatro líderes potenciais, apenas um acabará ocupando essa posição, não necessariamente o mais competente. Pode ser por acaso ou em função das circunstâncias. Esses elementos são semelhantes entre humanos e camundongos. São dinâmicos.
3: Você ouviu Saúde em Dia de hoje. Obrigada pela audiência. Até a próxima semana.
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5: Paris, 12 de maio de 2026. Essas são as principais notícias desta terça-feira. Os últimos dois aviões transportando 28 passageiros do navio de cruzeiro MV Ondios, atingido por um surto de antivírus, aterrissaram nessa madrugada em Eindhoven, na Holanda. Entre eles, há 8 holandeses e 20 outras pessoas de diferentes nacionalidades que serão repatriadas a partir da Holanda em direção a seus países de origem. Já o navio MV Ondios, da operadora Oceanwide Expeditions, deixou a costa da ilha de Tenerife na noite de segunda em direção à Holanda, transportando 25 membros da tripulação, além de um médico e de uma enfermeira. Até o momento, há 7 casos confirmados da cepa Andes do antivírus e outros 2 casos suspeitos relacionados ao surto no MV Ondios. Nessa manhã, o diretor-geral da Organização Mundial da Saúde, Tedros Adhanom Ghebreyesus, afirmou que o trabalho não terminou e que outras contaminações poderão ser confirmadas nas próximas semanas. O cessar-fogo no Oriente Médio segue sob impasse. Até o momento, não há nenhum sinal de avanço nas negociações de paz entre Estados Unidos e Irã. Na segunda-feira, o presidente americano Donald Trump declarou que a trégua está, segundo suas palavras, sob assistência respiratória, depois da resposta do Irã sobre a última proposta americana. O Irã exige o fim da guerra na região, a suspensão do bloqueio americano a seus portos e a liberação de ativos congelados, o que Trump rejeita. Enquanto isso, Israel continua sua ofensiva no Líbano. A Agência Nacional de Informação Libanesa anunciou a morte de 6 pessoas em um bombardeio israelense na segunda-feira, no sul do Líbano. Novos ataques russos contra a Ucrânia deixaram ao menos um morto nessa madrugada, no momento em que esperava uma trégua de 3 dias que Moscou e Kiev se acusaram mutuamente de ter violado. O presidente ucraniano Volodymyr Zelensky acusou a Rússia de lançar 200 drones contra a Ucrânia nas últimas horas. Já Moscou afirmou ter abatido cerca de 30 drones ucranianos sobre seu território após o fim do cessar-fogo anunciado no sábado pelo presidente dos Estados Unidos, Donald Trump. Tem início nessa noite o Festival de Cinema de Cannes, no sul da França, com 22 longas em competição, disputando a Palma de Ouro. O filme de abertura será a comédia romântica A Vênus Elétrica, do diretor francês Pierre Salvadori, e o diretor neozelandês Peter Jackson será o grande homenageado. Horas e 30 minutos em Paris, 6:30 pelo horário de Brasília. 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
5: Bom dia, sol e 12 graus em Paris, em destaque nesta terça-feira, 12 de maio de 2026. Dois últimos aviões transportando passageiros do navio de cruzeiro MV Ondios, atingido por surto de antivírus, aterrissam na Holanda. Diretor-geral da OMS diz que o trabalho não terminou. Cessar-fogo no Oriente Médio segue sob impasse. Donald Trump diz que a trégua está sob assistência respiratória, enquanto no Líbano, novos ataques israelenses deixam 6 mortos. E tem início nessa noite o Festival de Cinema de Cannes, no sul da França, com 22 filmes em competição pela Palma de Ouro. Essas e outras notícias a seguir. Os últimos dois aviões transportando 28 passageiros do navio de cruzeiro MV Ondios, atingido por um surto de antivírus, aterrissaram nessa madrugada em Eindhoven, na Holanda, entre eles há 8 holandeses e 20 outras pessoas de diferentes nacionalidades, que serão repatriadas a partir da Holanda em direção a seus países de origem. Já o navio MV Ondios, da operadora holandesa Oceanwide Expeditions, deixou a costa da ilha de Tenerife na noite de segunda, em direção à Holanda, transportando 25 membros da tripulação, além de um médico e de uma enfermeira. A embarcação deve chegar em 17 de maio a seu país de origem, onde será completamente desinfetada. A Organização Mundial da Saúde, OMS, anunciou na segunda-feira 7 casos confirmados da cepa Andes do antivírus e outros 2 casos prováveis relacionados ao surto no MV Ondes. Nessa manhã, o diretor-geral da organização, Tedros Adhanom Ghebreyesus, afirmou que o trabalho não terminou. Os detalhes com Márcia Bechara.
7: Segundo o diretor-geral da OMS, considerando a longa fase de incubação do vírus, outros casos poderão surgir nas próximas semanas. No entanto, Ghebreyesus disse esperar que os países sigam seus conselhos e recomendações. As declarações foram feitas em Madrid, ao lado do primeiro-ministro espanhol, Pedro Sánchez. O líder socialista se defendeu das críticas que recebe internamente por ter decidido acolher o navio MV Ondios. Segundo ele, o mundo não precisa de mais egoísmo nem de mais medo. Um dos passageiros espanhóis repatriados no domingo para Madrid foi diagnosticado como positivo ao antivírus e agora apresenta sintomas, febre e dificuldade respiratória, mas permanece em estado estável, informou nesta terça-feira o Ministério da Saúde da Espanha.
5: O cessar-fogo no Oriente Médio segue sob impasse. Até o momento, não há nenhum sinal de avanço nas negociações de paz entre os Estados Unidos e o Irã. Na segunda-feira, o presidente americano Donald Trump declarou que a trégua está, segundo suas palavras, sob assistência respiratória, depois da resposta do Irã sobre a última proposta americana. Teherã exige o fim da guerra na região, a suspensão do bloqueio americano a seus portos e a libertação de seus ativos congelados, o que Trump rejeita categoricamente. Enquanto isso, Israel continua sua ofensiva no Líbano. A Agência Nacional de Informação Libanesa anunciou a morte de 6 pessoas em um bombardeio israelense na segunda-feira contra a localidade de Kfar Dunina, no sul do Líbano. Novos ataques russos contra a Ucrânia deixaram ao menos uma pessoa morta na noite de segunda para terça-feira, no momento em que expirava uma trégua de 3 dias que Moscou e Kiev se acusam mutuamente de ter violado. O presidente ucraniano Volodymyr Zelensky acusou a Rússia de lançar 200 drones contra a Ucrânia durante a noite. 192 foram derrubados pelos sistemas de defesa do país. Já a Rússia afirmou ter abatido cerca de 30 drones ucranianos sobre seu território após o fim do cessar-fogo, anunciado pelo presidente americano Donald Trump, por ocasião das comemorações do chamado Dia da Vitória, o 9 de maio, quando a Rússia lembra sua vitória sobre a Alemanha nazista na Segunda Guerra Mundial. Uma mega mobilização estudantil sacode a Argentina nesta terça-feira para denunciar cortes do governo do presidente Javier Milei no financiamento das universidades públicas do país. Os detalhes com o nosso correspondente em Buenos Aires, Márcio Rezende.
8: Cada manifestação universitária leva às ruas mais de 1 milhão de pessoas em todo o país. Essa pressão social tem levado o Congresso a aprovar leis que obrigam o governo a transferir o dinheiro necessário para financiar as universidades. Mas, apesar da obrigatoriedade, o presidente Javier Milei, inconstitucionalmente, não cumpre com a lei, alegando a meta de superávit fiscal, base do seu plano econômico. Desde que Milei assumiu, o financiamento das universidades diminuiu em 41,2% e os salários dos professores perderam, em média, 33,7% do poder aquisitivo. O protesto é convocado oficialmente pelo Conselho Interuniversitário Nacional, que reúne as 64 universidades públicas do país, onde estudam 2.100.000 alunos. Mas, além de ser liderada por professores e estudantes, a manifestação tem a participação dos sindicatos da Confederação Geral do Trabalho e da Central dos Trabalhadores Argentinos. Todos acusam o governo de, no fundo, querer desmantelar a educação pública.
5: Ouvimos Márcio Rezende, correspondente da RFI em Buenos Aires. Vários especialistas e agências internacionais lançam um alerta conjunto nesta terça-feira diante do retorno anunciado do fenômeno natural El Niño, que deverá agravar ainda mais a crise climática. Os incêndios florestais, por exemplo, devem atingir um nível particularmente severo no mundo esse ano, depois de já terem alcançado um recorde no início deste 2026, alertam os pesquisadores. Esse ano pode entrar também para a história climática como um dos mais extremos já observados. Os primeiros meses já registraram recordes de calor oceânico, ondas de calor precoces, incêndios gigantes e chuvas torrenciais. Os pesquisadores também dizem estar muito preocupados com o fato de que a luta contra o aquecimento global foi colocada em segundo plano. Tem início nessa noite o Festival de Cinema de Cannes, no sul da França, com 10 dias de competição em que 22 filmes disputam a Palma de Ouro para suceder Um Simples Acidente de Jafar Pahane, vencedor de 2025. O filme de abertura será a comédia romântica A Vênus Elétrica, de Pierre Salvadori.
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5: Olá, neste segundo bloco, vamos saber como a imprensa francesa aborda o temor da propagação do antivírus com a repatriação das pessoas que estavam no navio de cruzeiro MV Ondios, onde ocorreu um surto da doença. Depois, no RF Convida, entrevistamos o músico Pierre Aderna, líder do coletivo Rua das Pretas, sobre o lançamento de seu novo trabalho, O Povo Brasileiro. Para terminar no programa Saúde em Dia, vamos conhecer uma pesquisa feita aqui na França que mostra como os papéis sociais se definem em um grupo. Mas antes, no programa Linha Direta, vamos até a Argentina, onde universitários realizam uma mega manifestação para denunciar cortes no financiamento das universidades públicas do país.
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4: A quarta manifestação universitária durante o governo do presidente Javier Milei acontece nesta terça-feira, com a mobilização principal na Praça de Maio, em Buenos Aires, e réplica nas principais cidades, como Córdoba, Rosário, La Plata e Mendoza. São esperados mais de 1 milhão de manifestantes em todo o país. Nunca antes o orçamento público para a educação foi tão reduzido. Os professores mais bem pagos mal alcançam a cesta básica familiar. A maioria nem isso. O protesto acontece no pior momento político de Milei desde que assumiu o governo há 2 anos e meio. É sobre esse assunto que vamos conversar agora com o nosso correspondente em Buenos Aires, Márcio Rezende. Olá, Márcio, bom dia. Esta é a quarta manifestação universitária. Por que os universitários protestam regularmente contra o presidente Milei?
8: Bom, porque desde que Milei assumiu o cargo em dezembro de 2023, a situação nas universidades só piorou. Aliás, é a pior da história. Cada manifestação universitária leva às ruas mais de 1 milhão de pessoas em todo o país. Essa pressão social tem levado o Congresso a aprovar leis que obrigam o governo a transferir o dinheiro necessário para financiar as universidades. Mas, apesar da obrigatoriedade, o presidente Javier Milei, inconstitucionalmente, não cumpre com a lei, alegando a meta de superávit fiscal, base do seu plano econômico. Em setembro de 2024, o Congresso aprovou a primeira lei de financiamento universitário. Milei vetou. Um ano depois, em agosto do ano passado, o Congresso aprovou uma segunda lei. Milei também vetou, mas os parlamentares derrubaram o veto. A lei visa reverter o ajuste no orçamento e atualizar os salários de acordo com a inflação. Mas Milei não quer saber. A justiça, em duas instâncias, deu razão aos universitários. A disputa está agora no Supremo Tribunal. O governo só tenta adiar o custo de 0,23% do Produto Interno Bruto. Desde que Milei assumiu, o financiamento das universidades diminuiu em 41,2% e os salários dos professores perderam, em média, 33,7% do poder aquisitivo. O protesto é para que o governo cumpra com a lei de financiamento, mas por trás dessa reivindicação, a manifestação expõe uma maioria da população contra Milei.
4: E, Márcio, de que maneira o protesto universitário é generalizado?
8: Olha, o protesto é convocado oficialmente pelo Conselho Interuniversitário Nacional, que reúne as 64 universidades públicas do país, onde estudam 2 milhões e 100 mil alunos. Mas, além de ser liderada por professores e estudantes, a manifestação tem a participação dos sindicatos da Confederação Geral do Trabalho e da Central dos Trabalhadores Argentinos, também de organizações sociais e de partidos políticos opositores. Todos acusam o governo de, no fundo, querer desmantelar a educação pública. A mobilização acontece no pior momento político de Milei. Para mais de 60% da população, a imagem de Milei é negativa. Menos de 35% apoia o governo.
4: E, Márcio, conte pra gente, qual é a realidade de um professor universitário aí na Argentina?
8: Cerca de 90% do orçamento universitário é para salários. Os professores da categoria mais alta, com elevada formação e dedicação exclusiva, recebem um salário em pesos argentinos equivalente a aproximadamente R$5.000. Devido ao elevado custo de vida hoje aqui na Argentina, esse salário é apenas R$500 acima de uma cesta básica familiar. Mas a maioria ganha da metade disso para baixo. 60% recebe o equivalente a R$1.800. Para se ter uma ideia, os hospitais universitários responsáveis por atender mais de 700 mil pessoas por ano ainda não receberam recursos em 2026. Sobrevivem adiando pagamentos a fornecedores. Há 2 anos e meio, com o país em crise, o orçamento universitário era de 0,7% do Produto Interno Bruto. Agora é de 0,4%.
4: E, Márcio, quais são os impactos mais visíveis deste corte nos financiamentos?
8: Segundo o Conselho Interuniversitário Nacional, nos 2 anos e meio de governo Milei, mais de 10 mil professores e pesquisadores universitários deixaram o ensino público. É a chamada fuga de cérebros, que abandona o país ou vai para o setor privado.
4: Muito obrigado, Márcio Rezende, correspondente da RFI em Buenos Aires, que participou do Linha Direta de hoje.
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5: O temor da propagação do antivírus está nas capas dos principais jornais franceses nesta terça. Após a descoberta de uma pessoa contaminada entre os 5 franceses que estavam no navio MV Ondios, a França endureceu as medidas de isolamento dos casos de contato. Antivírus, a contaminação pode se espalhar? Questiona o jornal Le Figaro em sua manchete. O diário indica que a francesa que apresentou os sintomas durante o voo de repatriação está atualmente internada em um hospital de Paris. Os outros 4 franceses que faziam parte do cruzeiro testaram negativo, mas permanecerão isolados no mesmo hospital. A França em alerta diante do antivírus, diz a manchete do jornal Les Echos. Segundo o diário, a crise sanitária deve se estender durante semanas no país e no resto do mundo, já que outras pessoas contaminadas pelo vírus que estavam no navio retornaram para seus países de origem. O jornal La Croix traz uma reportagem especial sobre o antivírus com respostas a várias dúvidas em relação à doença. O diário lembra que a situação não pode ser comparada à pandemia de Covid-19, porque o antivírus é menos transmissível. Em entrevista ao jornal, o infectologista francês Emmanuel Piennoir afirma, no entanto, que a doença é mais grave, representando mais uma ameaça individual do que a saúde pública. O jornal Le Parisien explica que os primeiros sintomas do antivírus são parecidos com os de uma gripe, com um pouco de febre, mas o estado da pessoa contaminada pode se degradar rapidamente, com insuficiência cardiorrespiratória. A matéria também ressalta que não há medicamentos ou vacinas contra o antivírus.
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0: RFI tem o prazer de receber hoje Pierre Aderna, músico e produtor musical, nascido em Toulouse, criado no Rio de Janeiro e radicado em Lisboa. Ele lança Povo Brasileiro, novo disco do coletivo Rua das Pretas, acompanhado de um curta-metragem filmado entre o Rio e Lisboa. Inspirado na obra de Darcy Ribeiro, o trabalho reúne músicos do Brasil, de Portugal e de Cabo Verde, em uma releitura contemporânea das memórias atlânticas, mas sem exotismo, sem hierarquias e com fricções à vista, das quais nós vamos falar aqui nessa entrevista. Bem-vindo, RFI, Pierre Aderna.
1: Muito obrigado pelo convite.
0: Pierre, nesse disco você junta sonoridades muito diferentes, como o samba do Rio, fado português, a morna, que é o gênero musical de Cabo Verde. Como foi colocar tudo isso para conversar na prática e com músicos de histórias tão diferentes?
1: Pois é, acho que esses encontros que começaram na minha casa há 15 anos em Lisboa, que já vinham da Nascimento Silva, onde fazia os meus saraus, na mesma rua do Tom, né? Inspirado, inclusive, nos saraus do Tom. Essa aproximação com essa África, que também fala português, eu acho que me fez também entender um pouquinho mais do que somos musicalmente, né? Como é que foi dada a nossa construção no Brasil, né? Quer dizer, samba de roda do Recôncavo, samba do Rio de Janeiro, ijexás, afoxés, isso tudo nos pertence, né? A portugueses, a brasileiros, a africanos. E foi muito natural, não foi sequer pensado em fazer uma fusão com isso, com aquilo. Assim como eu acho que é a música brasileira, né? Ninguém sabe muito bem por que que chegou na capoeira, ou num ponto de candomblé, ou num ponto de umbanda, ou num frevo. Mas, claro, eu acho que quando a gente é submetido a um campo novo de conhecimento, a gente vai assimilando e vai fazendo com que aquilo vire também um sotaque, né, orgânico. E eu acho que foi isso que aconteceu com a Rua das Pretas.
0: Então, fale das intérpretes desses três continentes, principalmente de Portugal, de Cabo Verde, que estão aí presentes nesse disco.
1: Eu acho que para elas foi principalmente para a Zulu, de Cabo Verde, que é uma jovem cantora cabo-verdiana da Ilha da Boa Vista. Para ela foi muito interessante, né? Quer dizer, o Cabo Verde é quase uma clave de sol no oceano, né? Entre Lisboa e Rio de Janeiro, né? Ou seja, entre Brasil e Portugal. Então, eu senti elas, assim, bastante impactadas com essa chegada lá. E Ana Margarida Prado também, da mesma forma, uma fadista que a gente já colabora há muito tempo, muito, muito especial, e ela ficou muito tocada também, né? Talvez por lembrar daquela narrativa que está no filme também, das lavadeiras portuguesas que no século XX, no regresso para o Rio de Janeiro, cantavam fados na fonte da saudade na lagoa do Rio de Janeiro, com saudade da terrinha, né? E depois, alguns músicos da comunidade migrante, uma flautista tremenda que vive em Madrid, que é a Letícia Malvares, que tocou na Orquestra Tiberê, com música feita por Hermeto Pascoal para ela. Enfim, tinha toda aquela... aquele Rio de Janeiro também que veio de um outro lado ali, não é? Mas já ligado ao flamenco. E Nilson Dourado, que é meu grande parceiro na Rua das Pretas ao longo desses últimos 10 anos, que é um paulistano baiano, a gente estava falando da Bahia, radicado em Sintra, né? No multi-instrumentista, cantor, compositor, pai de santo, enfim. Então foi uma alegria, foi um mutirão, né? Quase como se fosse um pouso de folia dos
0: revisitando
1: cavaleiros,
0: as raízes,
1: né?
0: E fazendo ali a junção com o que é a cultura brasileira atual. O filme, o curta-metragem, o que que ele amplia para essa aventura sonora?
1: Primeiro, ele não nasceu para ser um documentário. A gente estava só pensando em fazer um making of do que ia ser feito lá. Mas aí ele foi nascendo documentário a partir do momento que eu subi um drone na frente da casa do Darcy, na praia de Maricá, e eu tive a sensação de que aquela era a primeira imagem que os portugueses tiveram quando chegaram lá. Né? Aquele ali é um polo tupinambá, né, Maricá.
0: Uhum.
1: E aí eu acho que o filme ele acaba por ser o figurino do álbum. Né? Ele acaba por vestir o álbum.
0: Então agora, Pierre Ardenne, toca mais um pouquinho daquela música com a qual você começou essa entrevista.

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2: Olá e sejam bem-vindos ao nosso programa Saúde em Dia. Como os membros de um grupo assumem diferentes papéis sociais? Por que alguns tendem a trabalhar e outros a explorar, se beneficiando do esforço alheio? Essas foram algumas das questões levantadas pelo cientista francês Philippe Faure em seu último estudo. Diferentes papéis sociais. Por que alguns tendem a trabalhar e outros a explorar, se beneficiando do esforço alheio? Essas foram algumas das questões levantadas pelo cientista francês Philippe Faure em seu último estudo, publicado recentemente na revista científica.

0: pressionavam a alavanca para liberar a comida em um recipiente, enquanto outros esperavam para consumir o alimento assim que ele ficasse disponível. Cientistas identificaram ainda outros perfis, o do camundongo, que estocava recursos, e o dos animais, que apenas apertavam a alavanca. Os animais foram colocados na gaiola aos poucos, em grupos de três. À medida que a comunidade se estruturava, diferentes equilíbrios de cooperação se estabeleciam, com a formação de um estoque disponível para o consumo coletivo.
1: Quando fazemos essa experiência com camundongos geneticamente idênticos, percebemos que as fêmeas tendem a estabelecer uma organização social baseada no acúmulo e na recuperação progressiva da comida. Já entre os machos, a dinâmica é competitiva. Alguns apertam a alavanca e buscam a comida, e outros permanecem ao lado de onde o alimento cai e não trabalham. Nesse caso, há uma divisão do trabalho.
0: Os cientistas também analisaram a atividade cerebral dos animais durante a experiência. Nos camundongos trabalhadores, o circuito dopaminérgico é ativado quando eles apertam a alavanca. A dopamina é o neurotransmissor associado à recompensa, à motivação e à tomada de decisões. Já nos animais que apenas consomem o alimento sem esforço, o pico de dopamina ocorre principalmente quando observam outro membro do grupo pressionar a alavanca, ou seja, trabalhar por eles. Outra conclusão da pesquisa é que grupos formados apenas por machos tendem a se organizar em papéis complementares e mais competitivos, enquanto grupos de fêmeas adotam comportamentos mais homogêneos e cooperativos. As trajetórias comportamentais se ajustam e se estabilizam independentemente das mudanças ambientais, mas esse equilíbrio pode ser rompido se três animais exploradores forem colocados juntos na mesma gaiola. Isso vai gerar instabilidade porque alguém precisa trabalhar para obter comida, brinca o pesquisador. Diferentes configurações de grupo com perfis variados foram testados.
1: Assim podemos ver que a divisão dos papéis depende da história, do ambiente e de com quem estamos no grupo. Não é algo pré-determinado ou pré-definido.
0: Essas conclusões podem ser aplicadas ao mundo dos humanos.
1: Não podemos transpor diretamente esses resultados para os seres humanos, porque há aspectos muito mais complexos em jogo. Mas existem algumas regras fundamentais semelhantes. Um grupo não pode ter vários líderes. Se há quatro líderes potenciais, apenas um acabará ocupando essa posição, não necessariamente o mais competente. Pode ser por acaso ou em função das circunstâncias. Esses elementos são semelhantes entre humanos e camundongos. São dinâmicos.
0: Você ouviu Saúde em Dia de hoje. Obrigada pela audiência. Até a próxima semana.
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3: Paris, 12 de maio de 2026. Essas são as principais notícias desta terça-feira. Os últimos dois aviões transportando 28 passageiros do navio de cruzeiro MV Ondios, atingido por um surto de antivírus, aterrissaram nessa madrugada em Eindhoven, na Holanda. Entre eles, há 8 holandeses e 20 outras pessoas de diferentes nacionalidades que serão repatriadas a partir da Holanda em direção a seus países de origem. Já o navio MV Ondios, da operadora Oceanwide Expeditions, deixou a costa da ilha de Tenerife na noite de segunda em direção à Holanda, transportando 25 membros da tripulação, além de um médico e de uma enfermeira. Até o momento, há 7 casos confirmados da cepa Andes do antivírus e outros 2 casos suspeitos relacionados ao surto no MV Ondios. Nessa manhã, o diretor-geral da Organização Mundial da Saúde, Tedros Adhanom Ghebreyesus, afirmou que o trabalho não terminou e que outras contaminações poderão ser confirmadas nas próximas semanas. O cessar-fogo no Oriente Médio segue sob impasse. Até o momento, não há nenhum sinal de avanço nas negociações de paz entre Estados Unidos e Irã. Na segunda-feira, o presidente americano Donald Trump declarou que a trégua está, segundo suas palavras, sob assistência respiratória, depois da resposta do Irã sobre a última proposta americana. O Irã exige o fim da guerra na região, a suspensão do bloqueio americano a seus portos e a liberação de ativos congelados.

0: que Trump rejeita. Enquanto isso, Israel continua sua ofensiva no Líbano. A Agência Nacional de Informação Libanesa anunciou a morte de 6 pessoas em um bombardeio israelense na segunda-feira, no sul do Líbano. Novos ataques russos contra a Ucrânia deixaram ao menos um morto nesta madrugada, no momento em que esperava uma trégua de 3 dias que Moscou e Kiev se acusaram mutuamente de ter violado. O presidente ucraniano Volodymyr Zelensky acusou a Rússia de lançar 200 drones contra a Ucrânia nas últimas horas. Já Moscou afirmou ter abatido cerca de 30 drones ucranianos sobre seu território após o fim do cessar-fogo anunciado no sábado pelo presidente dos Estados Unidos, Donald Trump. Tem início nessa noite o Festival de Cinema de Cannes, no sul da França, com 22 longas em competição, disputando a Palma de Ouro. O filme de abertura será a comédia romântica A Vênus Elétrica, do diretor francês Pierre Salvadori, e o diretor neozelandês Peter Jackson será o grande homenageado. São 11h30 em Paris, 6h30 pelo horário de Brasília. 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
0: Bom dia, sol e 12 graus em Paris, em destaque nesta terça-feira, 12 de maio de 2026. 2 últimos aviões transportando passageiros do navio de cruzeiro MV Ondius, atingido por surto de antivírus, aterrissam na Holanda. Diretor-geral da OMS diz que o trabalho não terminou. Cessar-fogo no Oriente Médio segue sob impasse. Donald Trump diz que a trégua está sob assistência respiratória, enquanto no Líbano, novos ataques israelenses deixam 6 mortos. E tem início nessa noite o Festival de Cinema de Cannes, no sul da França, com 22 filmes em competição pela Palma de Ouro. Essas e outras notícias a seguir. Os últimos 2 aviões transportando 28 passageiros do navio de cruzeiro MV Ondius, atingido por um surto de antivírus, aterrissaram nessa madrugada em Eindhoven, na Holanda, entre eles há 8 holandeses e 20 outras pessoas de diferentes nacionalidades que serão repatriadas a partir da Holanda em direção a seus países de origem. Já o navio MV Ondius, da operadora holandesa Oceanwide Expeditions, deixou a costa da ilha de Tenerife na noite de segunda, em direção à Holanda, transportando 25 membros da tripulação, além de um médico e de uma enfermeira. A embarcação deve chegar em 17 de maio a seu país de origem, onde será completamente desinfetada. A Organização Mundial da Saúde, OMS, anunciou na segunda-feira 7 casos confirmados da cepa Andes do antivírus e outros 2 casos prováveis relacionados ao surto no MV Ondes. Nessa manhã, o diretor-geral da organização, Tedros Adhanom Ghebreyesus, afirmou que o trabalho não terminou. Os detalhes com Márcia Bechara.
3: Segundo o diretor-geral da OMS, considerando a longa fase de incubação do vírus, outros casos poderão surgir nas próximas semanas. No entanto, Ghebreyesus disse esperar que os países sigam seus conselhos e recomendações. As declarações foram feitas em Madrid, ao lado do primeiro-ministro espanhol, Pedro Sánchez. O líder socialista se defendeu das críticas que recebe internamente por ter decidido acolher o navio MV Ondius. Segundo ele, o mundo não precisa de mais egoísmo nem de mais medo. Um dos passageiros espanhóis repatriados no domingo para Madrid foi diagnosticado como positivo ao antivírus e agora apresenta sintomas, febre e dificuldade respiratória, mas permanece em estado estável, informou nesta terça-feira o Ministério da Saúde da Espanha.
0: O cessar-fogo no Oriente Médio segue sob impasse. Até o momento, não há nenhum sinal de avanço nas negociações de paz entre os Estados Unidos e o Irã. Na segunda-feira, o presidente americano Donald Trump declarou que a trégua está, segundo suas palavras, sob assistência respiratória, depois da resposta do Irã sobre a última proposta americana. Teerã exige o fim da guerra na região, a suspensão do bloqueio americano a seus portos e a libertação de seus ativos congelados, o que Trump rejeita categoricamente. Enquanto isso, Israel continua sua ofensiva no Líbano. A Agência Nacional de Informação Libanesa anunciou a morte de 6 pessoas em um bombardeio israelense na segunda-feira contra a localidade de Kfar Dunina, no sul do Líbano. Novos ataques russos contra a Ucrânia deixaram ao menos uma pessoa morta na noite de segunda para terça-feira, no momento em que expirava uma trégua de 3 dias que Moscou e Kiev se acusam mutuamente de ter violado. O presidente ucraniano Volodymyr Zelensky acusou a Rússia de lançar 200 drones contra a Ucrânia durante a noite. 192 foram derrubados pelos sistemas de defesa do país. Já a Rússia afirmou ter abatido cerca de 30 drones ucranianos sobre seu território após o fim do cessar-fogo, anunciado pelo presidente americano Donald Trump por ocasião das comemorações do chamado Dia da Vitória, o 9 de maio, quando a Rússia lembra sua vitória sobre a Alemanha nazista na Segunda Guerra Mundial. Uma mega mobilização estudantil sacode a Argentina nesta terça-feira para denunciar cortes do governo do presidente Javier Milei no financiamento das universidades públicas do país. Os detalhes com o nosso correspondente em Buenos Aires, Márcio Rezende.
4: Cada manifestação universitária leva às ruas mais de 1 milhão de pessoas em todo o país. Essa pressão social tem levado o Congresso a aprovar leis que obrigam o governo a transferir o dinheiro necessário para financiar as universidades. Mas, apesar da obrigatoriedade, o presidente Javier Milei, inconstitucionalmente, não cumpre com a lei, alegando a meta de superávit fiscal, base do seu plano econômico. Desde que Milei assumiu, o financiamento das universidades diminuiu em 41,2% e os salários dos professores perderam, em média, 33,7% do poder aquisitivo. O protesto é convocado oficialmente pelo Conselho Interuniversitário Nacional, que reúne as 64 universidades públicas do país, onde estudam 2 milhões e 100 mil alunos. Mas, além de ser liderada por professores e estudantes, a manifestação tem a participação dos sindicatos da Confederação Geral do Trabalho e da Central dos Trabalhadores Argentinos. Todos acusam o governo de, no fundo, querer desmantelar a educação pública.
0: Ouvimos Márcio Rezende, correspondente da RFI em Buenos Aires. Vários especialistas e agências internacionais lançam um alerta conjunto nesta terça-feira diante do retorno anunciado do fenômeno natural El Niño, que deverá agravar ainda mais a crise climática. Os incêndios florestais, por exemplo, devem atingir um nível particularmente severo no mundo esse ano, depois de já terem alcançado um recorde no início deste 2026, alertam os pesquisadores. Esse ano pode entrar também para a história climática como um dos mais extremos já observados. Os primeiros meses já registraram recordes de calor oceânico, ondas de calor precoces, incêndios gigantes e chuvas torrenciais. Os pesquisadores também dizem estar muito preocupados com o fato de que a luta contra o aquecimento global foi colocada em segundo plano. Tem início nessa noite o Festival de Cinema de Cannes, no sul da França, com 10 dias de competição em que 22 filmes disputam a Palma de Ouro para suceder Um Simples Acidente, de Jafar Pahane, vencedor de 2025. O filme de abertura será a comédia romântica A Vênus Elétrica, de Pierre Salvadori.
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0: Olá, neste segundo bloco, vamos saber como a imprensa francesa aborda o temor da propagação do antivírus com a repatriação das pessoas que estavam no navio de cruzeiro MV Ondios, onde ocorreu um surto da doença. Depois, no RF Convida, entrevistamos o músico Pierre Aderna, líder do coletivo Rua das Pretas, sobre o lançamento de seu novo trabalho, O Povo Brasileiro. Para terminar no programa Saúde em Dia, vamos conhecer uma pesquisa feita aqui na França que mostra como os papéis sociais se definem em um grupo. Mas antes, no programa Linha Direta, vamos até a Argentina, onde universitários realizam uma mega manifestação para denunciar cortes no financiamento das universidades públicas do país.
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1: Elcio Ramalho.
5: A quarta manifestação universitária durante o governo do presidente Javier Milei acontece nesta terça-feira, com a mobilização principal na Praça de Maio, em Buenos Aires, e réplica nas principais cidades, como Córdoba, Rosário, La Plata e Mendoza. São esperados mais de 1 milhão de manifestantes em todo o país. Nunca antes o orçamento público para a educação foi tão reduzido. Os professores mais bem pagos mal alcançam a cesta básica familiar. A maioria... nem isso. O protesto acontece no pior momento político de Milei desde que assumiu o governo há 2 anos e meio. É sobre esse assunto que vamos conversar agora com o nosso correspondente em Buenos Aires, Márcio Rezende. Olá, Márcio, bom dia. Esta é a quarta manifestação universitária. Por que os universitários protestam regularmente contra o presidente Milei?
4: Bom, porque desde que Milei assumiu o cargo em dezembro de 2023, a situação nas universidades só piorou. Aliás, é a pior da história. Cada manifestação universitária leva às ruas mais de 1 milhão de pessoas em todo o país. Essa pressão social tem levado o Congresso a aprovar leis que obrigam o governo a transferir o dinheiro necessário para financiar as universidades. Mas apesar da obrigatoriedade, o presidente Javier Milei, inconstitucionalmente, não cumpre com a lei, alegando a meta de superávit fiscal, base do seu plano econômico. Em setembro de 2024, o Congresso aprovou a primeira lei de financiamento universitário. Milei vetou. 1 ano depois, em agosto do ano passado, o Congresso aprovou uma segunda lei. Milei também vetou, mas os parlamentares derrubaram o veto. A lei visa reverter o ajuste no orçamento e atualizar os salários de acordo com a inflação. Mas Milei não quer saber. A justiça, em 2 instâncias, deu razão aos universitários. A disputa está agora no Supremo Tribunal. O governo só tenta adiar o custo de 0,23% do Produto Interno Bruto. Desde que Milei assumiu, o financiamento das universidades diminuiu em 41,2% e os salários dos professores perderam, em média, 33,7% do poder aquisitivo. O protesto é para que o governo cumpra com a lei de financiamento, mas por trás dessa reivindicação, a manifestação expõe uma maioria da população contra Milei.
5: E, Márcio, de que maneira o protesto universitário é generalizado?
4: Olha, o protesto é convocado oficialmente pelo Conselho Interuniversitário Nacional, que reúne as 64 universidades públicas do país, onde estudam 2 milhões e 100 mil alunos. Mas, além de ser liderada por professores e estudantes, a manifestação tem a participação dos sindicatos da Confederação Geral do Trabalho e da Central dos Trabalhadores Argentinos. Também de organizações sociais e de partidos políticos opositores. Todos acusam o governo de, no fundo, querer desmantelar a educação pública. A mobilização acontece no pior momento político de Milei. Para mais de 60% da população, a imagem de Milei é negativa. Menos de 35% apoia o governo.
5: E, Márcio, conte pra gente, qual é a realidade de um professor universitário aí na Argentina?
4: Cerca de 90% do orçamento universitário é para salários. Os professores da categoria mais alta, com elevada formação e dedicação exclusiva, recebem um salário em pesos argentinos equivalente a aproximadamente R$5.000. Devido ao elevado custo de vida hoje aqui na Argentina, esse salário é apenas R$500 acima de uma cesta básica familiar. Mas a maioria ganha da metade disso para baixo. 60% recebe o equivalente a R$1.800. Para se ter uma ideia, os hospitais universitários responsáveis por atender mais de 700 mil pessoas por ano ainda não receberam recursos em 2026. Sobrevivem adiando pagamentos a fornecedores. Há 2 anos e meio, com o país em crise, o orçamento universitário era de 0,7% do Produto Interno Bruto. Agora é de 0,4%.
5: E, Márcio, quais são os impactos mais visíveis deste corte nos financiamentos?
4: Segundo o Conselho Interuniversitário Nacional, nos 2 anos e meio de governo Milei, mais de 10 mil professores e pesquisadores universitários deixaram o ensino público. É a chamada fuga de cérebros, que abandona o país ou vai para o setor privado.
5: Muito obrigado, Márcio Rezende, correspondente da RFI em Buenos Aires, que participou do Linha Direta de hoje.
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0: O temor da propagação do antivírus está nas capas dos principais jornais franceses nesta terça. Após a descoberta de uma pessoa contaminada entre os 5 franceses que estavam no navio MV Ondios, a França endureceu as medidas de isolamento dos casos de contato. Antivírus, a contaminação pode se espalhar? Questiona o jornal Le Figaro em sua manchete. O diário indica que a francesa que apresentou os sintomas durante o voo de repatriação está atualmente internada em um hospital de Paris. Os outros 4 franceses que faziam parte do cruzeiro testaram negativo, mas permanecerão isolados no mesmo hospital. A França em alerta diante do antivírus, diz a manchete do jornal Les Echos. Segundo o diário, a crise sanitária deve se estender durante semanas no país e no resto do mundo, já que outras pessoas contaminadas pelo vírus que estavam no navio retornaram para seus países de origem. O jornal La Croix traz uma reportagem especial sobre o antivírus com respostas a várias dúvidas em relação à doença. O diário lembra que a situação não pode ser comparada à pandemia de Covid-19, porque o antivírus é menos transmissível. Em entrevista ao jornal, o infectologista francês Emmanuel Piennoir afirma, no entanto, que a doença é mais grave, representando mais uma ameaça individual do que a saúde pública. O jornal Le Parisien explica que os primeiros sintomas do antivírus são parecidos com os de uma gripe, com um pouco de febre, mas o estado da pessoa contaminada pode se degradar rapidamente, com insuficiência cardiorrespiratória. A matéria também ressalta que não há medicamentos ou vacinas contra o antivírus.
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1: RF, tenho o prazer de receber hoje Pierre Aderna, músico e produtor musical, nascido em Toulouse, criado no Rio de Janeiro e radicado em Lisboa. Ele lança Povo Brasileiro, novo disco do coletivo Rua das Pretas, acompanhado de um curta-metragem filmado entre o Rio e Lisboa. Inspirado na obra de Darcy Ribeiro, o trabalho reúne músicos do Brasil, de Portugal e de Cabo Verde em uma releitura contemporânea das memórias atlânticas, mas sem exotismo, sem hierarquias e com fricções à vista, das quais nós vamos falar aqui nessa entrevista. Bem-vindo, RFI, Pierre Aderna.
0: Muito obrigado pelo convite.
1: Pierre, nesse disco você junta sonoridades muito diferentes, como o samba do Rio, fado português, a morna, que é o gênero musical de Cabo Verde. Como foi colocar tudo isso para conversar na prática e com músicos de histórias tão diferentes?
0: Pois é, acho que esses encontros que começaram na minha casa há 15 anos em Lisboa, que já vinham da Nascimento Silva, onde fazia os meus saraus, na mesma rua do Tom, não é? Inspirado, inclusive, nos saraus do Tom. Essa aproximação com essa África, que também fala português, eu acho que me fez também entender um pouquinho mais do que somos musicalmente, né? Como é que foi dada a nossa construção no Brasil, né? Quer dizer, sambas de roda do Recôncavo, samba do Rio de Janeiro, Ijexás, Afoxés, isso tudo nos pertence, né? A portugueses, a brasileiros, a africanos. E foi muito natural, não foi sequer pensado em fazer uma fusão com isso, com aquilo. Assim como eu acho que é a música brasileira, né? Ninguém sabe muito bem por que que chegou na capoeira, ou num ponto de candomblé, ou num ponto de umbanda, ou num frevo. Mas, claro, eu acho que quando a gente é submetido a um campo novo de conhecimento, a gente vai assimilando e vai fazendo com que aquilo vire também um sotaque, né, orgânico. E eu acho que foi isso que aconteceu com a Rua das Pretas.
1: Então, fale das intérpretes desses três continentes, principalmente de Portugal, de Cabo Verde, que estão aí presentes nesse disco.
0: Eu acho que para elas foi principalmente para a Zulu, de Cabo Verde, que é uma jovem cantora cabo-verdiana da Ilha da Boa Vista. Para ela foi muito interessante, né? Quer dizer, o Cabo Verde fica quase uma clave de sol no oceano, né? Entre Lisboa e Rio de Janeiro, né? Ou seja, entre Brasil e Portugal. Então, eu senti elas assim, bastante impactadas com essa chegada lá. E Ana Margarida Prado também da mesma forma, uma fadista que a gente já colabora há muito tempo, muito, muito especial, e ela ficou muito tocada também, né? Talvez por lembrar daquela narrativa que está no filme também, das lavadeiras portuguesas que no século XX, no regresso para o Rio de Janeiro, cantavam fados na fonte da saudade na lagoa do Rio de Janeiro, com saudade da terrinha, né? E depois, alguns músicos da comunidade migrante, uma flautista tremenda que vive em Madrid, que é a Letícia Malvares, que tocou na Orquestra Itiberê, com música feita por Hermeto Pascoal para ela, enfim, tinha toda aquela... aquele Rio de Janeiro também que veio de um outro lado ali, não é? Mas já ligado ao flamenco. E Nilson Dourado, que é meu grande parceiro na Rua das Pretas ao longo desses últimos 10 anos, que é um paulistano baiano, a gente estava falando da Bahia, radicado em Sintra, né? No multi-instrumentista, cantor, compositor, pai de santo, enfim. Então foi uma alegria, foi um mutirão, né? Quase como se fosse um pouso de folia dos
1: cavaleiros.
0: Revisitando
1: as raízes, né? E fazendo ali a junção com o que é a cultura brasileira atual. O filme, o curta-metragem, o que que ele amplia para essa aventura sonora?
0: Primeiro, ele não nasceu para ser um documentário. A gente estava só pensando em fazer um making of do que ia ser feito lá. Mas aí ele foi nascendo documentário a partir do momento que eu subi um drone na frente da casa do Darcy na praia de Maricá, e eu tive a sensação de que aquela era a primeira imagem que os portugueses tiveram quando chegaram lá. Né? Aquele ali é um polo tupinambá, né, Maricá?
1: Uhum.
0: E aí eu acho que o filme ele acaba por ser o figurino do álbum. Né? Ele acaba por vestir o álbum.
1: Então agora, Pierre Ardenne, toca mais um pouquinho daquela música com a qual você começou essa entrevista.
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3: Olá e sejam bem-vindos ao nosso programa Saúde em Dia. Como os membros de um grupo assumem diferentes papéis sociais? Por que alguns tendem a trabalhar e outros a explorar, se beneficiando do esforço alheio? Essas foram algumas das questões levantadas pelo cientista francês Philippe Faure em seu último estudo, publicado recentemente na revista científica Nature. O cientista é diretor do Laboratório de Plasticidade do Cérebro do Centro Nacional de Pesquisa Científica aqui na França, localizado no 5º distrito da capital. A experiência foi realizada com camundongos geneticamente idênticos do biotério da Escola Superior de Física e Química Industriais de Paris, onde o laboratório está instalado. Os resultados mostraram que, em um ambiente onde os animais precisam se organizar espontaneamente para obter comida, alguns indivíduos assumem o papel de produtores, exploradores ou acumuladores. A atividade neuronal dos animais foi registrada de forma contínua por câmeras ao longo de várias semanas.
4: A ideia da pesquisa é tentar entender como esses papéis sociais são definidos entre os animais. Temos a tendência de acreditar, por exemplo, que o camundongo que lidera o grupo será o mais forte ou de maior porte físico. O que demonstramos é que, mesmo entre indivíduos geneticamente idênticos, que vivem nas mesmas condições, alguns trabalham enquanto outros se aproveitam. Tentamos entender por que isso acontece e por que esse comportamento se estabiliza.
5: Por que ele se estabiliza?
3: Durante a experiência para obter a ração, alguns animais pressionavam a alavanca para liberar a comida em um recipiente, enquanto outros esperavam para consumir o alimento assim que ele ficasse disponível. Os cientistas identificaram ainda outros perfis, o do camundongo que estocava recursos e o dos animais que apenas apertavam a alavanca. Os animais foram colocados na gaiola aos poucos, em grupos de três. À medida que a comunidade se estruturava, diferentes equilíbrios de cooperação se estabeleciam, com a formação de um estoque disponível para o consumo coletivo.
4: Quando fazemos essa experiência com camundongos geneticamente idênticos, percebemos que as fêmeas tendem a estabelecer uma organização social baseada no acúmulo e na recuperação progressiva da comida. Já entre os machos, a dinâmica é competitiva. Alguns apertam a alavanca e buscam a comida, e outros permanecem ao lado de onde o alimento cai e não trabalham. Nesse caso, há uma divisão do trabalho.
3: Os cientistas também analisaram a atividade cerebral dos animais durante a experiência. Nos camundongos trabalhadores, o circuito dopaminérgico é ativado quando eles apertam a alavanca. A dopamina é o neurotransmissor associado à recompensa, à motivação e à tomada de decisões. Já nos animais que apenas consomem o alimento sem esforço, o pico de dopamina ocorre principalmente quando observam outro membro do grupo pressionar a alavanca, ou seja, trabalhar por eles. Outra conclusão da pesquisa é que grupos formados apenas por machos tendem a se organizar em papéis complementares e mais competitivos, enquanto grupos de fêmeas adotam comportamentos mais homogêneos e cooperativos. As trajetórias comportamentais se ajustam e se estabilizam independentemente das mudanças ambientais, mas esse equilíbrio pode ser rompido se três animais exploradores forem colocados juntos na mesma gaiola. Isso vai gerar instabilidade porque alguém precisa trabalhar para obter comida, brinca o pesquisador. Diferentes configurações de grupo com perfis variados foram testados.
4: Assim podemos ver que a divisão dos papéis depende da história, do ambiente e de com quem estamos no grupo. Não é algo pré-determinado ou pré-definido.
3: Essas conclusões podem ser aplicadas ao mundo dos humanos?
4: Não podemos transpor diretamente esses resultados para os seres humanos, porque há aspectos muito mais complexos em jogo. Mas existem algumas regras fundamentais semelhantes. Um grupo não pode ter vários líderes. Se há quatro líderes potenciais, apenas um acabará ocupando essa posição, não necessariamente o mais competente. Pode ser por acaso ou em função das circunstâncias. Esses elementos são semelhantes entre humanos e camundongos. São dinâmicos.
3: Você ouviu Saúde em Dia de hoje. Obrigada pela audiência. Até a próxima semana.
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5: Paris, 12 de maio de 2026. Essas são as principais notícias desta terça-feira. Os últimos dois aviões transportando 28 passageiros do navio de cruzeiro MV Ondios, atingido por um surto de antivírus, aterrissaram nessa madrugada em Eindhoven, na Holanda. Entre eles, há 8 holandeses e 20 outras pessoas de diferentes nacionalidades que serão repatriadas a partir da Holanda em direção a seus países de origem. Já o navio MV Ondios, da operadora Oceanwide Expeditions, deixou a costa da ilha de Tenerife na noite de segunda em direção à Holanda, transportando 25 membros da tripulação, além de um médico e de uma enfermeira. Até o momento, há 7 casos confirmados da cepa Andes do antivírus e outros 2 casos suspeitos relacionados ao surto no MV Ondios. Nessa manhã, o diretor-geral da Organização Mundial da Saúde, Tedros Adhanom Ghebreyesus, afirmou que o trabalho não terminou e que outras contaminações poderão ser confirmadas nas próximas semanas. O cessar-fogo no Oriente Médio segue sob impasse. Até o momento, não há nenhum sinal de avanço nas negociações de paz entre Estados Unidos e Irã. Na segunda-feira, o presidente americano Donald Trump declarou que a trégua está, segundo suas palavras, sob assistência respiratória, depois da resposta do Irã sobre a última proposta americana. O Irã exige o fim da guerra na região, a suspensão do bloqueio americano a seus portos e a liberação de ativos congelados, o que Trump rejeita. Enquanto isso, Israel continua sua ofensiva no Líbano. A Agência Nacional de Informação Libanesa anunciou a morte de 6 pessoas em um bombardeio israelense na segunda-feira, no sul do Líbano. Novos ataques russos contra a Ucrânia deixaram ao menos um morto nesta madrugada, no momento em que expirava uma trégua de 3 dias que Moscou e Kiev se acusaram mutuamente de ter violado. O presidente ucraniano Volodymyr Zelensky acusou a Rússia de lançar 200 drones contra a Ucrânia nas últimas horas. Já Moscou afirmou ter abatido cerca de 30 drones ucranianos sobre seu território após o fim do cessar-fogo anunciado no sábado pelo presidente dos Estados Unidos, Donald Trump. Tem início nessa noite o Festival de Cinema de Cannes, no sul da França, com 22 longas em competição, disputando a Palma de Ouro. O filme de abertura será a comédia romântica A Vênus Elétrica, do diretor francês Pierre Salvadori, e o diretor neozelandês Peter Jackson será o grande homenageado. São 11h30 em Paris, 6h30 pelo horário de Brasília. 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
5: Bom dia, sol e 12 graus em Paris, em destaque nesta terça-feira, 12 de maio de 2026. 2 últimos aviões transportando passageiros do navio de cruzeiro MV Ondios, atingido por surto de antivírus, aterrissam na Holanda. Diretor-geral da OMS diz que o trabalho não terminou. Cessar-fogo no Oriente Médio segue sob impasse. Donald Trump diz que a trégua está sob assistência respiratória, enquanto no Líbano, novos ataques israelenses deixam 6 mortos. E tem início nessa noite o Festival de Cinema de Cannes, no sul da França, com 22 filmes em competição pela Palma de Ouro. Essas e outras notícias a seguir. Os últimos dois aviões transportando 28 passageiros do navio de cruzeiro MV Ondios, atingido por um surto de antivírus, aterrissaram nessa madrugada em Eindhoven, na Holanda. Entre eles, há 8 holandeses e 20 outras pessoas de diferentes nacionalidades que serão repatriadas a partir da Holanda em direção a seus países de origem. Já o navio MV Ondios, da operadora holandesa Oceanwide Expeditions, deixou a costa da ilha de Tenerife na noite de segunda em direção à Holanda, transportando 25 membros da tripulação, além de um médico e de uma enfermeira. A embarcação deve chegar em 17 de maio a seu país de origem, onde será completamente desinfetada. A Organização Mundial da Saúde, OMS, anunciou na segunda-feira 7 casos confirmados da cepa Andes do antivírus e outros 2 casos prováveis relacionados ao surto no MV Ondes. Nessa manhã, o diretor-geral da organização, Tedros Adhanom Ghebreyesus, afirmou que o trabalho não terminou. Os detalhes com Márcia Bechara.
7: Segundo o diretor-geral da OMS, considerando a longa fase de incubação do vírus, outros casos poderão surgir nas próximas semanas. No entanto, Ghebreyesus disse esperar que os países sigam seus conselhos e recomendações. As declarações foram feitas em Madrid, ao lado do primeiro-ministro espanhol, Pedro Sánchez. O líder socialista se defendeu das críticas que recebe internamente por ter decidido acolher o navio MV Ondios. Segundo ele, o mundo não precisa de mais egoísmo nem de mais medo. Um dos passageiros espanhóis repatriados no domingo para Madrid foi diagnosticado como positivo ao antivírus e agora apresenta sintomas, febre e dificuldade respiratória, mas permanece em estado estável, informou nesta terça-feira o Ministério da Saúde da Espanha.
5: O cessar-fogo no Oriente Médio segue sob impasse. Até o momento, não há nenhum sinal de avanço nas negociações de paz entre os Estados Unidos e o Irã. Na segunda-feira, o presidente americano Donald Trump declarou que a trégua está, segundo suas palavras, sob assistência respiratória, depois da resposta do Irã sobre a última proposta americana. Teherã exige o fim da guerra na região, a suspensão do bloqueio americano a seus portos e a libertação de seus ativos congelados, o que Trump rejeita categoricamente. Enquanto isso, Israel continua sua ofensiva no Líbano. A Agência Nacional de Informação Libanesa anunciou a morte de 6 pessoas em um bombardeio israelense na segunda-feira contra a localidade de Kfar Dunina, no sul do Líbano. Novos ataques russos contra a Ucrânia deixaram ao menos uma pessoa morta na noite de segunda para terça-feira, no momento em que expirava uma trégua de 3 dias que Moscou e Kiev se acusam mutuamente de ter violado. O presidente ucraniano Volodymyr Zelensky acusou a Rússia de lançar 200 drones contra a Ucrânia durante a noite. 192 foram derrubados pelos sistemas de defesa do país. Já a Rússia afirmou ter abatido cerca de 30 drones ucranianos sobre seu território após o fim do cessar-fogo anunciado pelo presidente americano Donald Trump por ocasião das comemorações do chamado Dia da Vitória, o 9 de maio, quando a Rússia lembra sua vitória sobre a Alemanha nazista na Segunda Guerra Mundial. Uma mega mobilização estudantil sacode a Argentina nesta terça-feira para denunciar cortes do governo do presidente Javier Milei no financiamento das universidades públicas do país. Os detalhes com o nosso correspondente em Buenos Aires, Márcio Rezende.
8: Cada manifestação universitária leva às ruas mais de 1 milhão de pessoas em todo o país. Essa pressão social tem levado o Congresso a aprovar leis que obrigam o governo a transferir o dinheiro necessário para financiar as universidades. Mas, apesar da obrigatoriedade, o presidente Javier Milei, inconstitucionalmente, não cumpre com a lei, alegando a meta de superávit fiscal, base do seu plano econômico. Desde que Milei assumiu, o financiamento das universidades diminuiu em 41,2% e os salários dos professores perderam, em média, 33,7% do poder aquisitivo. O protesto é convocado oficialmente pelo Conselho Interuniversitário Nacional, que reúne as 64 universidades públicas do país, onde estudam 2 milhões e 100 mil alunos. Mas, além de ser liderada por professores e estudantes, a manifestação tem a participação dos sindicatos da Confederação Geral do Trabalho e da Central dos Trabalhadores Argentinos. Todos acusam o governo de, no fundo, querer desmantelar a educação pública.
5: Ouvimos Márcio Rezende, correspondente da RFI em Buenos Aires. Vários especialistas e agências internacionais lançam um alerta conjunto nesta terça-feira diante do retorno anunciado do fenômeno natural El Niño, que deverá agravar ainda mais a crise climática. Os incêndios florestais, por exemplo, devem atingir um nível particularmente severo no mundo esse ano, depois de já terem alcançado um recorde no início deste 2026, alertam os pesquisadores. Esse ano pode entrar também para a história climática como um dos mais extremos já observados. Os primeiros meses já registraram recordes de calor oceânico, ondas de calor precoces, incêndios gigantes e chuvas torrenciais. Os pesquisadores também dizem estar muito preocupados com o fato de que a luta contra o aquecimento global foi colocada em segundo plano. Tem início nessa noite o Festival de Cinema de Cannes, no sul da França, com 10 dias de competição em que 22 filmes disputam a Palma de Ouro para suceder Um Simples Acidente, de Jafar Panahi, vencedor de 2025. O filme de abertura será a comédia romântica A Vênus Elétrica, de Pierre Salvadori.
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5: Olá, neste segundo bloco, vamos saber como a imprensa francesa aborda o temor da propagação do antivírus com a repatriação das pessoas que estavam no navio de cruzeiro MV Ondios, onde ocorreu um surto da doença. Depois, no RF Convida, entrevistamos o músico Pierre Aderna, líder do coletivo Rua das Pretas, sobre o lançamento de seu novo trabalho, O Povo Brasileiro. Para terminar, no programa Saúde em Dia, vamos conhecer uma pesquisa feita aqui na França que mostra como os papéis sociais se definem em um grupo. Mas antes, no programa Linha Direta, vamos até a Argentina, onde universitários realizam uma mega manifestação para denunciar cortes no financiamento das universidades públicas do país.
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9: Elcio Ramalho.
10: A quarta manifestação universitária durante o governo do presidente Javier Milei acontece nesta terça-feira, com a mobilização principal na Praça de Maio, em Buenos Aires, e réplica nas principais cidades, como Córdoba, Rosário, La Plata e Mendoza. São esperados mais de 1 milhão de manifestantes em todo o país. Nunca antes o orçamento público para a educação foi tão reduzido. Os professores mais bem pagos mal alcançam a cesta básica familiar. A maioria tem isso. O protesto acontece no pior momento político de Milei desde que assumiu o governo há 2 anos e meio. É sobre esse assunto que vamos conversar agora com o nosso correspondente em Buenos Aires, Márcio Rezende. Olá, Márcio, bom dia. Esta é a quarta manifestação universitária. Por que os universitários protestam regularmente contra o presidente Milei?
8: Bom, porque desde que Milei assumiu o cargo em dezembro de 2023, a situação nas universidades só piorou. Aliás, é a pior da história. Cada manifestação universitária leva às ruas mais de 1 milhão de pessoas em todo o país. Essa pressão social tem levado o Congresso a aprovar leis que obrigam o governo a transferir o dinheiro necessário para financiar as universidades. Mas, apesar da obrigatoriedade, o presidente Javier Milei, inconstitucionalmente, não cumpre com a lei, alegando a meta de superávit fiscal, base do seu plano econômico. Em setembro de 2024, o Congresso aprovou a primeira lei de financiamento universitário. Milei vetou. Um ano depois, em agosto do ano passado, o Congresso aprovou uma segunda lei. Milei também vetou, mas os parlamentares derrubaram o veto. A lei visa reverter o ajuste no orçamento e atualizar os salários de acordo com a inflação. Mas Milei não quer saber. A justiça, em duas instâncias, deu razão aos universitários. A disputa está agora no Supremo Tribunal. O governo só tenta adiar o custo de 0,23% do Produto Interno Bruto. Desde que Milei assumiu, o financiamento das universidades diminuiu em 41,2% e os salários dos professores perderam, em média, 33,7% do poder aquisitivo. O protesto é para que o governo cumpra com a lei de financiamento, mas por trás dessa reivindicação, a manifestação expõe uma maioria da população contra Milei.
4: E, Márcio, de que maneira o protesto universitário é generalizado?
8: Olha, o protesto é convocado oficialmente pelo Conselho Interuniversitário Nacional, que reúne as 64 universidades públicas do país, onde estudam 2 milhões e 100 mil alunos. Mas, além de ser liderada por professores e estudantes, a manifestação tem a participação dos sindicatos da Confederação Geral do Trabalho e da Central dos Trabalhadores Argentinos, também de organizações sociais e de partidos políticos opositores. Todos acusam o governo de, no fundo, querer desmantelar a educação pública. A mobilização acontece no pior momento político de Milei. Para mais de 60% da população, a imagem de Milei é negativa. Menos de 35% apoia o governo.
4: E, Márcio, conte pra gente, qual é a realidade de um professor universitário aí na Argentina?
8: Cerca de 90% do orçamento universitário é para salários. Os professores da categoria mais alta, com elevada formação e dedicação exclusiva, recebem um salário em pesos argentinos equivalente a aproximadamente R$5.000. Devido ao elevado custo de vida hoje aqui na Argentina, esse salário é apenas R$500 acima de uma cesta básica familiar. Mas a maioria ganha da metade disso para baixo. 60% recebe o equivalente a R$1.800. Para se ter uma ideia, os hospitais universitários responsáveis por atender mais de 700 mil pessoas por ano ainda não receberam recursos em 2026. Sobrevivem adiando pagamentos a fornecedores. Há 2 anos e meio, com o país em crise, o orçamento universitário era de 0,7% do Produto Interno Bruto. Agora é de 0,4%.
4: E, Márcio, quais são os impactos mais visíveis deste corte nos financiamentos?
8: Segundo o Conselho Interuniversitário Nacional, nos 2 anos e meio de governo Milei, mais de 10 mil professores e pesquisadores universitários deixaram o ensino público. É a chamada fuga de cérebros, que abandona o país ou vai para o setor privado.
4: Muito obrigado, Márcio Rezende, correspondente da RFI em Buenos Aires, que participou do Linha Direta de hoje.
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5: O temor da propagação do antivírus está nas capas dos principais jornais franceses nesta terça. Após a descoberta de uma pessoa contaminada entre os 5 franceses que estavam no navio MV Ondios, a França endureceu as medidas de isolamento dos casos de contato. Antivírus, a contaminação pode se espalhar? Questiona o jornal Le Figaro em sua manchete. O diário indica que a francesa que apresentou os sintomas durante o voo de repatriação está atualmente internada em um hospital de Paris. Os outros 4 franceses que faziam parte do cruzeiro testaram negativo, mas permanecerão isolados no mesmo hospital. A França em alerta diante do antivírus, diz a manchete do jornal Les Echos. Segundo o diário, a crise sanitária deve se estender durante semanas no país e no resto do mundo, já que outras pessoas contaminadas pelo vírus que estavam no navio retornaram para seus países de origem. O jornal La Croix traz uma reportagem especial sobre o antivírus com respostas a várias dúvidas em relação à doença. O diário lembra que a situação não pode ser comparada à pandemia de Covid-19, porque o antivírus é menos transmissível. Em entrevista ao jornal, o infectologista francês Emmanuel Piennoir afirma, no entanto, que a doença é mais grave, representando mais uma ameaça individual do que a saúde pública. O jornal Le Parisien explica que os primeiros sintomas do antivírus são parecidos com os de uma gripe, com um pouco de febre, mas o estado da pessoa contaminada pode se degradar rapidamente, com insuficiência cardiorrespiratória. A matéria também ressalta que não há medicamentos ou vacinas contra o antivírus.
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0: A RFI tem o prazer de receber hoje Pierre Aderna, músico e produtor musical, nascido em Toulouse, criado no Rio de Janeiro e radicado em Lisboa. Ele lança Povo Brasileiro, novo disco do coletivo Rua das Pretas, acompanhado de um curta-metragem filmado entre o Rio e Lisboa. Inspirado na obra de Darcy Ribeiro, o trabalho reúne músicos do Brasil, de Portugal e de Cabo Verde, em uma releitura contemporânea das memórias atlânticas, mas sem exotismo, sem hierarquias e com fricções à vista, das quais nós vamos falar aqui nessa entrevista. Bem-vindo, RFI, Pierre Aderna.
1: Muito obrigado pelo convite.
0: Pierre, nesse disco você junta sonoridades muito diferentes, como o samba do Rio, fado português, a morna, que é o gênero musical de Cabo Verde. Como foi colocar tudo isso para conversar na prática e com músicos de histórias tão diferentes?
1: Pois é, acho que esses encontros que começaram na minha casa há 15 anos em Lisboa, que já vinham da Nascimento Silva, onde fazia os meus saraus, na mesma rua do Tom, né? Inspirado, inclusive, nos saraus do Tom. Essa aproximação com essa África que também fala português, eu acho que me fez também entender um pouquinho mais do que somos musicalmente, né? Como é que foi dada a nossa construção no Brasil, né? Quer dizer, sambas de roda do Recôncavo, samba do Rio de Janeiro, ijexás, afoxés, isso tudo nos pertence, né? A portugueses, a brasileiros, a africanos. E foi muito natural, não foi sequer pensado em fazer uma fusão com isso, com aquilo. Assim como eu acho que é a música brasileira, né? Ninguém sabe muito bem por que que chegou na capoeira, ou num ponto de candomblé, ou num ponto de umbanda, ou num frevo. Mas, claro, eu acho que quando a gente é submetido a um campo novo de conhecimento, a gente vai assimilando e vai fazendo com que aquilo vire também um sotaque, né? Orgânico. E eu acho que foi isso que aconteceu com a Rua das Pretas.
0: Então, fale das intérpretes desses três continentes, principalmente de Portugal, de Cabo Verde, que estão aí presentes nesse disco.
1: Eu acho que para elas foi principalmente para a Zulu, de Cabo Verde, que é uma jovem cantora cabo-verdiana da Ilha da Boa Vista. Para ela foi muito interessante, né? Quer dizer, o Cabo Verde fica quase uma clave de sol no oceano, né? Entre Lisboa e Rio de Janeiro, né? Ou seja, entre Brasil e Portugal. Então, eu senti elas assim, bastante impactadas com essa chegada lá. E Ana Margarida Prado também da mesma forma, mano. Uma fadista que a gente já colabora há muito tempo, muito, muito especial. E ela ficou muito tocada também, né? Talvez por lembrar daquela narrativa que está no filme também, das lavadeiras portuguesas que no século XX, no regresso para o Rio de Janeiro, cantavam fados na fonte da saudade na lagoa do Rio de Janeiro, com saudade da terrinha, né? E depois, alguns músicos da comunidade migrante, uma flautista tremenda que vive em Madrid, que é a Letícia Malvares, que tocou na Orquestra Itiberê, com música feita por Hermeto Pascoal para ela, enfim, tinha toda aquela... aquele Rio de Janeiro também que veio de um outro lado ali, não é? Mas já ligado ao flamenco. E Nilson Dourado, que é meu grande parceiro na Rua das Pretas ao longo desses últimos 10 anos, que é um paulistano baiano, a gente estava falando da Bahia, radicado em Sintra, né? No multi-instrumentista, cantor, compositor, pai de santo, enfim. Então foi uma alegria, foi um mutirão, né? Quase como se fosse um pouso de folia dos
0: cavaleiros.
1: Revisitando
0: as raízes, né? E fazendo ali a junção com o que é a cultura brasileira atual. O filme, o curta-metragem, o que que ele amplia para essa aventura sonora?
1: Primeiro, ele não nasceu para ser um documentário. A gente estava só pensando em fazer um making of do que ia ser feito lá. Mas aí ele foi nascendo documentário a partir do momento que eu subi um drone na frente da casa do Darcy na praia de Maricá, e eu tive a sensação de que aquela era a primeira imagem que os portugueses tiveram quando chegaram lá, né? Aquele ali é um polo tupinambá, né, Maricá?
0: Uhum.
1: E aí eu acho que o filme, ele acaba por ser o figurino do álbum, né? Ele acaba por vestir o álbum.
0: Então agora, Pierre Ardenne, toca mais um pouquinho daquela música com a qual você começou essa entrevista.
1: Benguela, o jogo se joga debaixo da mesa, no curso, no colo da curva da correnteza, no porão do navio de Ubá.
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3: Olá e sejam bem-vindos ao nosso programa Saúde em Dia. Como os membros de um grupo assumem diferentes papéis sociais? Por que alguns tendem a trabalhar e outros a explorar, se beneficiando do esforço alheio? Essas foram algumas das questões levantadas pelo cientista francês Philippe Faure em seu último estudo, publicado recentemente na revista científica Nature. O cientista é diretor do Laboratório de Plasticidade do Cérebro do Centro Nacional de Pesquisa em Neurociências da USP.

0: dias que Moscou e Kiev se acusam mutuamente de ter violado. O presidente ucraniano Volodymyr Zelensky acusou a Rússia de lançar 200 drones contra a Ucrânia durante a noite. 192 foram derrubados pelos sistemas de defesa do país. Já a Rússia afirmou ter abatido cerca de 30 drones ucranianos sobre seu território após o fim do cessar-fogo, anunciado pelo presidente americano Donald Trump por ocasião das comemorações do chamado Dia da Vitória, o 9 de maio, quando a Rússia lembra sua vitória sobre a Alemanha nazista na Segunda Guerra Mundial. Uma mega mobilização estudantil sacode a Argentina nesta terça-feira para denunciar cortes do governo do presidente Javier Milei no financiamento das universidades públicas do país. Os detalhes com o nosso correspondente em Buenos Aires, Márcio Rezende.
1: Cada manifestação universitária leva às ruas mais de 1 milhão de pessoas em todo o país. Essa pressão social tem levado o Congresso a aprovar leis que obrigam o governo a transferir o dinheiro necessário para financiar as universidades. Mas, apesar da obrigatoriedade, o presidente Javier Milei, inconstitucionalmente, não cumpre com a lei, alegando a meta de superávit fiscal, base do seu plano econômico. Desde que Milei assumiu, o financiamento das universidades diminuiu em 41,2% e os salários dos professores perderam, em média, 33,7% do poder aquisitivo. O protesto é convocado oficialmente pelo Conselho Interuniversitário Nacional, que reúne as 64 universidades públicas do país, onde estudam 2 milhões e 100 mil alunos. Mas, além de ser liderada por professores e estudantes, a manifestação tem a participação dos sindicatos da Confederação Geral do Trabalho e da Central dos Trabalhadores Argentinos. Todos acusam o governo de, no fundo, querer desmantelar a educação pública.
0: Ouvimos Márcio Rezende, correspondente da RFI em Buenos Aires. Vários especialistas e agências internacionais lançam um alerta conjunto nesta terça-feira diante do retorno anunciado do fenômeno natural El Niño, que deverá agravar ainda mais a crise climática. Os incêndios florestais, por exemplo, devem atingir um nível particularmente severo no mundo esse ano, depois de já terem alcançado um recorde no início deste 2026, alertam os pesquisadores. Esse ano pode entrar também para a história climática como um dos mais extremos já observados. Os primeiros meses já registraram recordes de calor oceânico, ondas de calor precoces, incêndios gigantes e chuvas torrenciais. Os pesquisadores também dizem estar muito preocupados com o fato de que a luta contra o aquecimento global foi colocada em segundo plano. Tem início nessa noite o Festival de Cinema de Cannes, no sul da França, com 10 dias de competição em que 22 filmes disputam a Palma de Ouro para suceder Um Simples Acidente, de Jafar Pahane, vencedor de 2025. O filme de abertura será a comédia romântica A Vênus Elétrica, de Pierre Salvadori.
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0: Olá, neste segundo bloco, vamos saber como a imprensa francesa aborda o temor da propagação do antivírus com a repatriação das pessoas que estavam no navio de cruzeiro MV Ondios, onde ocorreu um surto da doença. Depois, no RF Convida, entrevistamos o músico Pierre Aderna, líder do coletivo Rua das Pretas, sobre o lançamento de seu novo trabalho, O Povo Brasileiro. Para terminar no programa Saúde em Dia, vamos conhecer uma pesquisa feita aqui na França que mostra como os papéis sociais se definem em um grupo. Mas antes, no programa Linha Direta, vamos até a Argentina, onde universitários realizam uma mega manifestação para denunciar cortes no financiamento das universidades públicas do país.
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4: A quarta manifestação universitária durante o governo do presidente Javier Milei acontece nesta terça-feira, com a mobilização principal na Praça de Maio, em Buenos Aires, e réplica nas principais cidades, como Córdoba, Rosário, La Plata e Mendoza. São esperados mais de 1 milhão de manifestantes em todo o país. Nunca antes o

0: orçamento público para a educação foi tão reduzido. Os professores mais bem pagos mal alcançam a cesta básica familiar. A maioria nem isso. O protesto acontece no pior momento político de Milei desde que assumiu o governo há 2 anos e meio. É sobre esse assunto que vamos conversar agora com o nosso correspondente em Buenos Aires, Márcio Rezende. Olá, Márcio, bom dia. Esta é a 4ª manifestação universitária. Por que os universitários protestam regularmente contra o presidente Milei?
1: Bom, porque desde que Milei assumiu o cargo em dezembro de 2023, a situação nas universidades só piorou. Aliás, é a pior da história. Cada manifestação universitária leva às ruas mais de 1 milhão de pessoas em todo o país. Essa pressão social tem levado o Congresso a aprovar leis que obrigam o governo a transferir o dinheiro necessário para financiar as universidades. Mas, apesar da obrigatoriedade, o presidente Javier Milei, inconstitucionalmente, não cumpre com a lei, alegando a meta de superávit fiscal, base do seu plano econômico. Em setembro de 2024, o Congresso aprovou a primeira lei de financiamento universitário. Milei vetou. Um ano depois, em agosto do ano passado, o Congresso aprovou uma segunda lei. Milei também vetou, mas os parlamentares derrubaram o veto. A lei visa reverter o ajuste no orçamento e atualizar os salários de acordo com a inflação. Mas Milei não quer saber. A justiça, em 2 instâncias, deu razão aos universitários. A disputa está agora no Supremo Tribunal. O governo só tenta adiar o custo de 0,23% do Produto Interno Bruto. Desde que Milei assumiu, o financiamento das universidades diminuiu em 41,2% e os salários dos professores perderam, em média, 33,7% do poder aquisitivo. O protesto é para que o governo cumpra com a lei de financiamento, mas por trás dessa reivindicação, a manifestação expõe uma maioria da população contra Milei.
0: E, Márcio, de que maneira o protesto universitário é generalizado?
1: Olha, o protesto é convocado oficialmente pelo Conselho Interuniversitário Nacional, que reúne as 64 universidades públicas do país, onde estudam 2 milhões e 100 mil alunos. Mas, além de ser liderada por professores e estudantes, a manifestação tem a participação dos sindicatos da Confederação Geral do Trabalho e da Central dos Trabalhadores Argentinos. Também de organizações sociais e de partidos políticos opositores. Todos acusam o governo de, no fundo, querer desmantelar a educação pública. A mobilização acontece no pior momento político de Milei. Para mais de 60% da população, a imagem de Milei é negativa. Menos de 35% apoia o governo.
0: E, Márcio, conte pra gente, qual é a realidade de um professor universitário aí na Argentina?
1: Cerca de 90% do orçamento universitário é para salários. Os professores da categoria mais alta, com elevada formação e dedicação exclusiva, recebem um salário em pesos argentinos equivalente a aproximadamente R$5.000. Devido ao elevado custo de vida hoje aqui na Argentina, esse salário é apenas R$500 acima de uma cesta básica familiar. Mas a maioria ganha da metade disso para baixo. 60% recebe o equivalente a R$1.800. Para se ter uma ideia, os hospitais universitários responsáveis por atender mais de 700 mil pessoas por ano ainda não receberam recursos em 2026. Sobrevivem adiando pagamentos a fornecedores. Há 2 anos e meio, com o país em crise, o orçamento universitário era de 0,7% do Produto Interno Bruto. Agora é de 0,4%.
0: E, Márcio, quais são os impactos mais visíveis deste corte nos financiamentos?
1: Segundo o Conselho Interuniversitário Nacional, nos 2 anos e meio de governo Milei, mais de 10 mil professores e pesquisadores universitários deixaram o ensino público. É a chamada fuga de cérebros, que abandona o país ou vai para o setor privado.
0: Muito obrigado, Márcio Rezende, correspondente da RFI em Buenos Aires, que participou do Linha Direta de hoje.
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4: O temor da propagação do antivírus está nas capas dos principais jornais franceses nesta terça. Após a descoberta de uma pessoa contaminada entre os 5 franceses que estavam no navio MV Ondios, a França endureceu as medidas de isolamento dos casos de contato. Antivírus, a contaminação pode se espalhar? Questiona o jornal Le Figaro em sua manchete. O diário indica que a francesa que apresentou os sintomas durante o voo de repatriação está atualmente internada em um hospital de Paris. Os outros 4 franceses que faziam parte do cruzeiro testaram negativo, mas permanecerão isolados no mesmo hospital. A França em alerta diante do antivírus, diz a manchete do jornal Les Echos. Segundo o diário, a crise sanitária deve se estender durante semanas no país e no resto do mundo, já que outras pessoas contaminadas pelo vírus que estavam no navio retornaram para seus países de origem. O jornal La Croix traz uma reportagem especial sobre o antivírus com respostas a várias dúvidas em relação à doença. O diário lembra que a situação não pode ser comparada à pandemia de Covid-19, porque o antivírus é menos transmissível. Em entrevista ao jornal, o infectologista francês Emmanuel Piennoir afirma, no entanto, que a doença é mais grave, representando mais uma ameaça individual do que a saúde pública. O jornal Le Parisien explica que os primeiros sintomas do antivírus são parecidos com os de uma gripe, com um pouco de febre, mas o estado da pessoa contaminada pode se degradar rapidamente, com insuficiência cardiorrespiratória. A matéria também ressalta que não há medicamentos ou vacinas contra o antivírus.
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1: A RFI tem o prazer de receber hoje Pierre Aderna, músico e produtor musical, nascido em Toulouse, criado no Rio de Janeiro e radicado em Lisboa. Ele lança Povo Brasileiro, novo disco do coletivo Rua das Pretas, acompanhado de um curta-metragem filmado entre o Rio e Lisboa. Inspirado na obra de Darcy Ribeiro, o trabalho reúne músicos do Brasil, de Portugal e de Cabo Verde em uma releitura contemporânea das memórias atlânticas, mas sem exotismo, sem hierarquias e com fricções à vista, das quais nós vamos falar aqui nessa entrevista. Bem-vindo, RFI, Pierre Aderna.
2: Muito obrigado. Muito obrigado pelo convite.
1: Pierre, nesse disco você junta sonoridades muito diferentes, como o samba do Rio, fado português, a morna, que é o gênero musical de Cabo Verde. Como foi colocar tudo isso para conversar na prática e com músicos de histórias tão diferentes?
2: Pois é, acho que esses encontros que começaram na minha casa há 15 anos em Lisboa, que já vinham da Nascimento Silva, onde fazia os meus saraus, na mesma rua do Tom, né? Inspirado, inclusive, nos saraus do Tom. É, essa aproximação com essa África, que também fala português, eu acho que me fez também entender um pouquinho mais do que somos musicalmente, né? Como é que foi dada a nossa construção no Brasil, né? Quer dizer, sambas de roda do Recôncavo, samba do Rio de Janeiro, Ijexás, Afoxés, isso tudo nos pertence, né? A portugueses, a brasileiros, a africanos. E foi muito natural, não foi sequer pensado em fazer uma fusão com isso, com aquilo. Assim como eu acho que é a música brasileira, né? Ninguém sabe muito bem por que que chegou na capoeira, ou num ponto de candomblé, ou num ponto de umbanda, ou num frevo. Mas, claro, eu acho que quando a gente é submetido a um campo novo de conhecimento, a gente vai assimilando e vai fazendo com que aquilo vire também um sotaque, né, orgânico. E eu acho que foi isso que aconteceu com a Rua das Pretas.
1: Então, fale das intérpretes desses três continentes, principalmente de Portugal, de Cabo Verde, que estão aí presentes nesse disco.
2: Eu acho que para elas foi principalmente para a Zulu, de Cabo Verde, que é uma jovem cantora cabo-verdiana da Ilha da Boa Vista. Para ela foi muito interessante, né? Quer dizer, o Cabo Verde fica quase uma clave de sol no oceano, né? Entre Lisboa e Rio de Janeiro, né? Ou seja, entre Brasil e Portugal. Então, eu senti elas assim, bastante impactadas com essa chegada lá. E Ana Margarida Prado também da mesma forma, uma fadista que a gente já colabora há muito tempo, muito, muito especial, e ela ficou muito tocada também, né? Talvez por lembrar daquela narrativa que está no filme também, das lavadeiras portuguesas que no século XX, no regresso para o Rio de Janeiro, cantavam fados na fonte da saudade na lagoa do Rio de Janeiro, com saudade da terrinha, né? E depois, alguns músicos da comunidade migrante, uma flautista tremenda que vive em Madrid, que é a Letícia Malvares, que tocou na Orquestra Tiberê, com música feita por Hermeto Pascoal para ela, enfim, tinha toda aquela... aquele Rio de Janeiro também que veio de um outro lado ali, não é? Mas já ligado ao flamenco. E Nilson Dourado, que é meu grande parceiro na Rua das Pretas ao longo desses últimos 10 anos, que é um paulistano baiano, a gente estava falando da Bahia, é radicado em Sintra, né? No multi-instrumentista, cantor, compositor, pai de santo, enfim. Então foi uma alegria, foi um mutirão, né? Quase como se fosse um pouso de folia dos
1: revisitando
2: cavaleiros,
1: as raízes,
2: né?
1: E fazendo
2: do
1: ali
2: Espírito Santo,
1: a junção com o que é a cultura brasileira atual. O filme, o curta-metragem, o que que ele amplia para essa aventura sonora?
2: Primeiro, ele não nasceu para ser um documentário. A gente estava só pensando em fazer um making-of do que ia ser feito lá. Mas aí ele foi nascendo documentário a partir do momento que eu subi um drone na frente da casa do Darcy, na praia de Maricá. e eu tive a sensação de que aquela era a primeira imagem que os portugueses tiveram quando chegaram lá, né? Aquele ali é um polo tupinambá, né, Maricá?
1: Uhum.
2: E aí eu acho que o filme, ele acaba por ser o figurino do álbum, né? Ele acaba por vestir o álbum.
1: Então agora, Pierre Ardenne, toca mais um pouquinho daquela música com a qual você começou essa entrevista.
2: Benguela, o jogo se joga debaixo da mesa, no curso, no colo da curva da correnteza, no porão do navio de Oba. Oba.
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4: Olá e sejam bem-vindos ao nosso programa Saúde em Dia. Como os membros de um grupo assumem diferentes papéis sociais? Porque alguns tendem a trabalhar e outros a explorar, se beneficiando do esforço alheio? Essas foram algumas das questões levantadas pelo cientista francês Philippe Faure em seu último estudo, publicado recentemente na revista científica Nature. O cientista é diretor do Laboratório de Plasticidade do Cérebro do Centro Nacional de Pesquisa Científica aqui na França, localizado no 5º distrito da capital. A experiência foi realizada com camundongos geneticamente idênticos do biotério da Escola Superior de Física e Química Industriais de Paris, onde o laboratório está instalado. Os resultados mostraram que em um ambiente onde os animais precisam se organizar espontaneamente para obter comida, alguns indivíduos assumem o papel de produtores, exploradores ou acumuladores. A atividade neuronal dos animais foi registrada de forma contínua por câmeras ao longo de várias semanas.
5: A ideia da pesquisa é tentar entender como esses papéis sociais são definidos entre os animais. Temos a tendência de acreditar, por exemplo, que o camundongo que lidera o grupo será o mais forte ou de maior porte físico. O que demonstramos é que, mesmo entre indivíduos geneticamente idênticos, que vivem nas mesmas condições, alguns trabalham enquanto outros se aproveitam. Tentamos entender por que isso acontece e por que esse comportamento se estabiliza.
4: Durante a experiência para obter a ração, alguns animais pressionavam a alavanca para liberar a comida em um recipiente, enquanto outros esperavam para consumir o alimento assim que ele ficasse disponível. Os cientistas identificaram ainda outros perfis, o do camundongo que estocava recursos e o dos animais que apenas apertavam a alavanca. Os animais foram colocados na gaiola aos poucos, em grupos de três. À medida que a comunidade se estruturava, diferentes equilíbrios de cooperação se estabeleciam, com a formação de um estoque disponível para o consumo coletivo.
5: Quando fazemos essa experiência com camundongos geneticamente idênticos, percebemos que as fêmeas tendem a estabelecer uma organização social baseada no acúmulo e na recuperação progressiva da comida. Já entre os machos, a dinâmica é competitiva. Alguns apertam a alavanca e buscam a comida, e outros permanecem ao lado de onde o alimento cai e não trabalham. Nesse caso, há uma divisão do trabalho.
4: Os cientistas também analisaram a atividade cerebral dos animais durante a experiência. Nos camundongos trabalhadores, o circuito dopaminérgico é ativado quando eles apertam a alavanca. A dopamina é o neurotransmissor associado à recompensa, à motivação e à tomada de decisões. Já nos animais que apenas consomem o alimento sem esforço, o pico de dopamina ocorre principalmente quando observam outro membro do grupo pressionar a alavanca, ou seja, trabalhar por eles. Outra conclusão da pesquisa é que grupos formados apenas por machos tendem a se organizar em papéis complementares e mais competitivos, enquanto grupos de fêmeas adotam comportamentos mais homogêneos e cooperativos. As trajetórias comportamentais se ajustam e se estabilizam independentemente das mudanças ambientais, mas esse equilíbrio pode ser rompido se três animais exploradores forem colocados juntos na mesma gaiola. Isso vai gerar instabilidade porque alguém precisa trabalhar para obter comida, brinca o pesquisador. Diferentes configurações de grupo com perfis variados foram testados.
5: Assim podemos ver que a divisão dos papéis depende da história, do ambiente e de com quem estamos no grupo. Não é algo pré-determinado ou pré-definido.
4: Essas conclusões podem ser aplicadas ao mundo dos humanos?
5: Não podemos transpor diretamente esses resultados para os seres humanos, porque há aspectos muito mais complexos em jogo. Mas existem algumas regras fundamentais semelhantes. Um grupo não pode ter vários líderes. Se há quatro líderes potenciais, apenas um acabará ocupando essa posição, não necessariamente o mais competente. Pode ser por acaso ou em função das circunstâncias. Esses elementos são semelhantes entre humanos e camundongos. São dinâmicos.
4: Você ouviu Saúde em Dia de hoje. Obrigada pela audiência. Até a próxima semana.
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6: Paris, 12 de maio de 2026. Essas são as principais notícias desta terça-feira. Os últimos dois aviões transportando 28 passageiros do navio de cruzeiro MV Ondios, atingido por um surto de antivírus, aterrissaram nessa madrugada em Eindhoven, na Holanda. Entre eles, há 8 holandeses e 20 outras pessoas de diferentes nacionalidades que serão repatriadas a partir da Holanda em direção a seus países de origem. Já o navio MV Ondios, da operadora Oceanwide Expeditions, deixou a costa da ilha de Tenerife na noite de segunda em direção à Holanda, transportando 25 membros da tripulação, além de um médico e de uma enfermeira. Até o momento, há 7 casos confirmados da cepa Andes do antivírus e outros 2 casos suspeitos relacionados ao surto no MV Ondios. Nessa manhã, o diretor-geral da Organização Mundial da Saúde, Tedros Adhanom Ghebreyesus, afirmou que o trabalho não terminou e que outras contaminações poderão ser confirmadas nas próximas semanas. O cessar-fogo no Oriente Médio segue sob impasse. Até o momento, não há nenhum sinal de avanço nas negociações de paz entre Estados Unidos e Irã. Na segunda-feira, o presidente americano Donald Trump declarou que a trégua está, segundo suas palavras, sob assistência respiratória, depois da resposta do Irã sobre a última proposta americana. O Irã exige o fim da guerra na região, a suspensão do bloqueio americano a seus portos e a liberação de ativos congelados, o que Trump rejeita. Enquanto isso, Israel continua sua ofensiva no Líbano. A Agência Nacional de Informação Libanesa anunciou a morte de 6 pessoas em um bombardeio israelense na segunda-feira, no sul do Líbano. Novos ataques russos contra a Ucrânia deixaram ao menos um morto nessa madrugada, no momento em que expirava uma trégua de 3 dias que Moscou e Kiev se acusaram mutuamente de ter violado. O presidente ucraniano Volodymyr Zelensky acusou a Rússia de lançar 200 drones

0: e desinfetada. A Organização Mundial da Saúde, OMS, anunciou na segunda-feira 7 casos confirmados da cepa Andes do antivírus e outros 2 casos prováveis relacionados ao surto no MV-Ondes. Nessa manhã, o diretor-geral da organização, Tedros Adhanom Ghebreyesus, afirmou que o trabalho não terminou. Os detalhes com Márcia Bechara.
1: Segundo o diretor-geral da OMS, considerando a longa fase de incubação do vírus, outros casos poderão surgir nas próximas semanas. No entanto, Ghebreyesus disse esperar que os países sigam seus conselhos e recomendações. As declarações foram feitas em Madrid, ao lado do primeiro-ministro espanhol, Pedro Sánchez. O líder socialista se defendeu das críticas que recebe internamente por ter decidido acolher o navio MV Ondios. Segundo ele, o mundo não precisa de mais egoísmo nem de mais medo. Um dos passageiros espanhóis repatriados no domingo para Madrid foi diagnosticado como positivo ao antivírus e agora apresenta sintomas, febre e dificuldade respiratória, mas permanece em estado estável, informou nesta terça-feira o Ministério da Saúde da Espanha.
0: O cessar-fogo no Oriente Médio segue sob impasse. Até o momento, não há nenhum sinal de avanço nas negociações de paz entre os Estados Unidos e o Irã. Na segunda-feira, o presidente americano Donald Trump declarou que a trégua está, segundo suas palavras, sob assistência respiratória, depois da resposta do Irã sobre a última proposta americana. Teherã exige o fim da guerra na região, a suspensão do bloqueio americano a seus portos e a libertação de seus ativos congelados, o que Trump rejeita categoricamente. Enquanto isso, Israel continua sua ofensiva no Líbano. A Agência Nacional de Informação Libanesa anunciou a morte de 6 pessoas em um bombardeio israelense na segunda-feira contra a localidade de Kfar Dunina, no sul do Líbano. Novos ataques russos contra a Ucrânia deixaram ao menos uma pessoa morta na noite de segunda para terça-feira, no momento em que expirava uma trégua de 3 dias que Moscou e Kiev se acusam mutuamente de ter violado. O presidente ucraniano Volodymyr Zelensky acusou a Rússia de lançar 200 drones contra a Ucrânia durante a noite. 192 foram derrubados pelos sistemas de defesa do país. Já a Rússia afirmou ter abatido cerca de 30 drones ucranianos sobre seu território após o fim do cessar-fogo, anunciado pelo presidente americano Donald Trump, por ocasião das comemorações do chamado Dia da Vitória, o 9 de maio, quando a Rússia lembra sua vitória sobre a Alemanha nazista na Segunda Guerra Mundial. Uma mega mobilização estudantil sacode a Argentina nesta terça-feira para denunciar cortes do governo do presidente Javier Milei no financiamento das universidades públicas do país. Os detalhes com o nosso correspondente em Buenos Aires, Márcio Rezende.
2: Cada manifestação universitária leva às ruas mais de 1 milhão de pessoas em todo o país. Essa pressão social tem levado o Congresso a aprovar leis que obrigam o governo a transferir o dinheiro necessário para financiar as universidades. Mas, apesar da obrigatoriedade, o presidente Javier Milei, inconstitucionalmente, não cumpre com a lei, alegando a meta de superávit fiscal, base do seu plano econômico. Desde que Milei assumiu, o financiamento das universidades diminuiu em 41,2% e os salários dos professores perderam, em média, 33,7% do poder aquisitivo. O protesto é convocado oficialmente pelo Conselho Interuniversitário Nacional, que reúne as 64 universidades públicas do país, onde estudam 2 milhões e 100 mil alunos. Mas, além de ser liderada por professores e estudantes, a manifestação tem a participação dos sindicatos da Confederação Geral do Trabalho e da Central dos Trabalhadores Argentinos. Todos acusam o governo de, no fundo, querer desmantelar a educação pública.
0: Ouvimos Márcio Rezende, correspondente da RFI em Buenos Aires. Vários especialistas e agências internacionais lançam um alerta conjunto nesta terça-feira diante do retorno anunciado do fenômeno natural El Niño, que deverá agravar ainda mais a crise climática.

0: Os incêndios florestais, por exemplo, devem atingir um nível particularmente severo no mundo esse ano, depois de já terem alcançado um recorde no início deste 2026, alertam os pesquisadores. Esse ano pode entrar também para a história climática como um dos mais extremos já observados. Os primeiros meses já registraram recordes de calor oceânico, ondas de calor precoces, incêndios gigantes e chuvas torrenciais. Os pesquisadores também dizem estar muito preocupados com o fato de que a luta contra o aquecimento global foi colocada em segundo plano. Tem início nessa noite o Festival de Cinema de Cannes, no sul da França, com 10 dias de competição em que 22 filmes disputam a Palma de Ouro para suceder Um Simples Acidente, de Jafar Pahane, vencedor de 2025. O filme de abertura será a comédia romântica A Vênus Elétrica, de Pierre Salvadori.
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0: Olá, neste segundo bloco, vamos saber como a imprensa francesa aborda o temor da propagação do antivírus com a repatriação das pessoas que estavam no navio de cruzeiro MV Ondios, onde ocorreu um surto da doença. Depois, no RF Convida, entrevistamos o músico Pierre Aderna, líder do coletivo Rua das Pretas, sobre o lançamento de seu novo trabalho, O Povo Brasileiro. Para terminar no programa Saúde em Dia, vamos conhecer uma pesquisa feita aqui na França que mostra como os papéis sociais se definem em um grupo. Mas antes, no programa Linha Direta, vamos até a Argentina, onde universitários realizam uma mega manifestação para denunciar cortes no financiamento das universidades públicas do país.
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3: A quarta manifestação universitária durante o governo do presidente Javier Milei acontece nesta terça-feira, com a mobilização principal na Praça de Maio, em Buenos Aires, e réplica nas principais cidades, como Córdoba, Rosário, La Plata e Mendoza. São esperados mais de 1 milhão de manifestantes em todo o país. Nunca antes o orçamento público para a educação foi tão reduzido. Os professores mais bem pagos mal alcançam a cesta básica familiar. A maioria nem isso. O protesto acontece no pior momento político de Milei desde que assumiu o governo há 2 anos e meio. É sobre esse assunto que vamos conversar agora com o nosso correspondente em Buenos Aires, Márcio Rezende. Olá, Márcio, bom dia. Esta é a quarta manifestação universitária. Por que os universitários protestam regularmente contra o presidente Milei?
4: Bom, porque desde que Milei assumiu o cargo em dezembro de 2023, a situação nas universidades só piorou. Aliás, é a pior da história. Cada manifestação universitária leva às ruas mais de 1 milhão de pessoas em todo o país. Essa pressão social tem levado o Congresso a aprovar leis que obrigam o governo a transferir o dinheiro necessário para financiar as universidades. Mas apesar da obrigatoriedade, o presidente Javier Milei, inconstitucionalmente, não cumpre com a lei, alegando a meta de superávit fiscal, base do seu plano econômico. Em setembro de 2024, o Congresso aprovou a primeira lei de financiamento universitário. Milei vetou. Um ano depois, em agosto do ano passado, o Congresso aprovou uma segunda lei. Milei também vetou, mas os parlamentares derrubaram o veto. A lei visa reverter o ajuste no orçamento e atualizar os salários de acordo com a inflação. Mas Milei não quer saber. A justiça, em duas instâncias, deu razão aos universitários. A disputa está agora no Supremo Tribunal. O governo só tenta adiar o custo de 0,23% do produto interno bruto. Desde que Milei assumiu, o financiamento das universidades diminuiu em 41,2% e os salários dos professores perderam, em média, 33,7% do poder aquisitivo. O protesto é para que o governo cumpra com a lei de financiamento, mas por trás dessa reivindicação, a manifestação expõe uma maioria da população contra Milei.
3: E, Márcio, de que maneira o protesto universitário é generalizado?
4: Olha, o protesto é convocado oficialmente pelo Conselho Interuniversitário Nacional, que reúne as 64 universidades públicas do país, onde estudam 2 milhões e 100 mil alunos. Mas, além de ser liderada por professores e estudantes, a manifestação tem a participação dos sindicatos da Confederação Geral do Trabalho e da Central dos Trabalhadores Argentinos, também de organizações sociais e de partidos políticos opositores. Todos acusam o governo de, no fundo, querer desmantelar a educação pública. A mobilização acontece no pior momento político de Milei. Para mais de 60% da população, a imagem de Milei é negativa. Menos de 35% apoia o governo.
3: E, Márcio, conte pra gente, qual é a realidade de um professor universitário aí na Argentina?
4: Cerca de 90% do orçamento universitário é para salários. Os professores da categoria mais alta, com elevada formação e dedicação exclusiva, recebem um salário em pesos argentinos equivalente a aproximadamente R$5.000. Devido ao elevado custo de vida hoje aqui na Argentina, esse salário é apenas R$500 acima de uma cesta básica familiar. Mas a maioria ganha da metade disso para baixo. 60% recebe o equivalente a R$1.800. Para se ter uma ideia, os hospitais universitários responsáveis por atender mais de 700 mil pessoas por ano ainda não receberam recursos em 2026. Sobrevivem adiando pagamentos a fornecedores. Há 2 anos e meio, com o país em crise, o orçamento universitário era de 0,7% do Produto Interno Bruto. Agora é de 0,4%.
3: E, Márcio, quais são os impactos mais visíveis deste corte nos financiamentos?
4: Segundo o Conselho Interuniversitário Nacional, nos 2 anos e meio de governo Milei, mais de 10 mil professores e pesquisadores universitários deixaram o ensino público. É a chamada fuga de cérebros, que abandona o país ou vai para o setor privado.
3: Muito obrigado, Márcio Rezende, correspondente da RFI em Buenos Aires, que participou do Linha Direta de hoje.
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0: O temor da propagação do antivírus está nas capas dos principais jornais franceses nesta terça. Após a descoberta de uma pessoa contaminada entre os 5 franceses que estavam no navio MV Ondios, a França endureceu as medidas de isolamento dos casos de contato. Antivírus, a contaminação pode se espalhar? Questiona o jornal Le Figaro em sua manchete. O diário indica que a francesa que apresentou os sintomas durante o voo de repatriação está atualmente internada em um hospital de Paris. Os outros 4 franceses que faziam parte do cruzeiro testaram negativo, mas permanecerão isolados no mesmo hospital. A França em alerta diante do antivírus, diz a manchete do jornal Les Echos. Segundo o diário, a crise sanitária deve se estender durante semanas no país e no resto do mundo, já que outras pessoas contaminadas pelo vírus que estavam no navio retornaram para seus países de origem. O jornal La Croix traz uma reportagem especial sobre o antivírus com respostas a várias dúvidas em relação à doença. O diário lembra que a situação não pode ser comparada à pandemia de Covid-19, porque o antivírus é menos transmissível. Em entrevista ao jornal, o infectologista francês Emmanuel Piennoir afirma, no entanto, que a doença é mais grave, representando mais uma ameaça individual do que a saúde pública. O jornal Le Parisien explica que os primeiros sintomas do antivírus são parecidos com os de uma gripe, com um pouco de febre, mas o estado da pessoa contaminada pode se degradar rapidamente, com insuficiência cardiorrespiratória. A matéria também ressalta que não há medicamentos ou vacinas contra o antivírus.
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0: RFI tem o prazer de receber hoje Pierre Aderna, músico e produtor musical, nascido em Toulouse, criado no Rio de Janeiro e radicado em Lisboa. Ele lança Povo Brasileiro, novo disco do coletivo Rua das Pretas, acompanhado de um curta-metragem filmado entre o Rio e Lisboa. Inspirado na obra de Darcy Ribeiro, o trabalho reúne músicos do Brasil, de Portugal e de Cabo Verde, em uma releitura contemporânea das memórias atlânticas, mas sem exotismo, sem hierarquias e com fricções à vista, das quais nós vamos falar aqui nessa entrevista. Bem-vindo, RFI, Pierre Aderna.
1: Muito obrigado pelo convite.
0: Pierre, nesse disco você junta sonoridades muito diferentes, como o samba do Rio, fado português, a morna, que é o gênero musical de Cabo Verde. Como foi colocar tudo isso para conversar na prática e com músicos de histórias tão diferentes?
1: Pois é, acho que esses encontros que começaram na minha casa há 15 anos em Lisboa, que já vinham da Nascimento Silva, onde fazia os meus saraus, na mesma rua do Tom, né? Inspirado, inclusive, nos saraus do Tom. Essa aproximação com essa África, que também fala português, eu acho que me fez também entender um pouquinho mais do que somos musicalmente, né? Como é que foi dada a nossa construção no Brasil. Né? Quer dizer, samba de roda do Recôncavo, samba do Rio de Janeiro, ijexás, afoxés, isso tudo nos pertence, né? A portugueses, a brasileiros, a africanos. E foi muito natural, não foi sequer pensado em fazer uma fusão com isso, com aquilo. Assim como eu acho que é a música brasileira, né? Ninguém sabe muito bem por que que chegou na capoeira, ou num ponto de candomblé, ou num ponto de umbanda, ou num frevo. Mas, claro, eu acho que quando a gente é submetido a um campo novo de conhecimento, a gente vai assimilando e vai fazendo com que aquilo vire também um sotaque, né, orgânico. E eu acho que foi isso que aconteceu com a Rua das Pretas.
0: Então, fale das intérpretes desses três continentes, principalmente de Portugal, de Cabo Verde, que estão aí presentes nesse disco.
1: Eu acho que para elas foi principalmente para Zulu, de Cabo Verde, que é uma jovem cantora cabo-verdiana da Ilha da Boa Vista. Para ela foi muito interessante, né? Quer dizer, o Cabo Verde fica quase uma clave de sol no oceano, né? Entre Lisboa e Rio de Janeiro, né? Ou seja, entre Brasil e Portugal. Então, eu senti elas assim bastante impactadas com essa chegada lá. E Ana Margarida Prado também da mesma forma, uma fadista que a gente já colabora há muito tempo, muito, muito especial, e ela ficou muito tocada também, né? Talvez por lembrar daquela narrativa que está no filme também, das lavadeiras portuguesas que no século XX, no regresso para o Rio de Janeiro, cantavam fados na fonte da saudade na lagoa do Rio de Janeiro, com saudade da terrinha, né? E depois, alguns músicos da comunidade migrante, uma flautista tremenda que vive em Madrid, que é a Letícia Malvares, que tocou na Orquestra Tiberê, com música feita por Hermeto Pascoal para ela. Enfim, tinha toda aquela... aquele Rio de Janeiro também que veio de um outro lado ali, não é? Mas já ligado ao flamenco. E Nilson Dourado, que é meu grande parceiro na Rua das Pretas ao longo desses últimos 10 anos, que é um paulistano baiano, a gente estava falando da Bahia, radicado em Sintra, né? No multi-instrumentista, cantor, compositor, pai de santo, enfim. Então foi uma alegria, foi um mutirão, né? Quase como se fosse um pouso de folia dos
0: revisitando
1: cavaleiros,
0: as raízes, né? E fazendo ali a junção com o que é a cultura brasileira atual. O filme, o curta-metragem, o que que ele amplia para essa aventura sonora?
1: Primeiro, ele não nasceu para ser um documentário. A gente estava só pensando em fazer um making-of do que ia ser feito lá. Mas aí ele foi nascendo documentário a partir do momento que eu subi um drone na frente da casa do Darcy, na praia de Maricá. E eu tive a sensação de que aquela era a primeira imagem que os portugueses tiveram quando chegaram lá. né? Aquele ali é um polo tupinambá, né, Maricá?
0: Uhum.
1: E aí eu acho que o filme, ele acaba por ser o figurino do álbum, né? Ele acaba uhum. por vestir o álbum.
0: Então, agora, Pierre Ardenne, toca mais um pouquinho daquela música com a qual você começou essa entrevista.
1: Benguela, o jogo se joga debaixo da mesa, no curso, no colo da curva da correnteza, no porão do navio de Oba.
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3: Olá e sejam bem-vindos ao nosso programa Saúde em Dia. Como os membros de um grupo assumem diferentes papéis sociais? Por que alguns tendem a trabalhar e outros a explorar, se beneficiando do esforço alheio? Essas foram algumas das questões levantadas pelo cientista francês Philippe Faure em seu último estudo, publicado recentemente na revista científica Nature. O cientista é diretor do Laboratório de Plasticidade do Cérebro do Centro Nacional de Pesquisa Científica aqui na França, localizado no 5º distrito da capital. A experiência foi realizada com camundongos geneticamente idênticos do biotério da Escola Superior de Física e Química Industriais de Paris, onde o laboratório está instalado. Os resultados mostraram que, em um ambiente onde os animais precisam se organizar espontaneamente para obter comida, alguns indivíduos assumem o papel de produtores, exploradores ou acumuladores. A atividade neuronal dos animais foi registrada de forma contínua por câmeras ao longo de várias semanas.
4: A ideia da pesquisa é tentar entender como esses papéis sociais são definidos entre os animais. Temos a tendência de acreditar, por exemplo, que o camundongo que lidera o grupo será o mais forte ou de maior porte físico. O que demonstramos é que, mesmo entre indivíduos geneticamente idênticos, que vivem nas mesmas condições, alguns trabalham enquanto outros se aproveitam. Tentamos entender por que isso acontece e por que esse comportamento se estabiliza.
3: Durante a experiência para obter a ração, alguns animais pressionavam a alavanca para liberar a comida em um recipiente, enquanto outros esperavam para consumir o alimento assim que ele ficasse disponível. Os cientistas identificaram ainda outros perfis, o do camundongo que estocava recursos e o dos animais que apenas apertavam a alavanca. Os animais foram colocados na gaiola aos poucos, em grupos de três. À medida que a comunidade se estruturava, diferentes equilíbrios de cooperação se estabeleciam, com a formação de um estoque disponível para o consumo coletivo.
4: Quando fazemos essa experiência com camundongos geneticamente idênticos, percebemos que as fêmeas tendem a estabelecer uma organização social baseada no acúmulo e na recuperação progressiva da comida. Já entre os machos, a dinâmica é competitiva. Alguns apertam a alavanca e buscam a comida, e outros permanecem ao lado de onde o alimento cai e não trabalham. Nesse caso, há uma divisão do trabalho.
3: Os cientistas também analisaram a atividade cerebral dos animais durante a experiência. Nos camundongos trabalhadores, o circuito dopaminérgico é ativado quando eles apertam a alavanca. A dopamina é o neurotransmissor associado à recompensa, à motivação e à tomada de decisões. Já nos animais que apenas consomem o alimento sem esforço, o pico de dopamina ocorre principalmente quando observam outro membro do grupo pressionar a alavanca, ou seja, trabalhar por eles. Outra conclusão da pesquisa é que grupos formados apenas por machos tendem a se organizar em papéis complementares e mais competitivos, enquanto grupos de fêmeas adotam comportamentos mais homogêneos e cooperativos. As trajetórias comportamentais se ajustam e se estabilizam independentemente das mudanças ambientais, mas esse equilíbrio pode ser rompido se três animais exploradores forem colocados juntos na mesma gaiola. Isso vai gerar instabilidade porque alguém precisa trabalhar para obter comida, brinca o pesquisador. Diferentes configurações de grupo com perfis variados foram testados.
4: Assim podemos ver que a divisão dos papéis depende da história, do ambiente e de com quem estamos no grupo. Não é algo pré-determinado ou pré-definido.
3: Essas conclusões podem ser aplicadas ao mundo dos humanos?
4: Não podemos transpor diretamente esses resultados para os seres humanos, porque há aspectos muito mais complexos em jogo. Mas existem algumas regras fundamentais semelhantes. Um grupo não pode ter vários líderes. Se há quatro líderes potenciais, apenas um acabará ocupando essa posição. Não necessariamente o mais competente. Pode ser por acaso ou em função das circunstâncias. Esses elementos são semelhantes entre humanos e camundongos. São dinâmicos.
3: Você ouviu Saúde em Dia de hoje. Obrigada pela audiência. Até a próxima semana.
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5: Paris, 12 de maio de 2026. Essas são as principais notícias desta terça-feira. Os últimos dois aviões transportando 28 passageiros do navio de cruzeiro MV Ondios, atingido por um surto de antivírus, aterrissaram nessa madrugada em Eindhoven, na Holanda. Entre eles, há 8 holandeses e 20 outras pessoas de diferentes nacionalidades que serão repatriadas a partir da Holanda em direção a seus países de origem. Já o navio MV Ondios, da operadora Oceanwide Expeditions, deixou a costa da ilha de Tenerife na noite de segunda em direção à Holanda, transportando 25 membros da tripulação, além de um médico e de uma enfermeira. Até o momento, há 7 casos confirmados da cepa Andes do antivírus e outros 2 casos suspeitos relacionados ao surto no MV Ondios. Nessa manhã, o diretor-geral da Organização Mundial da Saúde, Tedros Adhanom Ghebreyesus, afirmou que o trabalho não terminou e que outras contaminações poderão ser confirmadas nas próximas semanas. O cessar-fogo no Oriente Médio segue sob impasse. Até o momento, não há nenhum sinal de avanço nas negociações de paz entre Estados Unidos e Irã. Na segunda-feira, o presidente americano Donald Trump declarou que a trégua está, segundo suas palavras, sob assistência respiratória, depois da resposta do Irã sobre a última proposta americana. O Irã exige o fim da guerra na região, a suspensão do bloqueio americano a seus portos e a liberação de ativos congelados, o que Trump rejeita. Enquanto isso, Israel continua sua ofensiva no Líbano. A Agência Nacional de Informação Libanesa anunciou a morte de 6 pessoas em um bombardeio israelense na segunda-feira, no sul do Líbano. Novos ataques russos contra a Ucrânia deixaram ao menos um morto nesta madrugada, no momento em que expirava uma trégua de 3 dias que Moscou e Kiev se acusaram mutuamente de ter violado. O presidente ucraniano Volodymyr Zelensky acusou a Rússia de lançar 200 drones contra a Ucrânia nas últimas horas. Já Moscou afirmou ter abatido cerca de 30 drones ucranianos sobre seu território após o fim do cessar-fogo anunciado no sábado pelo presidente dos Estados Unidos, Donald Trump. Tem início nessa noite o Festival de Cinema de Cannes, no sul da França, com 22 longas em competição, disputando a Palma de Ouro. O filme de abertura será a comédia romântica A Vênus Elétrica, do diretor francês Pierre Salvadori, e o diretor neozelandês Peter Jackson será o grande homenageado. Horas e 30 minutos em Paris, 6:30 pelo horário de Brasília. 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
5: Bom dia, sol e 12 graus em Paris, em destaque nesta terça-feira, 12 de maio de 2026. 2 últimos aviões transportando passageiros do navio de cruzeiro MV Ondios, atingido por surto de antivírus, aterrissam na Holanda. Diretor-geral da OMS diz que o trabalho não terminou. Cessar-fogo no Oriente Médio segue sob impasse. Donald Trump diz que a trégua está sob assistência respiratória, enquanto no Líbano, novos ataques israelenses deixam 6 mortos. E tem início nessa noite o Festival de Cinema de Cannes, no sul da França, com 22 filmes em competição pela Palma de Ouro. Essas e outras notícias a seguir. Os últimos dois aviões transportando 28 passageiros do navio de cruzeiro MV Ondios, atingido por um surto de antivírus, aterrissaram nessa madrugada em Eindhoven, na Holanda, entre eles há 8 holandeses e 20 outras pessoas de diferentes nacionalidades, que serão repatriadas a partir da Holanda em direção a seus países de origem. Já o navio MV Ondios, da operadora holandesa Oceanwide Expeditions, deixou a costa da ilha de Tenerife na noite de segunda, em direção à Holanda, transportando 25 membros da tripulação, além de um médico e de uma enfermeira. A embarcação deve chegar em 17 de maio a seu país de origem, onde será completamente desinfetada. A Organização Mundial da Saúde, OMS, anunciou na segunda-feira 7 casos confirmados da cepa Andes do antivírus e outros 2 casos prováveis relacionados ao surto no MV Ondes. Nessa manhã, o diretor-geral da organização, Tedros Adhanom Ghebreyesus, afirmou que o trabalho não terminou. Os detalhes com Márcia Bechara.
7: Segundo o diretor-geral da OMS, considerando a longa fase de incubação do vírus, outros casos poderão surgir nas próximas semanas. No entanto, Ghebreyesus disse esperar que os países sigam seus conselhos e recomendações. As declarações foram feitas em Madrid, ao lado do primeiro-ministro espanhol, Pedro Sánchez. O líder socialista se defendeu das críticas que recebe internamente por ter decidido acolher o navio MV Ondios. Segundo ele, o mundo não precisa de mais egoísmo nem de mais medo. Um dos passageiros espanhóis repatriados no domingo para Madrid foi diagnosticado como positivo ao antivírus e agora apresenta sintomas, febre e dificuldade respiratória, mas permanece em estado estável, informou nesta terça-feira o Ministério da Saúde da Espanha.
5: O cessar-fogo no Oriente Médio segue sob impasse. Até o momento, não há nenhum sinal de avanço nas negociações de paz entre os Estados Unidos e o Irã. Na segunda-feira, o presidente americano Donald Trump declarou que a trégua está, segundo suas palavras, sob assistência respiratória, depois da resposta do Irã sobre a última proposta americana. Teherã exige o fim da guerra na região, a suspensão do bloqueio americano a seus portos e a libertação de seus ativos congelados, o que Trump rejeita categoricamente. Enquanto isso, Israel continua sua ofensiva no Líbano. A Agência Nacional de Informação Libanesa anunciou a morte de 6 pessoas em um bombardeio israelense na segunda-feira contra a localidade de Kfar Dunina, no sul do Líbano. Novos ataques russos contra a Ucrânia deixaram ao menos uma pessoa morta na noite de segunda para terça-feira, no momento em que expirava uma trégua de 3 dias que Moscou e Kiev se acusam mutuamente de ter violado. O presidente ucraniano Volodymyr Zelensky acusou a Rússia de lançar 200 drones contra a Ucrânia durante a noite. 192 foram derrubados pelos sistemas de defesa do país. Já a Rússia afirmou ter abatido cerca de 30 drones ucranianos sobre seu território após o fim do cessar-fogo, anunciado pelo presidente americano Donald Trump, por ocasião das comemorações do chamado Dia da Vitória, o 9 de maio, quando a Rússia lembra sua vitória sobre a Alemanha nazista na Segunda Guerra Mundial. Uma mega mobilização estudantil sacode a Argentina nesta terça-feira para denunciar cortes do governo do presidente Javier Milei no financiamento das universidades públicas do país. Os detalhes com o nosso correspondente em Buenos Aires, Márcio Rezende.
8: Cada manifestação universitária leva às ruas mais de 1 milhão de pessoas em todo o país. Essa pressão social tem levado o Congresso a aprovar leis que obrigam o governo a transferir o dinheiro necessário para financiar as universidades. Mas apesar da obrigatoriedade, o presidente Javier Milei, inconstitucionalmente, não cumpre com a lei, alegando a meta de superávit fiscal, base do seu plano econômico. Desde que Milei assumiu, o financiamento das universidades diminuiu em 41,2% e os salários dos professores perderam, em média, 33,7% do poder aquisitivo. O protesto é convocado oficialmente pelo Conselho Interuniversitário Nacional, que reúne as 64 universidades públicas do país, onde estudam 2.100.000 alunos. Mas, além de ser liderada por professores e estudantes, a manifestação tem a participação dos sindicatos da Confederação Geral do Trabalho e da Central dos Trabalhadores Argentinos. Todos acusam o governo de, no fundo, querer desmantelar a educação pública.
5: Ouvimos Márcio Rezende, correspondente da RFI em Buenos Aires. Vários especialistas e agências internacionais lançam um alerta conjunto nesta terça-feira diante do retorno anunciado do fenômeno natural El Niño, que deverá agravar ainda mais a crise climática. Os incêndios florestais, por exemplo, devem atingir um nível particularmente severo no mundo esse ano, depois de já terem alcançado um recorde no início deste 2026, alertam os pesquisadores. Esse ano pode entrar também para a história climática como um dos mais extremos já observados. Os primeiros meses já registraram recordes de calor oceânico, ondas de calor precoces, incêndios gigantes e chuvas torrenciais. Os pesquisadores também dizem estar muito preocupados com o fato de que a luta contra o aquecimento global foi colocada em segundo plano. Tem início nessa noite o Festival de Cinema de Cannes, no sul da França, com 10 dias de competição em que 22 filmes disputam a Palma de Ouro para suceder Um Simples Acidente, de Jafar Pahane, vencedor de 2025. O filme de abertura será a comédia romântica A Vênus Elétrica, de Pierre Salvadori.
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5: Olá, neste segundo bloco, vamos saber como a imprensa francesa aborda o temor da propagação do antivírus com a repatriação das pessoas que estavam no navio de cruzeiro MV Ondios, onde ocorreu um surto da doença. Depois, no RF Convida, entrevistamos o músico Pierre Aderna, líder do coletivo Rua das Pretas, sobre o lançamento de seu novo trabalho, O Povo Brasileiro. Para terminar no programa Saúde em Dia, vamos conhecer uma pesquisa feita aqui na França que mostra como os papéis sociais se definem em um grupo. Mas antes, no programa Linha Direta, vamos até a Argentina, onde universitários realizam uma mega manifestação para denunciar cortes no financiamento das universidades públicas do país.
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4: A quarta manifestação universitária durante o governo do presidente Javier Milei acontece nesta terça-feira, com a mobilização principal na Praça de Maio, em Buenos Aires, e réplica nas principais cidades, como Córdoba, Rosário, La Plata e Mendoza. São esperados mais de 1 milhão de manifestantes em todo o país. Nunca antes o orçamento público para a educação foi tão reduzido. Os professores mais bem pagos mal alcançam a cesta básica familiar. A maioria nem isso. O protesto acontece no pior momento político de Milei desde que assumiu o governo há 2 anos e meio. É sobre esse assunto que vamos conversar agora com o nosso correspondente em Buenos Aires, Márcio Rezende. Olá, Márcio, bom dia. Esta é a quarta manifestação universitária. Por que os universitários protestam regularmente contra o presidente Milei?
8: Bom, porque desde que Milei assumiu o cargo em dezembro de 2023, a situação nas universidades só piorou. Aliás, é a pior da história. Cada manifestação universitária leva às ruas mais de 1 milhão de pessoas em todo o país. Essa pressão social tem levado o Congresso a aprovar leis que obrigam o governo a transferir o dinheiro necessário para financiar as universidades. Mas, apesar da obrigatoriedade, o presidente Javier Milei, inconstitucionalmente, não cumpre com a lei, alegando a meta de superávit fiscal, base do seu plano econômico. Em setembro de 2024, o Congresso aprovou a primeira lei de financiamento universitário. Milei vetou. Um ano depois, em agosto do ano passado, o Congresso aprovou uma segunda lei. Milei também vetou, mas os parlamentares derrubaram o veto. A lei visa reverter o ajuste no orçamento e atualizar os salários de acordo com a inflação. Mas Milei não quer saber. A justiça, em duas instâncias, deu razão aos universitários. A disputa está agora no Supremo Tribunal. O governo só tenta adiar o custo de 0,23% do Produto Interno Bruto. Desde que Milei assumiu, o financiamento das universidades diminuiu em 41,2% e os salários dos professores perderam, em média, 33,7% do poder aquisitivo. O protesto é para que o governo cumpra com a lei de financiamento, mas por trás dessa reivindicação, a manifestação expõe uma maioria da população contra Milei.
4: E, Márcio, de que maneira o protesto universitário é generalizado?
8: Olha, o protesto é convocado oficialmente pelo Conselho Interuniversitário Nacional, que reúne as 64 universidades públicas do país, onde estudam 2 milhões e 100 mil alunos. Mas, além de ser liderada por professores e estudantes, a manifestação tem a participação dos sindicatos da Confederação Geral do Trabalho e da Central dos Trabalhadores Argentinos, também de organizações sociais e de partidos políticos opositores. Todos acusam o governo de, no fundo, querer desmantelar a educação pública. A mobilização acontece no pior momento político de Milei. Para mais de 60% da população, a imagem de Milei é negativa. Menos de 35% apoia o governo.
4: E, Márcio, conte pra gente, qual é a realidade de um professor universitário aí na Argentina?
8: Cerca de 90% do orçamento universitário é para salários. Os professores da categoria mais alta, com elevada formação e dedicação exclusiva, recebem um salário em pesos argentinos equivalente a aproximadamente R$5.000. Devido ao elevado custo de vida hoje aqui na Argentina, esse salário é apenas R$500 acima de uma cesta básica familiar. Mas a maioria ganha da metade disso para baixo. 60% recebe o equivalente a R$1.800. Para se ter uma ideia, os hospitais universitários responsáveis por atender mais de 700 mil pessoas por ano ainda não receberam recursos em 2026. Sobrevivem adiando pagamentos a fornecedores. Há 2 anos e meio, com o país em crise, o orçamento universitário era de 0,7% do Produto Interno Bruto. Agora é de 0,4%.
4: E, Márcio, quais são os impactos mais visíveis deste corte nos financiamentos?
8: Segundo o Conselho Interuniversitário Nacional, nos 2 anos e meio de governo Milei, mais de 10 mil professores e pesquisadores universitários deixaram o ensino público. É a chamada fuga de cérebros, que abandona o país ou vai para o setor privado.
4: Muito obrigado, Márcio Rezende, correspondente da RFI em Buenos Aires, que participou do Linha Direta de hoje.
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5: O temor da propagação do antivírus está nas capas dos principais jornais franceses nesta terça. Após a descoberta de uma pessoa contaminada entre os 5 franceses que estavam no navio MV Ondios, a França endureceu as medidas de isolamento dos casos de contato. Antivírus, a contaminação pode se espalhar? Questiona o jornal Le Figaro em sua manchete. O diário indica que a francesa que apresentou os sintomas durante o voo de repatriação está atualmente internada em um hospital de Paris. Os outros 4 franceses que faziam parte do cruzeiro testaram negativo, mas permanecerão isolados no mesmo hospital. A França em alerta diante do antivírus, diz a manchete do jornal Les Echos. Segundo o diário, a crise sanitária deve se estender durante semanas no país e no resto do mundo, já que outras pessoas contaminadas pelo vírus que estavam no navio retornaram para seus países de origem. O jornal La Croix traz uma reportagem especial sobre o antivírus com respostas a várias dúvidas em relação à doença. O diário lembra que a situação não pode ser comparada à pandemia de Covid-19, porque o antivírus é menos transmissível. Em entrevista ao jornal, o infectologista francês Emmanuel Piennoir afirma, no entanto, que a doença é mais grave, representando mais uma ameaça individual do que a saúde pública. O jornal Le Parisien explica que os primeiros sintomas do antivírus são parecidos com os de uma gripe, com um pouco de febre, mas o estado da pessoa contaminada pode se degradar rapidamente, com insuficiência cardiorrespiratória. A matéria também ressalta que não há medicamentos ou vacinas contra o antivírus.
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0: RFI tem o prazer de receber hoje Pierre Aderna, músico e produtor musical, nascido em Toulouse, criado no Rio de Janeiro e radicado em Lisboa. Ele lança Povo Brasileiro, novo disco do coletivo Rua das Pretas, acompanhado de um curta-metragem filmado entre o Rio e Lisboa. Inspirado na obra de Darcy Ribeiro, o trabalho reúne músicos do Brasil, de Portugal e de Cabo Verde, em uma releitura contemporânea das memórias atlânticas, mas sem exotismo, sem hierarquias e com fricções à vista, das quais nós vamos falar aqui nessa entrevista. Bem-vindo, RFI, Pierre Aderna.
1: Muito obrigado pelo convite.
0: Pierre, nesse disco você junta sonoridades muito diferentes, como o samba do Rio, fado português, a morna, que é o gênero musical de Cabo Verde. Como foi colocar tudo isso para conversar na prática e com músicos de histórias tão diferentes?
1: Pois é, acho que esses encontros que começaram na minha casa há 15 anos em Lisboa, que já vinham da Nascimento Silva, onde fazia os meus saraus, na mesma rua do Tom, né? Inspirado, inclusive, nos saraus do Tom. Essa aproximação com essa África que também fala português, eu acho que me fez também entender um pouquinho mais do que somos musicalmente, né? Como é que foi dada a nossa construção no Brasil. Né? Quer dizer, sambas de roda do Recôncavo, samba do Rio de Janeiro, ijexás, afoxés, isso tudo nos pertence, né? A portugueses, a brasileiros, a africanos. E foi muito natural, não foi sequer pensado em fazer uma fusão com isso, com aquilo. Assim como eu acho que é a música brasileira, né? Ninguém sabe muito bem por que chegou na capoeira, ou num ponto de candomblé, ou num ponto de umbanda, ou num frevo. Mas, claro, eu acho que quando a gente é submetido a um campo novo de conhecimento, a gente vai assimilando e vai fazendo com que aquilo vire também um sotaque, né, orgânico. E eu acho que foi isso que aconteceu com a Rua das Pretas.
0: Então, fale das intérpretes desses três continentes, principalmente de Portugal, de Cabo Verde, que estão aí presentes nesse disco.
1: Eu acho que para elas foi principalmente para a Zulu, de Cabo Verde, que é uma jovem cantora cabo-verdiana da Ilha da Boa Vista. Para ela foi muito interessante, né? Quer dizer, o Cabo Verde fica quase uma clave de sol no oceano, né? Entre Lisboa e Rio de Janeiro, né? Ou seja, entre Brasil e Portugal. Então, eu senti elas assim, bastante impactadas com essa chegada lá. E Ana Margarida Prado também da mesma forma, uma fadista que a gente já colabora há muito tempo, muito, muito especial, e ela ficou muito tocada também, né? Talvez por lembrar daquela narrativa que está no filme também, das lavadeiras portuguesas que no século XX, no regresso para o Rio de Janeiro, cantavam fados na fonte da saudade na lagoa do Rio de Janeiro, com saudade da terrinha, né? E depois, alguns músicos da comunidade migrante, uma flautista tremenda que vive em Madrid, que é a Letícia Malvares, que tocou na Orquestra Tiberê, com música feita por Hermeto Pascoal para ela, enfim, tinha toda aquela... aquele Rio de Janeiro também que veio de um outro lado ali, não é? Mas já ligado ao flamenco. E Nilson Dourado, que é meu grande parceiro na Rua das Pretas ao longo desses últimos 10 anos, que é um paulistano baiano, a gente estava falando da Bahia, radicado em Sintra, né? No multi-instrumentista, cantor, compositor, pai de santo, enfim. Então foi uma alegria, foi um mutirão, né? Quase como se fosse um pouso de folia dos
0: revisitando
1: cavaleiros,
0: as raízes, né? E fazendo ali a junção com o que é a cultura brasileira atual. O filme, o curta-metragem, o que que ele amplia para essa aventura sonora?
1: Primeiro, ele não nasceu para ser um documentário. A gente estava só pensando em fazer um making of do que ia ser feito lá. Mas aí ele foi nascendo documentário a partir do momento que eu subi um drone na frente da casa do Darcy na praia de Maricá, e eu tive a sensação de que aquela era a primeira imagem que os portugueses tiveram quando chegaram lá, né? Aquele ali é um polo tupinambá, né, Maricá?
0: Uhum.
1: E aí eu acho que o filme, ele acaba por ser o figurino do álbum, né? Ele acaba uhum. por vestir o álbum.
0: Então agora, Pierre Ardenne, toca mais um pouquinho daquela música com a qual você começou essa entrevista.
1: Benguela, o jogo se joga debaixo da mesa, no curso, no colo da curva da correnteza, no porão do navio de Oba.
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3: Olá e sejam bem-vindos ao nosso programa Saúde em Dia. Como os membros de um grupo assumem diferentes papéis sociais? Por que alguns tendem a trabalhar e outros a explorar, se beneficiando do esforço alheio? Essas foram algumas das questões levantadas pelo cientista francês Philippe Faure em seu último estudo, publicado recentemente na revista científica Nature. O cientista é diretor do Laboratório de Plasticidade do Cérebro do Centro Nacional de Pesquisa Científica aqui na França, localizado no 5º distrito da capital. A experiência foi realizada com camundongos geneticamente idênticos do biotério da Escola Superior de Física e Química Industriais de Paris, onde o laboratório está instalado. Os resultados mostraram que em um ambiente onde os animais precisam se organizar espontaneamente para obter comida, alguns indivíduos assumem o papel de produtores, exploradores ou acumuladores. A atividade neuronal dos animais foi registrada de forma contínua por câmeras ao longo de várias semanas.
4: A ideia da pesquisa é tentar entender como esses papéis sociais são definidos entre os animais. Temos a tendência de acreditar, por exemplo, que o camundongo que lidera o grupo será o mais forte ou de maior porte físico. O que demonstramos é que, mesmo entre indivíduos geneticamente idênticos, que vivem nas mesmas condições, alguns trabalham enquanto outros se aproveitam. Tentamos entender por que isso acontece e por que esse comportamento se estabiliza.
3: Durante a experiência para obter a ração, alguns animais pressionavam a alavanca para liberar a comida em um recipiente, enquanto outros esperavam para consumir o alimento assim que ele ficasse disponível. Os cientistas identificaram ainda outros perfis, o do camundongo que estocava recursos e o dos animais que apenas apertavam a alavanca. Os animais foram colocados na gaiola aos poucos, em grupos de três. À medida que a comunidade se estruturava, diferentes equilíbrios de cooperação se estabeleciam, com a formação de um estoque disponível para o consumo coletivo.
4: Quando fazemos essa experiência com camundongos geneticamente idênticos, percebemos que as fêmeas tendem a estabelecer uma organização social baseada no acúmulo e na recuperação progressiva da comida. Já entre os machos, a dinâmica é competitiva. Alguns apertam a alavanca e buscam a comida, e outros permanecem ao lado de onde o alimento cai e não trabalham. Nesse caso, há uma divisão do trabalho.
3: Os cientistas também analisaram a atividade cerebral dos animais durante a experiência. Nos camundongos trabalhadores, o circuito dopaminérgico é ativado quando eles apertam a alavanca. A dopamina é o neurotransmissor associado à recompensa, à motivação e à tomada de decisões. Já nos animais que apenas consomem o alimento sem esforço, o pico de dopamina ocorre principalmente quando observam outro membro do grupo pressionar a alavanca, ou seja, trabalhar por eles. Outra conclusão da pesquisa é que grupos formados apenas por machos tendem a se organizar em papéis complementares e mais competitivos, enquanto grupos de fêmeas adotam comportamentos mais homogêneos e cooperativos. As trajetórias comportamentais se ajustam e se estabilizam independentemente das mudanças ambientais, mas esse equilíbrio pode ser rompido se três animais exploradores forem colocados juntos na mesma gaiola. Isso vai gerar instabilidade porque alguém precisa trabalhar para obter comida, brinca o pesquisador. Diferentes configurações de grupo com perfis variados foram testados.
4: Assim podemos ver que a divisão dos papéis depende da história, do ambiente e de com quem estamos no grupo. Não é algo pré-determinado ou pré-definido.
3: Essas conclusões podem ser aplicadas ao mundo dos humanos?
4: Não podemos transpor diretamente esses resultados para os seres humanos, porque há aspectos muito mais complexos em jogo. Mas existem algumas regras fundamentais semelhantes. Um grupo não pode ter vários líderes. Se há quatro líderes potenciais, apenas um acabará ocupando essa posição, não necessariamente o mais competente. Pode ser por acaso ou em função das circunstâncias. Esses elementos são semelhantes entre humanos e camundongos. São dinâmicos.
3: Você ouviu Saúde em Dia de hoje. Obrigada pela audiência. Até a próxima semana.
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5: Paris, 12 de maio de 2026. Essas são as principais notícias desta terça-feira. Os últimos dois aviões transportando 28 passageiros do navio de cruzeiro MV Ondios, atingido por um surto de antivírus, aterrissaram nessa madrugada em Eindhoven, na Holanda. Entre eles, há 8 holandeses e 20 outras pessoas de diferentes nacionalidades que serão repatriadas a partir da Holanda em direção a seus países de origem. Já o navio MV Ondios, da operadora Oceanwide Expeditions, deixou a costa da ilha de Tenerife na noite de segunda em direção à Holanda, transportando 25 membros da tripulação, além de um médico e de uma enfermeira. Até o momento, há 7 casos confirmados da cepa Andes do antivírus e outros 2 casos suspeitos relacionados ao surto no MV Ondios. Nessa manhã, o diretor-geral da Organização Mundial da Saúde, Tedros Adhanom Ghebreyesus, afirmou que o trabalho não terminou e que outras contaminações poderão ser confirmadas nas próximas semanas. O cessar-fogo no Oriente Médio segue sob impasse. Até o momento, não há nenhum sinal de avanço nas negociações de paz entre Estados Unidos e Irã. Na segunda-feira, o presidente americano Donald Trump declarou que a trégua está, segundo suas palavras, sob assistência respiratória, depois da resposta do Irã sobre a última proposta americana. O Irã exige o fim da guerra na região, a suspensão do bloqueio americano a seus portos e a liberação de ativos congelados, o que Trump rejeita. Enquanto isso, Israel continua sua ofensiva no Líbano. A Agência Nacional de Informação Libanesa anunciou a morte de 6 pessoas em um bombardeio israelense na segunda-feira, no sul do Líbano. Novos ataques russos contra a Ucrânia deixaram ao menos um morto nessa madrugada, no momento em que expirava uma trégua de 3 dias que Moscou e Kiev se acusaram mutuamente de ter violado. O presidente ucraniano Volodymyr Zelensky acusou a Rússia de lançar 200 drones contra a Ucrânia nas últimas horas. Já Moscou afirmou ter abatido cerca de 30 drones ucranianos sobre seu território após o fim do cessar-fogo anunciado no sábado pelo presidente dos Estados Unidos, Donald Trump. Tem início nessa noite o Festival de Cinema de Cannes, no sul da França, com 22 longas em competição, disputando a Palma de Ouro. O filme de abertura será a comédia romântica A Vênus Elétrica, do diretor francês Pierre Salvadori, e o diretor neozelandês Peter Jackson será o grande homenageado. Horas e 30 minutos em Paris, 6:30 pelo horário de Brasília. 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
5: Bom dia, sol e 12 graus em Paris, em destaque nesta terça-feira, 12 de maio de 2026. 2 últimos aviões transportando passageiros do navio de cruzeiro MV Ondios, atingido por surto de antivírus, aterrissam na Holanda. Diretor-geral da OMS diz que o trabalho não terminou. Cessar-fogo no Oriente Médio segue sob impasse. Donald Trump diz que a trégua está sob assistência respiratória, enquanto no Líbano, novos ataques israelenses deixam 6 mortos. E tem início nessa noite o Festival de Cinema de Cannes, no sul da França, com 22 filmes em competição pela Palma de Ouro. Essas e outras notícias a seguir. Os últimos dois aviões transportando 28 passageiros do navio de cruzeiro MV Ondios, atingido por um surto de antivírus, aterrissaram nessa madrugada em Eindhoven, na Holanda. Entre eles, há 8 holandeses e 20 outras pessoas de diferentes nacionalidades que serão repatriadas a partir da Holanda em direção a seus países de origem. Já o navio MV Ondios, da operadora holandesa Oceanwide Expeditions, deixou a costa da ilha de Tenerife na noite de segunda, em direção à Holanda, transportando 25 membros da tripulação, além de um médico e de uma enfermeira. A embarcação deve chegar em 17 de maio a seu país de origem, onde será completamente